Audiência, são exatamente 21 horas e 3 minutos. Queremos mandar um abraço também a Luana e Beto. Deus abençoe sua vida, Luana. Um abraço, oração pelo meu menino Vinícius. Pode ficar tranquilo, vamos orar pelo Vinícius. Também o Patrick, Luciane, Sara, Savares. Deus abençoe, Patrick. Obrigado pelo carinho da audiência. Eita, povo maravilhoso. Povo abençoado, Deus abençoe a vida de todos vocês nesta terça-feira de bênção, nesta terça-feira maravilhosa, a qual nós podemos, graças a Deus. Eu sempre digo que você levantar de manhã cedo e você poder acordar é algo maravilhoso. Quantas pessoas dormiram e não acordaram? Quantas famílias estão chorando pelo seu ente querido? Todos nós estamos preparados para ganhar, mas menos para perder. Ninguém gosta de perder. E principalmente quando perdemos alguém da nossa família. Mas precisamos ter fé para enfrentar esses momentos difíceis que todos nós um dia vamos passar. Não sabemos o dia, não sabemos a hora. Não sabemos o momento em que isso vai acontecer, mas a verdade é que vai acontecer. Precisamos ter fé nesses tempos difíceis, quando Deus aprove Deus chamar alguém da nossa família. Nós precisamos ter fé e acreditar no impossível para superarmos dias de penumbra, porque a nossa vida... A nossa vida não é um mar de rosa. Se fôssemos perguntar para todos que estão nos ouvindo, pastores e outros amigos, sacerdotes, vereadores, prefeitos, autoridades da nossa cidade que lutam todos os dias com pessoas, tentando fazer o dia de alguém melhor. E chega a noite, às vezes você precisa de uma palavra. E aí você liga o rádio, entra pela internet e encontra o pastor Everaldo. Neste momento, 9:06 da noite. E eu me emociono ao falar, porque estou falando de um Deus. Estou falando de um Jesus poderoso, que a humanidade só sofre, que o povo só sofre porque quer, porque Deus está pronto para ouvi-lo. Deus sempre quis que a humanidade, que o ser humano estivesse perto dele. Satanás sempre quis estrovar o projeto de Deus, mas Deus, desde o lado do Jardim do Éden, quando Deus cria o homem, depois a mulher, vem a serpente, engana a mulher e o homem também é enganado. E eles ficam longe da presença de Deus. Mas de repente Deus começa a procurar e a chamar por Adão. Onde está Adão? Ele estava escondido. Por quê? Porque fizera algo que desagradara ao Deus Todo-Poderoso. E quando nós fazemos algo que desagradamos a Deus, a tendência é nós ficarmos escondidos. Um abraço, irmã Rose, irmão Ari, aí de Irati. Oh, família querida, Deus abençoe. Vilmar Machado, Deus abençoe sua vida. São pessoas que estão entrando na live agora. Eu estou dando uma introdução para logo eu estar aqui no miolo da mensagem. Eu estou sentindo Deus aqui nos estúdios dessa rádio. Oh, glória a Deus. Irmã Liteia Cornelo, Deus abençoe sua vida, irmã Liteia. Dias de penumbra que ninguém vê. A esposa não vê, o esposo não vê, o pastor não vê, o padre não vê, ninguém está perto. Você às vezes até se esconde para chorar, para não chorar perto da esposa, ou não chorar perto dele, vice-versa. Mas somos seres humanos que precisamos
muitas das vezes de uma palavra de alguém. Precisamos de uma palavra de alguém que venha falar algo da parte de Deus para nós, para que nós possamos ficar mais tranquilo, para que nós possamos ouvir a voz de Deus e saber que Deus nunca nos desampara. Alô, irmão Vilmar Machado, Deus abençoe sua vida, paz do Senhor. Pastor, meu filho fala de você. É o cantor Tony. Alô, Tony! Oh, Tony, abraço, meu amigo. O Tony vai estar cantando aqui no Congresso das Irmãs do Ciclo de Oração em agosto, no sábado. A irmã Cirlei vai estar pregando e o Tony vai estar cantando. É um grande cantor. Deus usa demais o Tony. Vai ser uma bênção de Deus. Eu sei que essa palavra tem endereço certo nessa introdução que eu faço dessa mensagem. Você não está sozinho. Deus te ama demais. Deus te ama muito. Por isso Ele deu o Seu Filho para morrer na cruz do Calvário por você. E Ele está dizendo para você nesta noite: aquieta o teu coração, acalma-te, entrega teu caminho ao Senhor, confia nele e Ele tudo vai fazer para você. Ele está dizendo para alguém que está me ouvindo, talvez pela internet, eu não sei, desesperado, porque aconteceu algo que fugiu do seu controle. Mas Deus está dizendo: não se desespere, não temas, que eu sou contigo, não te assombres, porque eu sou teu Deus. Aleluia. Alô, irmã Verônica, paz do Senhor. Alô, irmã Ângela, irmão Luiz, irmão Alinor, família querida que nós amamos. Sexta-feira estamos por aí. Vamos pregar no final da campanha, ali no Sagrado Família. E com certeza vai ser uma bênção de Deus. Eu estou sentindo Deus aqui nos estúdios da rádio. Me perdoe por estar emocionado. Eu choro porque a palavra de Deus é maravilhosa. A palavra de Deus é linda demais. A palavra de Deus toca na nossa alma e eu sei que tem alguém nos ouvindo. Eu tenho certeza absoluta que tem alguém nos ouvindo e que precisa de um milagre. Emerson Fernandes, pode ficar tranquilo, nós vamos orar pelo seu menino Vinícius e Deus vai entrar com providência sobre a vida dele. Eu não sei qual é o problema, mas Deus está entrando com providência sobre a vida do Vinícius hoje, para a glória de Deus. Irmã Clarice da Silva Hipólito, Deus abençoe sua vida, irmã Clarice. Estão em São João do Triunfo ainda, Deus abençoe. Um abraço para toda a família, família querida que nós amamos. Nesta caminhada que a gente anda pregando por aí, a gente faz muitos amigos. É uma bênção de Deus. Quero mandar um abraço a todos os nossos irmãos e amigos de São João do Triunfo, irmão Nelson, irmã Rosenilda, toda a sua família. Deus abençoe a vida de vocês. Também, ó, Neuto Fernandes. Alô, Neuto Fernandes, Deus abençoe sua vida. Obrigado pelo carinho da audiência. Deus abençoe. Oh glória, oh aleluia. Oh glória, oh aleluia. Deus está dando um livramento para alguém que está me ouvindo.
Deus está dando um livramento para alguém que está ouvindo o pastor Everton.

pode ficar pior. Palavra de Deus foi entregue para alguém que está nos ouvindo. Aleluia. Vamos para a palavra. Fé em tempo de escassez. O Salmo de número 23, ele diz: o Senhor é meu pastor, nada me falta. Que bom que você está sentindo Deus aí, Luana e Beto. Eu também sinto Deus aqui nos estúdios da rádio. Minha vontade é adorar, minha vontade é se soltar, mas eu estou me segurando aqui. Alô, Luiz e Ceia, Deus abençoe sua vida. Obrigado pelo carinho da audiência. O Senhor é meu pastor, nada me falta. A presença de Jesus, pode faltar coisa para você. Esse salmo está dizendo sobre isso. Pode faltar coisas, mas não a presença de Deus. Nós não viveríamos sem a presença de Deus. Alô, Juliano, Isa, Pacheco, Deus abençoe sua vida. E a fé, especialmente em momentos em que tudo parece faltar, ela torna-se uma força silenciosa que nos guia pelas mais densas incertezas. Que maravilha. Alô, Nelson, entrou aí o Nelson. Eita, Nelson, que benção. Já mandei um abraço para você agora há pouco, não sei se você ouviu, mas um abraço para você, irmã Rosenilda, para o Samuel, para a Kátia, para toda a família. Deus abençoe nossos irmãos de São João do Triunfo. Dia 27, Nelson, vou estar aí na Barra pregando num culto de ação de graça das irmãs do Círculo de Oração, se não me foge a memória. Vamos estar aí, e é bem capaz de eu posar na tua casa. Oh, glória, nossos amigos. Deus abençoe. Oh, glória. Alô, irmã Elenir. A paz do Senhor, pastor. Cheguei agora da igreja e ligadinha com o musical evangélico. A fé, você vai usar ela em momentos que parece tudo faltar. É uma força silenciosa que ninguém consegue ver. E as pessoas perguntam para você como que ele teve força de passar por tudo isso e está na igreja adorando, está na igreja louvando, não para de louvar, não para de ir para a igreja, ir para a igreja, ir para a igreja adorar a Deus. É por causa da fé. Nós temos fé que à noite, o choro pode durar uma noite, mas a alegria, ela vem pela manhã. O Senhor é meu pastor, nada me faltará. Não se trata aqui de bens material. Tem gente que acha, não, pode faltar. Coisas materiais pode faltar. Claro que pode. Mas fala de uma segurança profunda que repousa na certeza de que a sua bondade, que Deus cuida de cada detalhe. Alô, irmã Elenir. O irmão Leandro e família, Deus cuida de cada detalhe. Não se preocupe, não fiquem preocupados, não sei. Deus está me usando de uma forma diferente hoje aqui na rádio. Fica tranquilo, irmã Elenir, fica tranquilo, Leandro, fica tranquilo, família, não se preocupe. Deus está cuidando de cada detalhe. Irmão Nelson, sim, eu ouvi falar que você vai estar na Barra Bonita, é isso mesmo. Eita glória. Cleverson Marcos Soares, a paz do Senhor Jesus Cristo. Deus abençoe, meu amigo Cleverson. Deus está cuidando de cada detalhe. Alô, irmão João Figueroa, Deus abençoe, irmão João. Obrigado pelo carinho da audiência, irmão João. Deus abençoe sua vida, sua família.

Aleluia. Oh glória. Oh glória. Oh glória. Oh glória. Oh glória. Oh glória. Aleluia. Oh glória. Oh glória a Deus. João, que a glória de Deus seja resplandecente na vida de cada ouvinte. Está aí o desejo do irmão João Figueroa. Deus abençoe, irmão João. Irmã Elenir, é verdade, pastor. Deus é fiel, claro. Deus é fiel. Ele sabe como trabalhar por nós, claro. Mesmo que doa, não vou abandonar esse Deus. Ele tudo pode, com certeza. Então Deus não está prometendo aqui para você bens materiais. Deus não está prometendo para você que vai te dar carro novo, casa nova. Não, não, não. Deus está prometendo para você, sabe o quê? Que Ele não vai faltar nos momentos mais difíceis, que o teu melhor amigo vai deixar você. Que o teu melhor amigo não vai poder te atender. Esse amigo inseparável que é Jesus, Ele jamais vai deixar você sozinho. Ele vai estar com você todos os momentos da sua vida. O Senhor é meu pastor, nada me falta. Não vai me faltar a bondade de Deus. Deus cuida de cada detalhe. E alguém que está me ouvindo precisa ouvir esta palavra. Deus cuida de cada detalhe. Fica tranquilo. Deus está cuidando dos mínimos detalhes. Eu sei que Deus está falando com alguém. Quando a escassez nos visita, é natural que o medo é natural, claro que é, que o medo queira ocupar espaço sobre a nossa vida. Nós somos convidados a confiar no pastor que nos conhece intimamente. Quem é este pastor? O nosso sumo pastor, que sabe de cada necessidade, em sua fidelidade, ele provê exatamente o que nós precisamos. Isso aqui é lindo demais. Isso aqui é lindo demais. Ele provê exatamente o que você está precisando. Ele não vai dar o que você quer, mas Ele vai dar o que você precisa. Eita glória, aleluia, verdade, estou eu de pé porque Ele não abandonou e não deixou de cuidar de mim. Um abraço. Irmã Elenir, um abraço. Silvane Santos. Alô, Silvane. Deus abençoe sua vida. Ivonete, Deus abençoe sua vida. Está nos ouvindo lá em São José dos Pinhais, em Curitiba. Deus abençoe. Deus vai prover o que você precisa. Eu me lembrei de um testemunho que eu quero dar aqui na rádio para você que está me ouvindo. Para você que está pela internet, você que está no rádio, alguns irmãos já ouviram muito eu falar sobre isso. Nós morávamos em Irati, uma vida muito sofrida, meu pai trabalhando sempre pesado para tratar 4 filhos, minha mãe sempre doente. E eu me lembro que um dia nós fomos na igreja num sábado, e eu me emociono muito quando eu ouço esse, quando eu falo esse testemunho. Nós chegamos do culto, 4 meninos, meu pai e minha mãe, e nós falamos: mãe, nós queremos comer. E a mãe olhou para o meu pai e disse: não tem nada para dar de comer para eles. Nós falamos: tudo bem. 4 filhos, homem, faltou tudo, não tinha nada, não tinha uma casca de pão que você, filho, joga fora, não tinha. Deus estava provando nós. Minha mãe faz um círculo e dá as mãos conosco dentro daquela casa. Meu pai, 4 irmãos e minha mãe. E ela diz: eu vou fazer uma oração e amanhã Deus vai dar comida para nós.
Fomos dormir com fome, esperando que no outro dia nós ia ter o que comer. Quando amanhece o dia, eu nunca esqueço, está na minha mente o grito do meu pai. E ele diz: Marilda, Marilda. E ela diz: o que aconteceu? Venha ver o que deixaram aqui na porta da casa. E ela gritou lá da cama, disse: é uma menina. Porque ela tinha 4 filhos homens, ela queria uma menina. Não tinha comida para 4, queria mais um. O que ela queria era uma menina, mas o que ela precisava era de comida. E eu estou falando que Deus vai te dar o que você precisa, não o que você quer. Por isso que eu lembrei do testemunho. E ele disse não. E ele abriu uma caixa grande. Tinha pão, e eu sempre dizia que era pão do céu, aquele pão maravilhoso, aquele pão grande. Passado o ovo por cima daquele pão. Tinha arroz, tinha batatinha, tinha um frango para nós comer no domingo. E cumpriu-se a palavra da minha mãe, que disse: amanhã nós vamos ter comida. Até hoje eu não sei quem levou aquela cesta básica para nós e deixou no portão da nossa casa, na porta da nossa casa, eu não sei. A Ivonete está dizendo: eu me lembro, primo, eu me lembro disso aí. Eu tenho certeza que você se lembra mesmo, Ivonete. O que eu estou dizendo para você, diante de uma glória de Deus que invade a minha alma, uma glória de Deus está aqui sobre os estúdios dessa rádio hoje. Eu confesso a você, a primeira vez de todos os dias que eu vim, hoje está diferente. Hoje está diferente, Deus está falando com alguém. Deus já falou com alguém que não é para você fazer o que você pensou de fazer, não é para desesperar, não é para tomar uma decisão precipitada. E Deus me manda dizer que Ele está cuidando de cada detalhe da sua vida. Ele está cuidando de cada detalhe da sua vida. Fica tranquilo. Deus é bom demais. O que eu quero dizer para você que está me ouvindo? Pare de sofrer. Pare de seguir os seus próprios caminhos. Jesus é o caminho, a verdade e a vida. Ninguém vai ao Pai se não for por Ele. Pare de ficar sofrendo sozinho. Venha para Jesus, pelo

Quero mandar um abraço ao João Maria Batista da Luz. Alô, João Maria. Pastor Darcy, Deus abençoe sua vida. Alô, Pastor Darcy de União da Vitória. Deus abençoe sua vida, Cleverson. Glória a Deus. Que maravilha, Cleverson. Deus abençoe sua vida. Obrigado pelo carinho, gente querida. Que bom, maravilha, bênção de Deus. Vamos para o final da mensagem. A fé não é um passe livre para os desafios, mas é o olhar que nos permite ver além dele.

necessidade. Aleluia. Meu amigo Marquinhos de Irati. Alô, Marquinhos. Deus abençoe sua vida. Obrigado pelo carinho da audiência. Deus abençoe vocês. Oh, glória. Deus nunca vai deixar de suprir a necessidade que você tem. Ele tem prazer em te abençoar. Basta você crer, você confiar que Ele é o pastor da sua vida. E é nesse entendimento que nós encontramos paz e aprendemos a viver com o coração pleno, sabendo que Ele sempre cuida de nós. E eu me lembrei de um louvor, e eu quero tocar este louvor aqui na rádio. Deixa eu achar aqui esse louvor. Eu cuido de ti. Vamos ouvir este louvor e eu já volto orando por vocês. Não sai daí. Não sai daí. Eu já volto orando por vocês. Mas antes eu quero que vocês ouçam este louvor. Eu cuido de ti.

Que maravilha, bênção de Deus, que hino lindo, eu cuido de ti. Quero estar orando por você, irmão Elinor, a paz do Senhor, pastor, Deus abençoe sua vida. Denilson Santos, Deus abençoe Denilson Santos, a sua vida. Obrigado pelo carinho da audiência, Deus abençoe a vida de todos vocês, obrigado, obrigado pelo carinho, que a bênção de Deus esteja presente sobre a vida de todos vocês, obrigado pelo carinho, vamos estar orando por vocês nesta noite. Denilson Santos, Deus abençoe, e acho que li todo mundo aqui, acho que sim, vamos orar pelo Vinícius, vamos orar por você que está aí nos ouvindo, eu tenho certeza que Deus, Ele quer nesta noite, Ele falou com você, e eu tenho certeza que Deus, Ele quer operar um milagre sobre a sua vida. Senhor nosso Deus, eu tenho certeza absoluta, Pai, que o Senhor falou com vidas. O Senhor falou com vidas nesta noite. Eu tenho certeza absoluta que o Senhor falou, Pai, através dos louvores e também da palavra. Pai, eu não sei o que o Vinícius está precisando, Pai, mas estão pedindo oração por ele. Eu sei que o Senhor está fazendo um milagre sobre a vida dele agora, em nome de Jesus. Lá onde está a Maria Mercedes, naquele hospital, estende tuas mãos sobre a irmã Teresa e a Jaque. Ó Deus, o Senhor tem poder para levantá-los. O Senhor tem poder para fazer um milagre. Nosso amigo Zeno Rutchensky, que está assim, completando mais um ano de vida. Deus abençoe a vida dele, Pai. De todos os nossos amigos ouvintes, todos, Pai, que estão ouvindo, vendo, Senhor, também esta live. E aqueles que vão, Senhor, ainda, Senhor, ver, Pai. Que vão ser tocados através desta palavra. A irmã Sirene Batista, Lídia Irati, irmão Marquinho, a irmã Ivonete, irmão João Figueroa. Deus abençoe, Pai, a vida deles, irmã Elenir. Ah, Senhor, o João, Senhor, todos que estão aqui, o pastor Darcy, entre outros, Pai, que estão ligadinho conosco. O Cleverson, Senhor, também a Silvane Santos, Deus abençoe a vida dela, Pai. Ó Deus, oramos pela vida, Senhor, de cada um deles, Pai. Mão Nelson, irmã Rosenilda, também a sua família, Senhor, a Luana e o Beto, estende tuas mãos, o Luiz, Célia. Ó Deus, também, Senhor, a nossa amiga Lídia Chiclis, que, Senhor, estende suas mãos, o Emerson. Ó Deus, estende tuas mãos sobre a vida de cada um deles, Pai, que estão ligadinhos, Senhor, conosco, e nós queremos louvar a Ti pela vida de todos eles. Ó Deus, o Senhor conhece a cada um, Senhor, que participou aqui nesta noite. E nós declaramos a vitória, a bênção, em nome do Pai, em nome do Filho e do Espírito Santo de Deus. Em nome de Jesus, o teu milagre sobre a sua vida. Amém e amém, Jesus. Deus abençoe sua vida, meus irmãos. Compartilhe essa live. Compartilhe com mais alguém para nós chegarmos mais longe com esta palavra. Eu sei que você tem amigos. Se você mandar para alguém, né? Se cada um de nós que estamos aqui mandar para um amigo, nós já vamos para muita gente. E mais pessoas serão abençoadas com esta palavra. Volte a nos ouvir. A partir de terça-feira, das 8 horas, nós estamos aqui, todas as terça-feiras. Nós estamos aqui louvando a Deus. E queremos que você venha, queremos que você ouça nós pela internet, ou você aqui em Malé pela rádio. Em nome de Jesus, que Deus abençoe a vida de todos. Tome posse da vitória. Deus nunca te abandonará. Deus cuida dos mínimos detalhes sobre a sua vida. Deus está dizendo para você, tome cuidado com as decisões que você vai tomar. Não tome decisões precipitadas. É a palavra que Deus falou conosco nesta noite, em nome de Jesus. Oh, aleluia! Creio na vitória, Luana. Deus abençoe. Um abraço a todos vocês e até terça-feira, se Deus quiser. Nós vamos continuando aqui, mais um pouquinho aqui, falta ainda 23 minutos. E nós vamos tocando mais alguns louvores aí para os nossos amigos. Deus abençoe a todos e até terça-feira, se Deus quiser. Muito bem, 21 horas e 37 minutos, você está
ligadinho com o musical evangélico, a qual nós queremos agradecer a Deus pela sua vida. E nós queremos agradecer a Deus também pela vida dos nossos amigos patrocinadores, que estão nos ajudando. A Central Autopeças, Deus abençoe a vida dos nossos amigos aí da Central Autopeças. Deus abençoe a vida de todos os nossos amigos. Que a bênção de Deus esteja presente, né, sobre a vida de todos os nossos amigos. Quero mandar um abraço, meu amigo, Luciano Souza. Alô, Luciano, Deus abençoe sua vida. Está em uma ligação aí conosco. Vamos lá, Luciano, liga aí, rapaz, para você falar pela rádio aí. Eu já vou colocar aí você, para você dar uma palavra para todos os nossos amigos ouvintes. Liga de novo, vou até atendendo, não tem problema. Estou falando aqui, mas você pode, com certeza, dar uma palavra aí para todos nós. Zeno Rutens, que ligou para nós. Zeno, não pude atender você porque eu estava falando. Zeno, eu não atendi você porque nós estávamos falando. Parabéns, Zeno. Parabéns, parabéns, parabéns. Deus abençoe muitos anos de vida, muita saúde, muita paz, muita alegria, muito tudo para sua vida e toda a sua família. Deus abençoe. Também deixa eu ver aqui, Osiel Toque. Tenho ouvido sempre o programa e hoje tem algo diferente vindo direto do coração de Deus para o nosso coração. Osiel, oh meu Deus, tem milagre acontecendo. Oh glória, tá difícil de fazer o programa hoje, Osiel. Terça-feira que vem vou ver se Osiel vem aqui comigo. Osiel, se o programa você vem aqui comigo. Eu nunca trouxe ninguém aqui. Mas quem sabe terça-feira que vem dá certo o Ziel vir aqui comigo na rádio e dar uma palavra e nós dois juntos conversar aqui um pouco com o povo. É legal. Toque Vaso de Honra com Débora Miranda. Vou achar aqui. E já vou tocar. Se der, toque Nascer de Novo com Raíssa e Ravel. Deixa com nós, Lucicléia. Deus abençoe sua vida. Deus abençoe a vida de vocês. Oh glória a Deus. Oh glória a Deus. Oh glória a Deus. Oh glória a Deus. Oh glória a Deus. Oh glória a Deus. Que maravilha, que bênção. Deixa eu achar um louvor aqui, não tem como ficar. Eu vou achar um louvor e vou tocar aqui. Pra mim me recompor um pouco aqui. Tá difícil. Vaso de Honra com Débora Miranda. Vamos achar aqui, Vaso de Honra com Débora Miranda. Vamos achar aqui, Osiel. Se eu achar, já vou tocar. Vaso de Honra, já achei. Vamos lá. Vamos ouvir, depois nós voltamos falando alguma coisa aí.

Dois irmãos que moravam em fazendas vizinhas, separadas apenas por um riacho, tiveram um desentendimento. Foi a primeira grande desavença em toda uma vida de trabalho lado a lado. O que começou com um pequeno mal-entendido, finalmente explodiu numa troca de palavras ríspidas, seguidas por semanas de total silêncio. Numa manhã, o irmão mais velho ouviu alguém batendo à sua porta, dizendo: "Estou procurando trabalho e talvez você tenha algo para mim." "Sim", disse ele, mostrando em seguida a fazenda do seu irmão mais novo, além do riacho, contando que haviam brigado e que não podia mais suportá-lo. Então mandou construir uma cerca bem alta entre as duas fazendas, entregou o material e foi para a cidade. E quando voltou, não acreditou no que viu. Em vez de cerca, uma ponte foi construída ali, ligando as duas margens do riacho. Era um belo trabalho, mas o fazendeiro não gostou nada do que viu. As surpresas não pararam aí. Ao olhar novamente para a ponte, viu seu irmão se aproximando de braços abertos. Por um instante, permaneceu imóvel do seu lado do rio. Então, o irmão mais novo disse: "Você realmente foi muito amigo construindo esta ponte, mesmo depois de tudo o que aconteceu." De repente, num só impulso, o irmão mais velho correu na direção do outro e abraçaram-se, chorando no meio da ponte. O homem que fez o trabalho estava de partida quando alguém disse: "Espere, fique conosco." E ele respondeu: "Não posso, tenho outras pontes para construir." Não deixe que cercas ou muros impeçam a sua aproximação com o próximo. Construa uma ponte sólida de amor, paz e comunhão.

Tá aí, você ouviu esse louvor bonito com a nossa amiga irmã Lucicléia, Nascer de Novo com Raíssa e Ravel. Eita, hino bonito. 21:52. Deus falou com pessoas, eu sei que falou. Recebi uma ligação de um amigo aqui, falando que Deus falou com ele. Como é bom saber que Deus fala com a gente. Qual é o segredo, ou melhor, qual é a receita, pastor Everaldo? Talvez alguém, para não tomar decisões precipitadas. Qual é a receita? Porque você vai no médico, você fala que está com dor de barriga, dor no estômago, e ele vai te dar um remédio. Se você tomar o remédio, você vai ficar curado. Se você jogar a receita, infelizmente vai ficar com a dor. Então eu falei aqui que não é para você tomar decisões precipitadas, porque o que está ruim pode ficar pior. Mas foi Deus que mandou eu falar. E quantas pessoas, quantos de nós já tomamos decisões precipitadas? Qual é a receita, pastor Everaldo? Eu vou dar para você. A Bíblia diz: entra no teu quarto e feche a porta e vá falar com Deus. Mas isso é para comprar carro, para comprar terreno, para comprar casa, para tudo que você for fazer na tua vida, você tem que falar antes com Deus. Perguntar se Ele aprova o que você está tomando essa decisão. Mas infelizmente, porque não vamos generalizar 100%, mas a maioria toma decisões sem falar com Deus. Aí a coisa fica difícil. A coisa fica complicada, fica tão difícil que você não sabe o que fazer. Aí você volta, pede perdão para Deus, e a Bíblia diz que aquele que perdoa, aquele que confessa e deixa, alcança a misericórdia. Se confessa para Deus, Deus te perdoa, e bola para frente. Que maravilha, esse é o Deus que nós servimos. Ô Luciano, alô Luciano, também a Tainá, o Luciano vai estar pregando o culto de jovem aqui, dia 20, na Vila Caroline. E a Tainara vai estar cantando, e vai ser uma bênção de Deus. Ele está dizendo para mim aqui: eu já tomei decisões precipitadas e já quebrei a cara. Eu vou pregar em Ponta Grossa, não sei que dia, Luciano, já esqueci. No final de uma campanha, lá com o presbítero, o irmão Luciano Souza. E vai ser uma bênção de Deus. Deus tem nos levado, estamos ali na Vila Caroline, cuidando da igreja com muito carinho, ajudando meu pastor presidente, pastor Emerson, Rosa Fernandes, irmã Luciane, a Ágata, a Laurinha, família que nós amamos. Isso é uma bênção de Deus aí para a nossa cidade. E eu tenho certeza que Deus vai fazer coisas lindas, maravilhosas sobre as nossas vidas. Não somos merecedores do que Deus tem nos dado, do que Deus tem feito para nós. Mas Deus é maravilhoso. Quero estar orando por você. Já estamos chegando no final de mais um musical evangélico. Quero agradecer a Deus pela vida do nosso amigo Leonardo, da Central Autopeças. Também quero agradecer a Deus pela vida do Diego e a Saque, da LTCar Auto Center, aí na rua João Gualberto. E também a nossa amiga Cláudia, do Brechó da Cláudia, aí na rua 15 de novembro. Deus abençoe, pastor Silas. 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Quem sabe estamos com uma noite, de repente vem para a segunda, por que não? E vamos fazendo a obra de Deus. Deus é maravilhoso. Deus abençoe a vida do Juliano, também sua família, diretores da rádio, a todos que trabalham nessa rádio também. Enfim, a bênção de Deus sobre toda a população maletense. E eu quero orar com você neste momento, dizendo: Senhor, muito obrigado por ter falado conosco, muito obrigado por ter estado conosco aqui, Senhor. Eu sei que o Senhor falou conosco nesta noite fortemente. Abençoa nossos ouvintes, nossos amigos, pedidos de oração, Pai. Eu quero, Senhor, também louvar a Deus pela vida, Senhor Deus, do nosso amigo Josemar Fernandes, que está aqui, Senhor, a paz do Senhor, pastor Everaldo, peço oração. Pastor Josimar Fernandes, eu não sei qual é o problema e qual é a dificuldade, não preciso saber, mas o Senhor sabe. Lá onde estiver o Josimar Fernandes, Pai, entra com providência sobre a sua vida,
Estende as suas mãos sobre a vida dele, Pai. Cobre-os com o teu sangue. E eu tenho certeza que o Senhor tem uma bênção especial para a vida do nosso amigo, Senhor. Deus, eu quero pedir a sua bênção sobre a nossa cidade. A sua bênção sobre a vida, Senhor, dos nossos amigos, nossos irmãos. Que estão, Senhor, também ouvindo. Deus abençoe a vida de todos. E nós queremos te agradecer em nome do Pai, do Filho e do Espírito Santo de Deus. Amém e amém, Jesus. Deus abençoe sua vida. 21 horas e 58 minutos. Volte nos ouvir terça-feira que vem, a partir das 20 horas. Estamos aí, levando até você a palavra de Deus, o melhor da música tocada e também a pregação da palavra de Deus. Deus abençoe sua vida. Não deixe de participar conosco terça-feira, quinta-feira e sábado. Todas as terças, quinta e sábado na Vila Caroline. E terça, quinta e domingo na igreja sede. Aqui também, eu tenho certeza que é uma bênção de Deus ser nosso convidado. E também todas as quarta-feira e sábado ali em Dorizon. 21 horas e 58 minutos. Fique com louvor, sabor de mel. Fui. E até terça-feira, se Deus quiser.

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5: Dez e cinco. Dez e cinco.

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1: Olá, boa noite.
2: Boa noite para você que nos acompanha em todo o país.
1: Terça-feira, 9 de junho de 2026.
2: Vamos ao destaque do dia, Estatuto da Segurança Privada.
1: Presidente Lula regulamenta a lei que traz mais controle das autoridades sobre esse tipo de serviço.
2: Segurança jurídica também deve estimular a abertura de mais empresas no setor.
1: O presidente também destacou a legitimidade para trabalhadores que fazem serviços de vigília e segurança.
3: Da cidadania para vocês, né? Vocês andarem de cabeça erguida, não sendo tratado como clandestino e não recebendo calote.
2: E ainda, Conselho de Política Energética vai avaliar aumento da mistura de etanol na gasolina.
1: Proposta do governo e de empresários é que composição passe a ter 32% de álcool combustível. Márcia Fernandes.
4: Se a medida for acatada, 450 milhões de litros de gasolina deixarão de ser importados.
2: E a gente vai falar também da prevenção aos incêndios florestais esse ano.
1: Com a possibilidade de termos El Niño no segundo semestre, o governo do Brasil já vem se preparando com contratação de profissionais e equipamentos.
2: A gente conversa sobre isso em entrevista ao vivo com o ministro do Meio Ambiente e Mudança do Clima, João Paulo Capobianco.
1: Hoje, na apresentação da Voz do Brasil, Mariana Jungmann e Luciano Seixas.
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1: O governo pretende aumentar novamente o percentual de etanol presente na gasolina, agora para 32%.
2: A proposta, que é defendida também por empresários do setor, será avaliada nas próximas semanas pelo Conselho Nacional de Política Energética.
1: E se aprovada, deve contribuir para aumentar a autonomia do país no setor de combustíveis e diminuir os preços para o consumidor.
4: Empresários e representantes do setor de etanol levaram ao governo federal a proposta de um aumento no percentual de etanol na gasolina para 32%. Hoje, esse percentual é de 30%. De acordo com o ministro de Minas e Energia, Alexandre Silveira, a medida pode ajudar a reduzir o preço do combustível e acelerar o processo de descarbonização.
5: Tema fundamental para a segurança energética, para aumentar ainda mais a mistura do etanol. Etanol anidro na gasolina, deixando de ser necessária a importação de gasolina e com isso minimizando os impactos também da guerra, como temos conseguido, tanto com as subvenções quanto com as desonerações, a gente possa chegar na bomba com o menor preço de combustível no Brasil.
4: Se a medida for acatada, de acordo com o ministro, 450 milhões de litros de gasolina deixarão de ser importados. O anúncio foi feito nesta terça-feira, após uma reunião entre representantes do setor, ministros e o presidente Lula. Um dos participantes, Evandro Gussi, presidente da União da Indústria de Cana-de-Açúcar e Bioenergia, destacou a viabilidade desse aumento do percentual do etanol.
6: A mistura de 32% ela já foi testada com sucesso quando a mistura foi elevada para 30%. Então nós estamos aqui muito animados. Para se ter uma ideia, desde que a guerra começou, essa diferença de preço entre etanol e gasolina já fez com que o consumidor brasileiro economizasse cerca de 2 bilhões de reais.
4: O aumento no percentual de etanol na gasolina deve ser avaliado pelo Conselho Nacional de Política Energética em até 15 dias. Reportagem Márcia Fernandes.
2: Mais legitimidade para os profissionais e empresas do setor de segurança privada.
1: O presidente Lula regulamentou hoje, por meio de decreto, o Estatuto da Segurança Privada.
2: O documento traz regras e obrigações para o funcionamento das empresas, facilitando a fiscalização e o combate a serviços clandestinos.
7: Maior controle das autoridades e mais segurança para os profissionais da área. A lei que criou o Estatuto da Segurança Privada de 2024 ganhou agora regulamentação. O decreto, assinado pelo presidente Lula, define, por exemplo, o número mínimo de vigilantes por atividade e a quantidade mínima de veículos, além de trazer regras sobre a circulação de carros fortes, a obrigação de comunicar crimes em prazo definido e quais disciplinas devem constar nos cursos de formação. O presidente Lula destacou que a medida traz dignidade aos profissionais da segurança privada.
3: Da cidadania para vocês, né? Vocês andarem de cabeça erguida, não sendo tratado como clandestino e não recebendo calote. É reconhecimento, de que vocês não são um estorvo na segurança pública. Vocês fazem um processo de complementariedade à questão da segurança pública nesse país.
7: Com as novas regras, a expectativa é que o controle da Polícia Federal sobre o setor seja mais efetivo, impedindo o funcionamento de grupos clandestinos. A ideia é evitar que empresas que operam na informalidade continuem sendo um risco à população, principalmente quando há uso de armas de fogo e outros equipamentos de uso controlado ou restrito. De acordo com o diretor-geral da Polícia Federal, Andrei Rodrigues, há no país 7 mil empresas de segurança privada. Com a regulamentação, a expectativa é que o número de empresas aumente.
8: Serão mais de 17 mil empresas no setor, que empregarão cerca de 1 milhão de pessoas. Mais do que ampliar o escopo, o normativo organiza o setor, confere previsibilidade, reduz litígios e cria um ambiente mais seguro para as empresas, trabalhadores e, sobretudo, para a sociedade brasileira.
7: Entre as inovações da lei está a ampliação dos serviços compreendidos como de segurança privada, incluindo nesse entendimento o serviço de segurança pessoal e o monitoramento de sistemas eletrônicos de segurança. As empresas têm até o segundo semestre de 2027 para se adaptarem às novas regras. Reportagem Luana Karen.
1: Desde o início desse ano, o governo do Brasil vem fazendo ações preparatórias para um fenômeno climático que deve ocorrer no segundo semestre, o El Niño.
2: A previsão é que ele torne a estação seca mais severa, o que pode ocasionar mais incêndios florestais.
1: A prevenção e redução dos danos causados pelo El Niño é um dos temas que estão sendo apresentados esta semana em Brasília, durante a Semana do Meio Ambiente.
2: E hoje nós temos aqui no estúdio o ministro do Meio Ambiente e Mudança do Clima, João Paulo Capobianco, que vai nos falar mais sobre a contratação de brigadistas, a compra de equipamentos e outras ações já efetivadas. Boa noite, ministro.
9: Boa noite, é um prazer estar com vocês e falando para todo o Brasil.
2: Ministro, o Dia do Meio Ambiente foi comemorado agora há pouco, no dia 5, ontem foi Dia dos Oceanos. O Ministério do Meio Ambiente está fazendo uma série de eventos ao longo dessa semana, né? O que são esses eventos? Quais as ações que o senhor destacaria nessas datas?
9: Bom, primeiro, uma exposição inédita, aberta a todo o público, toda a sociedade, mostrando não apenas a riqueza do meio ambiente brasileiro, com exposições fotográficas, a exposição Afluentes, que nós temos junto com o BNDES e o Fundo Amazônia, que mostra todos os investimentos do Brasil na promoção do desenvolvimento sustentável da Amazônia, dos demais biomas, mas também a

0: veículo que está fazendo o chamado manejo ético de animais domésticos, né? A castração, a colocação da microchipagem, aberto ao público gratuito, para que as pessoas também vejam uma ação importante, que é o tratamento adequado dos animais domésticos, cães e gatos, né, no nosso país.
1: Ministro, esse ano há a previsão daquele fenômeno climático que a gente sempre ouve falar, né, o tal El Niño. Por que que ano de El Niño preocupa mais do ponto de vista ambiental, e o que que o Ministério vem fazendo de maneira preventiva em relação a isso?
0: O El Niño é um fenômeno natural, né, que sempre ocorreu, mas com o agravamento da situação climática, o aquecimento global, ele vem ocorrendo com mais intensidade e reduzindo seus períodos de ocorrência. Por exemplo, tivemos El Niño em 2024, muito forte. Todos se lembram do esforço feito pelo governo brasileiro, juntamente com os estados, municípios e sociedade, para reduzir os incêndios, mas que assim mesmo, com todo esforço, foram bastante significativos. Nós temos monitorado desde o final do ano passado os cenários de El Niño. Temos aí os maiores especialistas, os grandes meteorologistas brasileiros trabalhando em parceria com o governo federal, monitorando reuniões mensais, e estamos verificando, infelizmente, que os indícios de que será um El Niño forte estão crescendo. E o que significa um El Niño forte? Significa secas mais intensas e prolongadas na região norte, nordeste e centro-oeste, que inclui aí a Amazônia, a Caatinga, o Cerrado e o Pantanal, e chuvas intensas na região sul, Rio Grande do Sul, Paraná e Santa Catarina, com chances de novas enchentes importantes. Então, o que nós estamos fazendo? Atuando de forma preventiva em várias frentes. Primeira frente importante é o aumento da capacidade do governo federal de fazer frente aos incêndios florestais. Nós teremos esse ano o maior número de brigadistas atuando no enfrentamento. São mais de 4.630 profissionais do governo federal que vão estar monitorando e atuando nas frentes de incêndio. Também fizemos, já o ano passado, um desembolso, que na realidade começou em 2024, se intensificou em 2025, de repasses de recursos para os corpos de bombeiro dos estados mais críticos, principalmente em toda a Amazônia. Foram mais de 430 milhões de reais que nós transferimos para os corpos de bombeiros nos estados da Amazônia, recursos do Fundo Amazônia. E agora, este ano, fizemos repasse para vários estados da região do Cerrado brasileiro e Pantanal. Então, nós temos esse ano, somando para a Amazônia com o Cerrado e Pantanal, nós temos aí mais de 500 milhões, quase 600 milhões de reais que foram investidos nos corpos de bombeiros. Então, nós temos mais preparação dos estados, mais preparação do governo federal, mas evidentemente o elo fundamental aqui é a sociedade, e aí a importância desse programa nosso para poder se comunicar diretamente com o cidadão e com a cidadã que estão na linha de frente. E aí eu gostaria de aproveitar essa oportunidade para fazer um apelo a todos que estão nos ouvindo: não use fogo. O fogo muitas vezes é usado no Brasil para queima de lixo, para limpar um pasto, para abrir um terreno. O problema é que, na situação que nós vamos enfrentar, isso se torna incontrolável. Uma pequena ignição que a gente faça...
2: As pessoas subestimam, né, ministro?
0: As pessoas subestimam
2: o fogo durante o período de seca, né?
0: Exatamente, porque o fogo, quando você evita ele, é o ideal. Agora, quando você combate ele no início, é o segundo passo importante. Se você não faz isso, ele pode adquirir a potência de um grande incêndio, às vezes de quilômetros de extensão, tornando o trabalho dos brigadistas, dos bombeiros, extremamente difícil. Portanto, é importantíssimo que a sociedade esteja atenta. Não use fogo a partir agora de junho. Evite ao máximo, porque a situação climática vai ser muito desfavorável. Além disso, é importante também lembrar um fato novo. O Brasil aprovou no Congresso Nacional, em 2024, a nova lei, a Lei do Manejo Integrado do Fogo. E a responsabilidade em prevenir, combater incêndios, hoje é de toda a sociedade. Não é apenas do governo federal. O governo federal tem capacidade de atuação? Tem.

0: está se preparando, está. Aumentou a sua capacidade de intervenção com equipamentos e recursos humanos? Sim. Mas o mais importante aqui é compartilhar essa responsabilidade com os estados, municípios e com os proprietários rurais, que hoje, pela nova lei, passam a ter responsabilidade de montar brigadas, ter equipamentos e atuar na prevenção de incêndios.
1: Pois é, falando nos equipamentos, o Ministério do Meio Ambiente, o IBAMA, o Instituto Chico Mendes, foi feito também um investimento na compra de equipamentos, aeronaves, veículos, né? Que equipamentos são esses e que investimento foi esse?
0: Olha, juntando o IBAMA e ICMBio, nós temos aí 19 helicópteros e 19 aviões. Então, é o maior investimento já feito. Nós temos também, sob a coordenação da Casa Civil da Presidência da República, a Sala de Situação, que já começou a se reunir. Ela reúne 19 ministérios e autarquias e órgãos vinculados que se reúnem e planejam ação. Então, Forças Armadas, Aeronáutica, Exército, Marinha, oferecendo apoio logístico e de equipamentos também. Nós temos ali os estados envolvidos, que aportam com seus corpos de bombeiros. Temos uma mobilização de equipamentos que são destinados às brigadas locais. Então, abafadores, sopradores, EPIs, isso é muito importante. Hoje, o IBAMA e o ICMBio distribuem milhares de equipamentos para pessoas lá na ponta, mesmo que não sejam profissionais do governo federal, mas que sejam brigadas voluntárias, por exemplo, ou brigadas municipais, são muitas no Brasil.
1: As brigadas indígenas também.
0: As brigadas indígenas, as brigadas quilombolas, né, de pessoas da comunidade, que recebem equipamentos, orientação para fazer frente a isso rapidamente. Então, há um investimento muito grande, alguns equipamentos de grande porte, inclusive, retroescavadeiras que abrem valetas para fazer aceros, ou seja, um conjunto grande de equipamentos. Mas, repito, tudo isso é importante. O governo está fazendo um grande investimento, apoiando todos os envolvidos, mas, repito, o cidadão e a cidadã ali na ponta é que podem fazer a diferença. Por isso, a importância de nós termos no Brasil a consciência de que a mudança do clima criou um problema novo. Nós não estávamos acostumados. O Brasil não era um país de grandes incêndios florestais. E, infelizmente, se tornou um país com muito risco. E a cidadã e o cidadão na ponta podem fazer toda a diferença.
2: Muito bem, nós conversamos com o ministro do Meio Ambiente e Mudança do Clima, João Paulo Capobianco. Muito obrigado pela entrevista aqui à Voz do Brasil, ministro.
0: Foi um prazer, obrigado pela oportunidade que nós podemos falar com todo o Brasil de um assunto tão importante que todos podem ajudar a resolver.
1: E lembrando sempre que a prevenção é melhor do que o remédio, é melhor do que correr atrás do fogo depois, né, ministro?
0: Exatamente, a prevenção é tudo.
1: Gestores públicos, representantes de órgãos de controle e organizações da sociedade civil.
2: Mais de 7 mil integrantes da rede de parcerias, coordenada pelo governo federal, estão em Brasília para discutir melhorias na gestão dos recursos públicos.
1: A ideia é propor soluções para que a aplicação do dinheiro e a gestão desses recursos seja mais eficiente, melhorando a vida do cidadão nas cidades brasileiras.
3: O dinheiro que chega às escolas e postos de saúde, a aplicação de recursos em obras, compras públicas e convênios. Para garantir que tudo isso seja aplicado com eficiência e transparência, existe uma rede criada pelo governo federal há mais de 10 anos. É a rede de parcerias, formada por órgãos públicos, estados, municípios, instituições de controle, organizações e sociedade civil. E para discutir esses temas, nos próximos três dias, mais de 7 mil representantes dessa rede estarão reunidos em Brasília no Fórum Nacional da Rede de Parcerias, Transferências e Compras Públicas. Na abertura do evento, a ministra da Gestão e da Inovação em Serviços Públicos, Esther Dweck, lembrou que o objetivo é fortalecer a cooperação e melhorar a gestão das políticas públicas.
4: A gente tem realidades administrativas, fiscais, institucionais muito distintas entre cada uma das experiências que a gente tem aqui juntos. A gente tem trabalhado para entender essas diferenças e para construir, com diálogo, soluções que respeitem essa diversidade brasileira. A cooperação federativa, que é um eixo prioritário do nosso governo, é um mote grande desse nosso fórum.
3: Realizado todos os anos no mês de junho, o fórum é um espaço de troca de experiências, capacitação e construção de soluções para a gestão pública brasileira. Nesta edição, são mais de 200 atividades entre painéis, palestras e oficinas. Em salas temáticas, os gestores podem consultar especialistas de cada ministério sobre os temas do seu município. Para o analista de planejamento e orçamento do Rio Grande do Sul, Sérgio Carlos dos Santos, o evento é importante para que o resultado das políticas públicas chegue até o cidadão.
5: O Fórum Nacional, ele tangibiliza, né, a rede, né, porque a rede está espalhada. A gente está conversando com os municípios, com os estados, com o governo federal, porque a gente se conversa, mas estar presente no evento é bastante importante e todo estruturado, né, para poder compartilhar as informações, participar de palestras, isso é muito interessante.
3: Durante o encontro, os gestores também poderão tirar dúvidas sobre o Contrata Mais Brasil. A plataforma aproxima órgãos públicos de pequenos negócios, como os microempreendedores individuais, fortalecendo economias locais e promovendo inclusão produtiva. Mais informações sobre a plataforma estão no site gov.br/contrata-mais-brasil. Reportagem Gabriela Noronha.
2: O governo do Brasil vai divulgar os processos já concluídos relacionados à autorização de empresas de apostas de cota fixa, conhecidas como BETs.
1: O anúncio foi feito essa semana pelo ministro da Fazenda, Dario Durigão.
2: Ele garantiu que serão preservados os dados pessoais dos proprietários e dirigentes das empresas, sem comprometer o compromisso do governo com a transparência.
6: Nós estamos falando de 25 mil documentos, mais ou menos, que foram exigidos pelo Ministério da Fazenda para que a gente pudesse fazer uma avaliação de origem de capital, do imposto de renda das pessoas que se dizem dirigentes das BETs. Nós vamos fazer transparência das empresas, de todos os processos que já foram concluídos, processos que seguem em tramitação, nós vamos aguardar a conclusão. Claro que a gente vai precisar fazer isso com uma força-tarefa para tarjar os nomes, não implicando em responsabilidade para os servidores públicos.
1: Pois é, a força-tarefa mencionada pelo ministro será conduzida em parceria com a Controladoria Geral da União, com o objetivo de acelerar a disponibilização dos documentos.
2: As informações serão publicadas no portal oficial do Ministério da Fazenda e ficarão disponíveis para consulta.
1: A Secretaria de Prêmios e Apostas também informou que está reforçando as ações de monitoramento e fiscalização sobre os jogos online, em razão da realização da Copa do Mundo de Clubes.
2: No Brasil, estima-se que cerca de 8 milhões de mulheres convivem com a endometriose, sendo 2 milhões delas adolescentes.
1: A doença, que afeta o útero, é crônica e causa dores intensas na região pélvica, cólicas menstruais fora do normal e pode levar à infertilidade.
2: Para estimular pesquisas que ajudem a descobrir novas formas de prevenção, diagnóstico e tratamento para a doença, o Ministério da Ciência e Tecnologia e Inovação anunciou um investimento de 50 milhões de reais.
1: O valor vai se somar a mais 10 milhões do Instituto Alana, organização voltada para os direitos das crianças.
2: É o maior já investido pelo governo em ciência sobre a saúde feminina.
7: 60 milhões de reais vão ser investidos em pesquisas sobre endometriose, dor pélvica e saúde menstrual no Brasil. Os recursos são de uma parceria entre o Ministério de Ciência, Tecnologia e Inovação e o Instituto Alana, anunciada nesta terça-feira. Desses 60 milhões de reais, 50 milhões de reais serão do Ministério da Ciência, Tecnologia e Inovação via Conselho Nacional de Desenvolvimento Científico e Tecnológico, o CNPq, para criar soluções que possam ser aplicadas no Sistema Único de Saúde, o SUS. Esse é o maior investimento já feito pelo MCTI em pesquisas sobre saúde da mulher. As propostas vão ser selecionadas por chamada pública do CNPq e devem abordar temas como causa e prevenção, diagnóstico, tratamento e impacto social. Segundo o Ministério da Ciência, Tecnologia e Inovação, as pesquisas vão reduzir lacunas de conhecimento sobre a endometriose, uma doença crônica que afeta cerca de uma em cada 10 meninas e mulheres e que pode levar anos para ser diagnosticada. A estimativa é que 8 milhões de brasileiras em idade reprodutiva convivam com endometriose, sendo 2 milhões de adolescentes. Priscila Machado, para a Voz do Brasil.
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1: E antes de encerrar a Voz do Brasil de hoje, a gente passa para dar um recado para os estudantes que ainda não fizeram a inscrição do Exame Nacional do Ensino Médio.
2: O prazo vai até sexta-feira, dia 12.
1: Alunos de escolas públicas e beneficiários do PED Meia têm a inscrição pré-preenchida esse ano, mas eles precisam entrar na página do participante e confirmar a participação.
2: O pedido de isenção da taxa também não elimina a necessidade de fazer a inscrição.
1: Por isso, se a sua ainda estiver pendente, confira lá na página do participante e conclua o processo para fazer as provas que estão marcadas para os dias 8 e 15 de novembro.
2: Para os candidatos não isentos, a taxa de inscrição é de R$ 85,00 e agora pode ser paga até 17 de junho.
1: E essas foram as notícias do Governo do Brasil.
2: Uma realização da Secretaria de Comunicação Social da Presidência da República.
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2: Fique agora com as notícias do Poder Judiciário e do Congresso Nacional. Boa noite.
1: Boa noite para você e até amanhã.
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11: Supremo Tribunal Federal impõe multa diária a estados e municípios que não prestaram contas sobre emendas PIC.
12: Presidente do TSE assina acordo de cooperação com defensorias públicas.
11: TST fará audiência pública sobre o controle do uso de banheiro durante jornada de trabalho.
12: Boa noite, eu sou Marcela Luiza.
11: E eu sou Walter Lima.
12: Supremo Tribunal Federal determina novas medidas sobre a execução e fiscalização das emendas parlamentares, sobretudo as chamadas emendas PIX, direcionadas ao setor de eventos.
11: A decisão é do ministro Flávio Dino, relator do caso no STF. Pablo Lemos.
13: A medida mira estados e municípios que receberam repasses entre 2020 e 2024 e ainda não esclareceram a destinação dos recursos. O relator, ministro Flávio Dino, impôs multa diária de 1% do valor da emenda recebida aos que continuarem omissos ou em falta na apresentação de planos de trabalho ou em relatórios de gestão online. Flávio Dino também deu 10 dias para o Ministério do Turismo identificar e notificar os entes federados e determinou à Controladoria Geral da União auditoria profunda nos dados já enviados. A CGU terá 5 dias úteis para apresentar um cronograma de trabalho.
12: Presidente do TSE assina acordo de cooperação com as defensorias públicas.
11: A ideia é garantir assistência jurídica gratuita a eleitores e candidatos. Estevão Furtado.
14: Segundo o presidente do Tribunal Superior Eleitoral, ministro Cássio Nunes Marques, a iniciativa ajuda a remover barreiras e garantir uma participação mais igualitária no processo democrático.
15: Nosso compromisso é assegurar que nenhuma cidadã e nenhum cidadão deixe de exercer plenamente seus direitos políticos por ausência de orientação ou assistência jurídica. Como tenho dito, ninguém será deixado para trás em nossa jornada democrática. A Justiça Eleitoral brasileira continuará trabalhando para garantir eleições íntegras, transparentes, acessíveis e confiáveis, com especial atenção à proteção das pessoas historicamente minorizadas e daquelas em maior situação de vulnerabilidade.
14: A parceria busca ampliar o acesso à justiça eleitoral e prevê atuação prioritária em casos de fraude à cota de gênero, violência política, assédio político e assédio eleitoral no ambiente de trabalho.
12: Tribunal Superior do Trabalho fará audiência pública sobre controle do uso de banheiro durante jornada de trabalho.
11: O debate vai auxiliar o julgamento sobre os limites do poder do empregador e eventual configuração de dano moral. Marla Lacerda.
16: Você pode dar a sua opinião. A audiência pública vai tratar de situações bem específicas, como no caso das linhas de produção, por exemplo, em que o posto não pode ficar desocupado em momento algum. E se a empresa pode ser punida por dano moral, caso tente controlar ou limitar o número de vezes que o trabalhador ou trabalhadora vai ao banheiro. considerando inclusive as condições de saúde do empregado. A audiência vai ser em agosto, mas o formulário para participar já está no site do TST.
12: São nulos os contratos de empréstimo bancário feitos por pessoa analfabeta em terminais de autoatendimento como caixas eletrônicos.
11: Essa conclusão é do Superior Tribunal de Justiça, Fátima Uchoa.
17: A terceira turma do STJ declarou a nulidade de empréstimos contratados por um homem analfabeto e determinou a devolução dos valores descontados da conta dele em razão de contratos e outras despesas, mas compensando com quantias que o banco já havia disponibilizado. Segundo o relator ministro Ricardo Vilas Boas Cueva, a pessoa analfabeta tem plena capacidade para praticar atos da vida civil, mas para a validade de contratos escritos, a lei exige formalidades como a assinatura a rogo, ou seja, com a assinatura de outra pessoa a pedido do analfabeto e na presença de duas testemunhas, a fim de garantir a compreensão e a manifestação da própria vontade do contratante.
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12: Uma boa noite.
11: E até amanhã.
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19: Eu sou Paula Groba.
20: E eu sou Humberto Pinheiro.
19: E estes são os destaques de hoje do Jornal do Senado, que começa agora.
20: Senado aprova projeto que amplia apoio a vítimas de trabalho escravo.
19: Avança projeto que permite internação de adolescentes por até 10 anos.
20: Presidente do BRB presta esclarecimentos no Senado sobre acordo com Banco Master.
19: Boa noite.
20: Boa noite.
19: Senadores da Comissão de Assuntos Econômicos ouviram hoje o presidente do Banco de Brasília, BRB, Nelson Antônio de Souza, e pediram esclarecimentos sobre a negociação com o Banco Master, fechada sem que o balanço de 2025 da instituição adquirida tivesse sido apresentado.
20: Aos senadores, Nelson de Souza defendeu que o BRB tem condições de recuperação. A repórter Marcela Cunha tem mais detalhes.
21: O presidente do BRB, Nelson Antônio de Souza, disse a Comissão de Assuntos Econômicos que o banco precisa de um aporte de 8 bilhões e 800 milhões de reais para enfrentar os efeitos das operações com o Banco Master. O plano prevê um empréstimo do Fundo Garantidor de Créditos ao governo do Distrito Federal e securitização de dívida do GDF. Mas o presidente da CAI, Renan Calheiros, do MDB de Alagoas, questionou a homologação do acordo pelo Supremo Tribunal Federal antes da divulgação do balanço de 2025 do banco.
22: Eu não entendo como é que o Supremo aprova um plano sem que o BRB publique o balanço de 2025. Como se faz um plano? Um plano nas nuvens.
21: Nelson afirmou que não havia decisão judicial impedindo a publicação do balanço, mas explicou que as demonstrações financeiras precisaram ser revisadas a cada novo achado da auditoria independente. Ele disse que o BRB adotou medidas de governança e troca de dirigentes e defendeu que o banco tem condições de recuperação. O senador Isalci Lucas, do PL do Distrito Federal, questionou o risco transferido aos cidadãos do DF, considerando que o GDF é o garantidor da operação.
22: A garantia desse 16% compromete, né, a saúde, a educação, a segurança, porque o Fundo de Participação de Estado e de Município é para isso.
21: As críticas foram reforçadas pela senadora Leila Barros, do PDT do Distrito Federal, que destacou que a conta para salvar o banco representaria mais de R$ 2.200 por habitante do DF.
19: A sanção da lei que aumenta as punições para o exercício ilegal da medicina veterinária teve repercussão no Senado.
20: A nova legislação passa a tratar a prática como crime previsto no Código Penal e tem como objetivo ampliar a proteção dos animais, preservar a saúde pública e fortalecer a segurança sanitária do país. Repórter Henrique Nascimento.
23: Quem atuar como médico veterinário sem autorização legal poderá ser punido com detenção de 6 meses a 2 anos. A medida está prevista na nova lei que passa a incluir a medicina veterinária entre as profissões protegidas pelo Código Penal contra o exercício ilegal. Ao comentar a sanção da norma, o senador Sérgio Moro, do PL do Paraná, relator da proposta no Senado, disse que a medida vai ajudar no combate à atuação de pessoas sem qualificação profissional.
0: Muitas vezes acabam exercitando legalmente essa profissão, até realizando às vezes cirurgias médicas, veterinárias, com resultados desastrosos. E eu creio que é um avanço importante, tanto para proteger a profissão, como igualmente para proteger, né, os animais, e a gente tem esse grande apreço.
23: O senador Esperidião Amin, do Progressistas de Santa Catarina, destacou a contribuição dos veterinários para que o Brasil avançasse no combate à febre aftosa.
3: E eu celebro a importância do veterinário por registrar o seguinte: o meu estado, quando eu estava no governo, em 99, 2000, conseguiu, graças aos veterinários catarinenses e brasileiros, a condição de primeira unidade política da América Latina livre de aftosa sem vacinação.
23: Antes da mudança, o exercício ilegal da medicina veterinária era tratado apenas como contravenção penal. Agora, a atividade passa a receber o mesmo tratamento previsto para médicos, dentistas e farmacêuticos.
19: O furto ou o roubo de combustíveis poderão receber punições mais severas.
20: A Comissão de Infraestrutura do Senado aprovou um projeto que cria uma modalidade específica para esses crimes, com penas que podem chegar a 10 anos de reclusão. Repórter Márcio Maturana.
4: Furto ou roubo de petróleo, gás natural e outros combustíveis podem ter pena de 4 a 10 anos de reclusão, segundo um projeto aprovado pela Comissão de Infraestrutura. O texto, já aprovado pela Câmara, segue para a Comissão de Segurança Pública com parecer favorável de Jaime Bagatoli, do PL de Rondônia.
5: Tem que ter punições mais severas para esses tipos de furto, para esses tipos de roubo, para esses tipos de danos que essas pessoas estão causando, prejuízo econômico e prejuízo ambiental.
4: O projeto prevê que a pena vai ser aumentada em 1/3 se o crime for praticado por 2 ou mais pessoas, por ex-empregado e quando houver destruição de algum obstáculo. E em 2/3 quando o crime causar paralisação das atividades, incêndio, poluição, lesão corporal grave ou morte.
19: E hoje a legislação brasileira limita a 3 anos o tempo de internação de adolescentes em conflito com a lei, mas esse prazo pode aumentar.
20: A Comissão de Segurança Pública aprovou um projeto que prevê até 10 anos de internação para jovens envolvidos em crimes violentos. Os detalhes na reportagem de Bruno Lourenço.
24: O projeto de lei aumenta de 3 para até 5 anos o tempo máximo de internação de adolescentes infratores. Já para as infrações praticadas com violência, grave ameaça ou equiparadas a crime hediondo, o período de restrição de liberdade pode chegar a 10 anos. O texto aproveitou a iniciativa já aprovada no ano passado do senador Fabiano Contarato, do PT do Espírito Santo. Ele espera que, com a pressão do Senado, essas matérias enfim sejam votadas na Câmara dos Deputados.
25: Eu não acho razoável você explicar para uma mãe que teve a filha vítima de estupro, para um rapaz de 17 anos que após estuprar, matou e ocultou o cadáver, ele vai ficar internado até 3 anos. Não quer dizer nem que ele vai pegar 3 anos.
24: A proposta prevê a audiência de custódia no prazo de 24 horas, também altera atenuantes por idade que diminuem o tempo de prescrição da pena e especifica que o adolescente que atingir a maioridade durante o cumprimento de medida socioeducativa deverá ser transferido para unidade específica e separada dos demais adolescentes e distinta de estabelecimentos prisionais destinados a adultos.
19: O senador Humberto Costa, do PT de Pernambuco, defendeu a decisão do Ministério da Saúde de suspender preventivamente a aplicação da vacina contra a dengue produzida pelo Instituto Butantan após o registro de 2 mortes sob investigação. Médico, ele ressaltou que ainda não há evidências de relação entre os casos e o imunizante.
20: Segundo o senador, a suspensão temporária demonstra cautela das autoridades sanitárias e não representa uma condenação da vacina. Humberto Costa destacou que a vacina passou por todas as etapas de testes clínicos, foi aprovada pela Anvisa e já foi aplicada em mais de 500 mil pessoas.
1: Os estudos demonstraram eficácia geral de 65% contra a doença e eficácia superior a 80% contra os casos mais graves. Esses números são extremamente relevantes diante de uma enfermidade que há décadas desafia a saúde pública brasileira.
19: E o plenário do Senado aprovou uma proposta que estabelece medidas para proteger e acolher trabalhadores resgatados de condições análogas à escravidão.
20: O projeto também altera diversas leis para incluir disposições sobre o combate ao trabalho escravo, a priorização de benefícios sociais para as vítimas e a facilitação do acesso à justiça. Repórter Douglas Castilho.
2: Uma das novidades é a preferência da população vitimada para receber o Bolsa Família. Outra inovação é que, para a fiscalização, será possível entrar no domicílio em que ocorre a possível violação sem mandado judicial, necessitando para isso apenas de autorização do empregador ou do empregado residente no local. O relator do projeto, o senador Paulo Paim, do PT do Rio Grande do Sul, explicou a iniciativa.
6: Prevê proteção efetiva aos trabalhadores e trabalhadoras domésticos resgatados da condição análoga à de escravo, para garantir, por exemplo, a fiscalização do trabalho e a autuação imediata.
2: O texto ainda prevê a concessão de 6 parcelas do seguro-desemprego à pessoa resgatada e o direito ao abrigamento emergencial, bem como a alteração do Código Penal para incluir pessoas em relação de trabalho doméstico como vítimas de lesão corporal no contexto de violência doméstica. O texto vai à sanção presidencial.
20: Com edição de Paula Groba e trabalhos técnicos de João Lira, o Jornal do Senado fica por aqui. Acompanhe agora as notícias da Câmara dos Deputados. Boa noite.
19: Boa noite e até amanhã.
10: Jornal Câmara dos Deputados. Câmara aprova inserção de doenças crônicas na carteira de identidade.
7: Comissão proíbe a inclusão de ração como supérfluo para fins fiscais.
10: Exigências de infraestrutura para escolas públicas já estão em vigência.
7: Boa noite. Já virou lei a proposta aprovada pela Câmara com exigências de infraestrutura para escolas públicas. Saiba mais na reportagem de José Carlos Oliveira.
8: As comissões da Câmara dos Deputados aprovaram um projeto de lei do Senado com requisitos mínimos obrigatórios para a infraestrutura de escolas da rede pública da educação básica. Entre as exigências estão biblioteca, cozinha, refeitório, banheiro e quadra poliesportiva coberta. As instalações devem ter acessibilidade garantida para pessoas com deficiência. Além disso, as escolas deverão apresentar número adequado de alunos por turma, manejo de resíduos, abastecimento de água tratada e esgotamento sanitário, como destaca a deputada Socorro Neri, do PP do Acre, relatora do texto na Comissão de Educação.
9: Trata de detalhar condições mínimas de infraestrutura para as escolas públicas de educação básica, que deveriam estar universalizadas em todas as unidades escolares, o que, lamentavelmente, ainda não é realidade. De fato, de acordo com o Censo Escolar de 2023, nas escolas municipais de educação infantil, por exemplo, apenas 46,6% contavam com banheiros adequados e 61,7% contavam com recursos de acessibilidade para pessoas com deficiência.
8: Para a deputada, a falta de padrões mínimos é uma realidade inadmissível nas escolas. Socorro Neri citou outros dados do Censo Escolar de 2023, agora relativos à internet e aos laboratórios de ciências.
9: Entre as escolas públicas de ensino fundamental, apenas 69,2% dos estabelecimentos municipais dispunham de internet banda larga. Entre as escolas públicas estaduais de ensino médio, observou-se que nas regiões norte e sul, menos de 80% das unidades escolares contavam com internet banda larga. Entre as escolas públicas estaduais e municipais de ensino fundamental, apenas 10% dispunham de laboratório de ciências. Essa instalação estava disponível apenas em 43,5% das escolas públicas estaduais de ensino médio.
12: O texto inclui as novas exigências de infraestrutura escolar na LDB, a Lei de Diretrizes e Bases da Educação Nacional. A proposta também foi aprovada na Comissão de Constituição e Justiça, onde a deputada Laura Carneiro, do PSD do Rio de Janeiro, ressaltou a busca por um padrão de qualidade na oferta de ensino público no país. Da Rádio Câmara de Brasília, José Carlos Oliveira.
13: Educação. Marcon, do PT do Rio Grande do Sul, destaca o programa Pé de Meia como uma importante política de incentivo à permanência de estudantes de baixa renda no ensino médio. Ele explica que a iniciativa oferece apoio financeiro aos jovens e contribui para reduzir a evasão escolar.
7: Marcon também ressalta as ações do governo federal voltadas ao setor produtivo, como a renegociação de dívidas rurais e a ampliação dos recursos do Plano Safra. Para o deputado, essas medidas fortalecem a atividade agropecuária e estimulam a economia.
13: Paulão, do PT de Alagoas, celebra o lançamento do programa MEC Idiomas, que oferece gratuitamente cursos de inglês e espanhol por meio de plataforma digital. Segundo o deputado, a medida cria novas oportunidades para estudantes e trabalhadores.
7: Paulão também menciona ações voltadas aos entregadores por aplicativo, como a implantação de pontos de apoio com estrutura básica para descanso. Ele defende ainda o avanço da regulamentação do setor, com análise de propostas que ampliam os seus direitos.
13: Raimundo Santos, do PSD do Pará, celebra o Dia Nacional da Música Gospel. Ele ressalta a presença do gênero em diferentes espaços da sociedade, enfatizando sua relevância cultural e religiosa na transmissão de mensagens de fé, esperança e solidariedade.
14: Eleições.
7: Daiane Bittencourt, do União do Ceará, contesta a decisão do TSE que determinou a recontagem de votos para deputado federal nas eleições de 2022, podendo atingir seu mandato. Ela defende que a punição por suposto uso indevido de recursos eleitorais abranja apenas o candidato acusado.
13: Daiane Bittencourt sustenta que o julgamento teve falhas, como a inexistência de ampla defesa e do contraditório. Ela informa que aguarda análise de pedido cautelar apresentado por seus advogados, enquanto reafirma a disposição de manter a atuação parlamentar.
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7: Comissão aprova projeto que proíbe a inclusão de ração animal como bem supérfluo para a cobrança de ICMS. Vamos ouvir mais informações sobre o tema com Luiz Cláudio Canuto.
16: Projeto aprovado pela Comissão de Meio Ambiente da Câmara dos Deputados proíbe que rações para animais de estimação sejam tratadas como supérfluos, algo que, para fins de incidência do ICMS, pode aumentar a tributação. O ICMS é um imposto estadual. O relator da proposta, deputado Célio Studart, do PSD do Ceará, argumenta que ração para animais de estimação deve ser considerada um item essencial para ter uma tributação mais justa e alinhada com o conceito de bem indispensável.
17: Ração é algo caro, é um item caro e não é supérfluo, é um item vital para a vida de animais, especialmente daqueles que cuidam de 10, 20, 30, 40 animais. Então, o que esse projeto fez é reduzir o ICMS, ou seja, menos imposto, incidindo nessas rações para que possa baratear os custos e a gente tenha aí, obviamente, mais avanços dentro da pauta animal e, obviamente, mais respeito, zelo e menos animais com fome, porque isso pesa caro no bolso daqueles que protegem os animais.
16: O projeto segue agora para análise nas comissões de finanças e tributação e de Constituição e Justiça. Para virar lei, precisa ser aprovado pela Câmara e pelo Senado. Da Rádio Câmara de Brasília, Luiz Cláudio Canuto.
14: Meio Ambiente.
13: Delegado Matheus Laiola, do União do Paraná, denuncia representantes políticos de Paranaguá que defenderam as rinhas de galo. O parlamentar lembra que a legislação e a jurisprudência dos tribunais brasileiros já classificam essa prática como crime ambiental.
7: Delegado Matheus Laiola informa que o partido instaurou um processo administrativo para expulsar os responsáveis. Segundo o deputado, a defesa das rinhas é incompatível com os princípios do partido e com a proteção ao bem-estar animal.
14: Agricultura.
13: Lucas Edecker, do PSD, comemora o avanço da proposta que trata da securitização das dívidas dos produtores rurais atingidos por estiagens e enchentes no Rio Grande do Sul. Para ele, a medida garante a recuperação da produção e preserva a atividade econômica no campo.
7: Lucas Edecker também frisa que a matéria foi aprovada pela Câmara há quase um ano e ainda aguarda a análise do Senado. Ele acredita que a lentidão do processo legislativo agravou a situação dos produtores, que, segundo ele, seguem com dificuldade para retomar suas atividades.
13: Daniel Trisesiak, do PSDB, cobra uma solução definitiva para os produtores rurais afetados por eventos climáticos no Rio Grande do Sul e defende a securitização das dívidas do setor. Ele afirma que tudo isso é necessário para que os agricultores continuem produzindo.
7: Daniel Trisesiak diz que o governo demora a adotar medidas de apoio ao campo, acrescentando que os produtores buscam instrumentos para a recuperação da sua atividade. Ele ressalta ainda a relevância do agronegócio para a geração de emprego, renda e riqueza no estado gaúcho.
13: Sérgio Turra, do PP do Rio Grande do Sul, cobra a aprovação da matéria que trata da securitização das dívidas dos produtores rurais. Na visão do deputado, a medida é essencial para garantir a continuação da atividade agropecuária após sucessivos eventos climáticos.
7: Sérgio Turra também destaca a importância do agronegócio para a economia nacional. O parlamentar afirma que auxiliar os produtores rurais significa preservar empregos, fortalecer a produção de alimentos e estimular o desenvolvimento do país.
14: Economia.
13: Coronel Assis, do PL de Mato Grosso, aponta risco de desequilíbrio nas contas públicas do país. O deputado critica a política econômica do governo federal e atribui o problema ao aumento dos gastos, ao crescimento da dívida pública e à perda de confiança de investidores.
7: Coronel Assis afirma que os juros elevados sufocam a economia, dificultando o crédito para famílias e empresas. Ele alerta que a trajetória das despesas pode levar a um colapso orçamentário a partir de 2027, caso não haja controle fiscal.
13: Luiz Lima, do Novo do Rio de Janeiro, aponta risco de agravamento das contas públicas diante de gastos acima da arrecadação, inflação alta e juros elevados. O parlamentar afirma que a situação compromete a capacidade do governo de controlar a dívida pública.
7: Luiz Lima cita a editorial da mídia que alerta para os perigos do crescimento dos gastos públicos e menciona também levantamento recente sobre medidas que reduzem receitas. Ele assinala que decisões eleitoreiras podem transferir para a população o custo do desequilíbrio orçamentário.
13: Márcio Gerri, do PCdoB do Maranhão, cita pesquisas recentes que indicam o fortalecimento político do governo e o enfraquecimento de parte da oposição. O deputado acredita que esses dados são reflexos da participação de lideranças da direita em denúncias sobre o Banco Master.
7: Benedita da Silva, do PT do Rio de Janeiro, apresentou o projeto que estabelece o PIX como infraestrutura estratégica nacional. A deputada salienta que o sistema de pagamentos instantâneos é uma tecnologia brasileira que ampliou o acesso da população a serviços financeiros.
13: De acordo com Benedita da Silva, a proposta busca garantir a gratuidade do sistema, proteger os dados dos usuários e impedir que o PIX seja utilizado em negociações internacionais. Para ela, cabe ao Congresso proteger políticas públicas que fortaleçam a autonomia econômica do país.
7: Helder Salomão, do PT do Espírito Santo, questiona a atuação de parlamentares que viajaram aos Estados Unidos para tratar de temas ligados à economia brasileira. Ele acredita que a articulação ameaça a soberania nacional por envolver debates sobre o PIX e minerais estratégicos.
13: Helder Salomão exalta o PIX como um patrimônio criado por técnicos do Banco Central com impacto direto no desenvolvimento do país. Ele também associa as novas tarifas dos Estados Unidos contra produtos brasileiros às articulações entre deputados da oposição e autoridades norte-americanas.
14: Turismo.
7: Romildo Rocha, do MDB do Maranhão, celebra o reconhecimento internacional da Praia de Atins, nos Lençóis Maranhenses, eleita a melhor praia do Brasil e a sétima melhor do mundo, no ranking Best Beaches in the World 2025.
0: Na visão de Hildo Rocha, o reconhecimento consolida o potencial turístico do estado, que reúne outras atrações naturais como o Rio Preguiças e o Delta das Américas. Ele aproveita para convidar a população a visitar o Maranhão durante o período dos festejos juninos.
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11: Saúde.
7: Câmara finaliza a votação de projeto que inclui doenças crônicas na nova carteira de identidade. Vamos saber mais na reportagem de Júlia Lopes.
18: Hipertensão, diabetes, asma e obesidade estão entre as doenças crônicas que mais afetam os brasileiros. Atualmente, 52% da população com 18 anos ou mais já recebeu o diagnóstico de pelo menos uma doença crônica. Diante desse cenário, a Comissão de Constituição e Justiça da Câmara dos Deputados aprovou um projeto de lei que permite incluir, de forma voluntária, informações sobre doenças crônicas na Identificação Civil Nacional, a ICN. A proposta é garantir cuidados especiais no atendimento a essas pessoas. Pelo texto, a inclusão da informação só será feita a pedido do próprio cidadão ou de seu representante legal. Além disso, será necessária a comprovação junto ao órgão estadual competente por meio de um relatório médico com a Classificação Internacional de Doenças, a CID. Para o relator da proposta, deputado Patrus Ananias, do PT de Minas Gerais, o projeto garante que ninguém será obrigado a expor sua condição de saúde, evitando constrangimentos ou qualquer tipo de discriminação. No Brasil e no mundo, as doenças crônicas são consideradas um dos maiores desafios de saúde pública. Elas estão associadas a mortes prematuras, perda de qualidade de vida e também a altos custos para a sociedade e para os sistemas de saúde. Segundo o relator da proposta na Comissão de Saúde, deputado Dr. Francisco, do PT do Piauí, em situações de emergência, a informação sobre uma doença crônica pode fazer toda a diferença no atendimento.
21: E uma vez identificado no seu documento de identificação civil nacional, possibilita, em alguma situação de urgência e emergência, essa pessoa ser percebida a sua situação e isso facilitar os órgãos de saúde, o local onde possa acontecer algum infortúnio e essa pessoa ter as condições de ser acolhida, ser atendida e direcionada para um atendimento mais rápido.
18: Entre 2010 e 2023, o número global de anos de vida saudável perdidos por incapacidade ou morte causada por doenças crônicas não transmissíveis aumentou de 1 bilhão e 450 milhões para 1 bilhão e 800 milhões. As principais responsáveis por esse crescimento foram a cardiopatia isquêmica, o acidente vascular cerebral, o AVC, e o diabetes. Já os transtornos depressivos, de ansiedade e o diabetes apresentaram o crescimento mais acelerado no período. O projeto que permite a inclusão voluntária de doenças crônicas na nova carteira de identidade segue agora para análise no Senado. Da Rádio Câmara de Brasília, Júlia Lopes.
11: Direitos Humanos.
0: Vavá do Avante de Minas Gerais relata a realidade de abandono enfrentada pela comunidade autista em regiões vulneráveis do país. O parlamentar denuncia as barreiras burocráticas impostas pelo INSS, que exige laudos médicos especializados para a concessão do BPC.
7: De acordo com Vavá, a demora nas respostas administrativas gera uma crueldade institucional que sobrecarrega as mães solo. O deputado sugere a criação de centros regionalizados de diagnóstico e tratamento e a implementação de uma política nacional de neurodivergência.
11: Segurança Pública.
0: O Tony de Paula presta homenagem aos policiais militares mortos em confrontos nas comunidades do Rio de Janeiro. Na visão do deputado, as atuais ações de combate ao crime organizado são ineficientes e desgastantes para as forças policiais.
7: O Tony de Paula cobra a formulação de políticas baseadas em inteligência e planejamento estratégico. Ele argumenta que o parlamento e as demais autoridades precisam atuar de forma coordenada para proteger a vida dos agentes que estão na linha de frente do combate ao crime.
0: Delegado Paulo Bilinski, do PL de São Paulo, defende o endurecimento das medidas de combate ao crime organizado. Além disso, o deputado apoia a classificação de facções criminosas brasileiras como organizações terroristas.
7: Delegado Paulo Bilinski pede que a segurança pública seja tratada como prioridade e cobra ações mais efetivas no enfrentamento à criminalidade. Ele afirma que é necessário ampliar os mecanismos de combate às facções para garantir mais proteção ao povo brasileiro.
14: Justiça.
0: Tadeu Venere, do PT do Paraná, critica o contexto em que a proposta de redução da maioridade penal volta à pauta da Comissão de Constituição e Justiça. Para ele, o debate está sendo impulsionado para desviar a atenção de outros temas em evidência no cenário nacional.
7: Tadeu Venere também questiona a condução do debate público sobre o assunto e afirma que a discussão tem sido utilizada com objetivos políticos. Segundo o deputado, é necessário analisar com cautela as motivações que cercam a retomada da discussão dessa pauta.
0: Dandara, do PT de Minas Gerais, repudia a proposta que reduz a maioridade penal no Brasil. A deputada argumenta que o sistema prisional brasileiro possui altos índices de reincidência e funciona como um espaço de fortalecimento de facções criminosas.
7: Para Dandara, o avanço do país depende da ampliação de oportunidades para a juventude e do fortalecimento de legislações protetivas, como a criminalização da misoginia. Ela afirma que o ódio e o preconceito direcionados contra as mulheres são a raiz do feminicídio.
0: Júlio César Ribeiro, do Republicanos do Distrito Federal, defende o equilíbrio nos debates sobre a violência de gênero. O parlamentar reitera seu compromisso com a proteção das mulheres, mas levanta preocupação com a criação de tipos penais de interpretação subjetiva.
7: Júlio César Ribeiro alerta que conceitos amplos de identidade de gênero trazem insegurança jurídica e colocam em risco garantias constitucionais, como as liberdades de expressão e religiosa. No entendimento dele, divergências filosóficas, biológicas ou religiosas não podem ser criminalizadas.
0: Termina agora o Jornal Câmara dos Deputados, produzido pela Rádio Câmara, com trabalhos técnicos de Everson Orani e apresentação de Márcio Aquilissardi e José Carlos Andrade. Uma ótima noite para você.
7: Boa noite, a Voz do Brasil volta amanhã.
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1: 11:07. 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
3: Olá, gente boa, tudo bem? Tô chegando por aqui com o Hora Sertaneja, edição desta terça-feira, hoje dia 9 de junho de 2026. Paulinho tá na área com muita música e muita positividade no ar. Vambora! Pra começar tem Matheus e Cauã, tem moda pra

0: Sua Mãe Tá Nessa, Lauana Prado. Teve também Bruno e Marrone, Te Amo e Não Te Quero. E também O Jeito Fajuto, da Simone Mendes. A gente volta depois do break.
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0: 11:19.
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0: No ar em todo lugar, Ana Castela, veterinário.

0: Solteiramente demais.
1: João Neto e Frederico, solteiramente e se, com Guilherme Benuto e mais o Zé Neto e Cristiano sem pra quê. Eu volto já.
2: Hora sertaneja. 11:29.

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3: No ar em todo lugar. Bora com Eduardo Costa, muito esquisito. Eu volto daqui a pouquinho e ó, vamos curtir esses modão? Aumenta o som.

0: Fechando por aqui pra gente, Jorge Matheus, Chonei, teve Fiduma e Jeca, Vai Que Bate Um Vento e Moleque de Barba com Ícaro e Gilmar. A gente volta já. 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
1: 11:43.
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0: No ar em todo lugar, Fernando e Sorocaba, Tudo Errado.

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0: Fechando pra gente, João Bosco e Vinícius, o Fora, teve Zé e Rodolfo, Perdoa-se Doer e Sofrimento Simultâneo com Guilherme, Gustavo Lima, nessa moda gostosa pra você na terça-feira. A gente volta já.
1: Hora sertaneja. 11:55.

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4: No ar em todo lugar, tudo bem? Você está ouvindo Hora Sertaneja, melhor parte da sua terça-feira. Tem Sonho de Todo Casal, Marcos e Belucci.

0: Jadson Jadson, Santinha, teve Me Faz Mal Aí, Luísa Martins e Maiara e Maraíza, Tudo Por Nada. Vambora! Muita música boa, o melhor do som sertanejo. Você pode mandar o seu, pedidomusical.com.br.
1: Hora Sertaneja. 6:08.

0: Meia-noite e 22.
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4: No ar em todo lugar. Você namorava? Gustavo Mioto.

0: Guilherme Mentirosa, teve Cleiton e Romário, Traindo no Escuro e Meia Noite às Seis com Luan Santana. A gente volta depois do break.
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2: Meia Noite 34.
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0: Do ar em todo lugar é o Traia Véia, Voz de Deus.
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0: Fechando todas de hoje, Ostentação é o som do Anthony Gabriel, teve Última Noite, Felipe Araújo, Meu Sorriso é Você, com Bruno Marrone e Trai a Véia, a Voz de Deus, fechou? Beijo no coração, gente, e até amanhã.
1: Meia-noite e 40.

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2: Meia-noite e 47.

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0: Yes.
1: Oh. Yeah, baby, voltamos.
2: Uau.
1: Esse é o nosso Songs of Love para todo o Brasil. Que prazer, hein, estar aqui com vocês, trazendo mais hits, mais sucessos, as músicas românticas para tocar aqui no seu coraçãozinho. Fico muito feliz mesmo. Um beijo no seu coração. Eu sou o Júnior Pinheiro e quero convidar você para viajar comigo no planeta chamado Amor. Hoje, terça-feira, dia 9 de junho de 2026. A gente abre muito bem com Jason Mraz. Aumenta aí.

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1: Demais, hein, Commodores Steel aqui no nosso Songs of Love para todo o Brasil. Um hit atrás do outro é muito bom, hein? E como eu fico feliz de estar aqui com vocês, obrigado mesmo pelo seu carinho, pela sua audiência. Continue com a gente mandando aquele alusão bem especial. E tem muita música pra gente tocar por aqui. Bom, a gente vai fazer o seguinte. Daqui a pouco, eu estou de volta.
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1: 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Olá, voltamos e agora tem Fred Mercury, The Great Pretender. Aumenta aí.

0: Beleza, é. Germona, aqui no nosso Songs of Love para todo o Brasil, hein? Bom demais, hein? Sucessaço. Encerrando muito bem a primeira hora aqui na programação mais romântica do seu rádio. E você gostou? Continue com a gente, hein? Mandando aquele alusão bem especial. Já já eu volto.
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0: E aí, tudo bem? Vamos com Mariah Carey aqui na programação. Essa música é linda, hein?

0: Yeah, baby, I'm Samantha Crazy, aqui no nosso Songs of Love. Bom demais, hein? Sucessaço aqui na programação, hein? É uma atrás da outra que é lindo demais. Bom, daqui a pouquinho eu volto, não sai daí.
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2: Olá, voltamos. Agora tem um som de Guns N' Roses. Aumentem.

0: Yeah, baby, MC Hammer. Aqui no nosso Songs of Love para todo o Brasil, hein? Demais. Só música lindona aqui na nossa programação. Daqui a pouco a gente volta.
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0: Encerrando muito bem, mais uma edição do nosso Songs of Love Kids in the Sunshine Band, Please Don't Go. Valeu, obrigado pelo seu carinho, muito obrigado pela sua audiência. Fiquem todos com Deus, a gente retorna amanhã com muito mais hit, com muito mais sucesso pra você. Beijo e até lá, tchau, tchau.
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6: 2:29.

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3: 2:35.

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0: Na sanfona, na área para Paraguaia. E na sanfona também, aqui, o Paraguai Vicente Castilho e Toninho Ferragutti.
1: Guitarra e violão, Álvaro!
0: Nosso vocal maravilhoso, Daniel e Priscila.
1: Violão de 6 cordas e de 12 cordas também. Adilson!
0: Sax, flauta, gaita e rabeca, Ricardo Vendramini.
1: Contrabaixo e direção musical, Luiz Gustavo.
0: Sanfona, piano e teclado, Cláudio Paladini.
1: E na bateria, Magui.

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0: cuidado, ó, cuidado, viu?
1: Três e quarenta e oito.

0: 4:20.
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1: Alô, minha gente, alô, meu povo, este é o Sertão Caboclo, aquele programa retado de moda sertaneja caipira, de moda sertaneja de viola. Salve, salve todo mundo que tá aqui na nossa audiência, você que tá acompanhando o nosso programa e a partir de agora vai viajar pelo tempo resgatando o grande clássico. Grandes clássicos, aliás, porque só tem moda boa e com o pé direito sempre na moda sertaneja que a gente gosta. Bora lá, que tem a primeira de hoje com o sarrafo lá em cima, mostrando que o programa chegou, mas chegou pra arregaçar com a boca do balão. Poeta e trovador, a nossa primeira de hoje, Amor Impossível.

0: Vida de um boiadeiro, goiano e paranaense aqui no sertão caboclo, tivemos ainda Irídio e Irineu, não consigo mais acreditar no amor. Passaram por aqui Jacó e Jacozinho, amigo lavrador e ainda poeta e trovador Amor Impossível. É moda boa, é moda de qualidade, aqui meu filho, é sertão caboclo.
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0: Ei, Sertão Caboclo, seu danado. Só moda boa, né, gente? Só modão bonito. Quero mandar um abraço bem especial para todo mundo que tá ouvindo a gente, para você que tá acompanhando, para você que tá aí na lida, para você que tá no trabalho. Eita, para todo esse pessoal maravilhoso, o nosso carinho, nosso muito obrigado pela companhia e audiência. Alô, Gilmar, aquele carinho especial para você, para todo o pessoal aí. Obrigado de coração. Quero mandar um abraço lá para Ivone, que também tá aqui com a gente. Obrigado, Ivone. Valeu pela participação, pela audiência, pela companhia, pela amizade. Quero mandar um abração bem especial lá pra Débora, pra Alice, né? Esse pessoal maravilhoso curtindo a gente aí. Valeu pela companhia. Tem mais gente chegando. Alô, Mateusão, aquele abraço especial pra você, pra todo o pessoal. Lá no sítio tem a Leia, o Dadá e todo esse pessoal, Lorival, né? Todo esse pessoal que também não perde um só programa Sertão Caboclo. O nosso carinho especial pra todos vocês aí. Manda um abraço lá pro André também curtindo a gente, só curtindo boa música, pediu uma do Galvão e Galate, meus amigos, né? Obrigado, André, abração pra você, pra todo mundo, valeu pela audiência, pela companhia, pediu a gente toca. Tá chegando o som de Galvão e Galate, aumenta o volume que a moda é boa.

0: Quirino e Quirino, saudade batendo no peito. Eita, que moda bonita, né? Divina e Donizete, mineira de Uberaba e ainda Galvão e Galate, meus amigos, meus irmãos, no pedido lá do André, que acessou nossa plataforma e mandou a alusão pra gente através do pedidomusical.com.br. Aliás, você também pode pedir a sua música preferida aqui junto com a gente, tá bom? É pedidomusical.com.br que você acessa do seu celular, do seu computador, do tablet, a qualquer hora, a qualquer dia, onde você estiver, tá bom? Próxima moda, chegando, moda bonita daqui a pouquinho com Trio Parada Dura. Daqui a pouquinho também tem sucesso com Raul Torres e Florencio.
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0: 4:47.
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2: Já voltamos, meu povo. Aqui só tem modão bonito, só tem modão traiado. Esse modão que a gente vai tocar agora é uma música muito especial do trio Parada Dura, uma das formações mais respeitadas da música sertaneja. E a gente imagina, né? Manter uma dupla por tanto tempo já é difícil. Agora, manter um trio, né? Que passou por várias reformulações ao longo do tempo. Essa canção específica misturou romantismo com um toque bem-humorado, contando a história daquele amor que chegou de repente na vida da gente. Todo mundo tem, né? Não adianta disfarçar, não. Todo mundo tem um amor que chega de supetão, pega a gente desprevenido com a guarda baixa e aí, meu amigo, desmonta mesmo. O trio Parada Dura, com a formação tradicional Creone, Mangabim e Barrerito, marcou época com grandes sucessos. E essa é uma delas, Alto Astral, que você confere agora aqui nas emoções do Sertão Caboclo.

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0: Rei Gaspar e Baltazar, tá aí a moda que o povo gosta. Tensão da Estrada, Cabocla Tereza, Raul Torres e Florencio. Trio Parada Dura Alto Astral. Daqui a pouquinho a gente já volta. E aí, meu filho, tem mais moda de categoria, tem mais modão de pedigree no seu rádio.
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3: 4:59.
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0: Chora não, bebê, que o Sertão Caboclo já tá de volta por aqui com aquele modão que a gente gosta. Alô, Haroldo, obrigado pelo carinho, pela sua companhia, viu? Abração bem especial pra você aí. Quero mandar um abraço lá pra Margarida, Cláudia, o Emerson, a Liz e a Josiane, pessoal que estão lá curtindo a gente também. Aquele carinho bem especial, bem bacana pra todos vocês. Obrigado pela sintonia sempre com a gente. É modão caipira que vocês gostam? É modão de história? Então pega essa daí. Jackson Antunes e Chico Lobo, Travessia do Araguaia.
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0: César e Paulinho, Eu e Meu Pai, Moda Bonita. Passou por aqui também o Pena Branca Chavantinho, Eu, a Viola e Deus, Os Padrões da Viola, Luiz Goiano e Gisel da Viola, e ainda a Travessia do Araguaia, Jackson Tunes e Chico Lobo. Só modão bonito para todo mundo que curte aqui as emoções do nosso programa. A gente vai pro intervalo, fechamos aqui a primeira hora do Sertão Caboclo, mas daqui a pouquinho a gente volta com mais sucesso, com mais modão caipira, do jeito que o povão gosta.
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2: Já estamos de volta, abrindo para aqui a segunda hora do Sertão Caboclo. São as fortes emoções da boa música sertaneja desfilando no seu rádio. Prepara o coração, prepara o gogó, prepara o peito. É moda que faz você viajar no tempo. As lendas da música sertaneja, os leões do Duque da Van, agora ou nunca.

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0: Reis e Marco Viola, Chão de Goiás, Canoeiro Apaixonado, Zé do Rancho e Zé do Pinho, A Mulher do Coração de Pedra, Canário e Passarinho do Duque Dalvan, Agora ou Nunca. Sentiu só, né? O Sertão Caboclo não tá pra brincadeira nessa quarta-feira. Daqui a pouquinho a gente já volta com eles, os pais da viola.
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0: 5:26.
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2: Ei, Sertão Caboclo, que só toca moda boa, que só toca moda bonita. Essa próxima que vem chegando aqui na programação é um clássico da música sertaneja raiz. A saudade vem àquela moda marcante, lendária, que marcou a história da música sertaneja, mas também marcou a trajetória de Tunico e Tinoco, os pais da viola, ícones eternos da música sertaneja. Eles são conhecidos como a dupla Coração do Brasil, não é pra menos, né? Gravaram mais de 1000 músicas e são considerados os maiores representantes da música sertaneja tradicional, da música sertaneja caipira. E caipira com orgulho. Tunico e Tinoco chegando por aqui. A saudade vai!

0: Cascatinhana. Divine Donizete, modão de viola. Tivemos ainda o Tunico e Tinoco, A Saudade Vai. Só modão bonito, só modão caprichado pra todo mundo que tá aqui curtindo a gente. Daqui a pouquinho eu tô de volta e já já tem Sucesso de Ouro. Daqui a pouquinho tem Chico Rei Paraná, tem Sulino e Marroeiro.
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2: 5:37.
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4: Alguém aí pediu modão caprichado, modão de viola? Então aumenta o volume porque está no lugar certo. Alô, Matilde, aquele carinho especial, obrigado pelo carinho, pela companhia. Abração pra você, abração pra todos. A Ana Maria tá ligada aqui junto com a gente na programação também, a Rosana, muito obrigado pela sintonia. Alô, Railson, aquele carinho especial, dona Marta, o André, a Ivone, pessoal lá do sítio, que estão curtindo a gente, que estão aqui na nossa sintonia. Muito obrigado pela audiência e pelo carinho de todos vocês. Chico Rei Paraná, Caprichos do Destino.

0: Chame Sonhar, Nenete Dorinho, Suline Marroeiro, Chão Caboclo, Caprichos do Destino, Chico Rei Paraná, Moda Boa, Moda Bonita, pra todo mundo que tá seguindo aqui com a gente. Já já tem mais. Daqui a pouquinho tem João Paulo e Daniel.
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0: É Sertão Caboclo, a música sertaneja falando ao seu coração também. A gente toca muita moda de viola, muita moda de história, mas a gente não pode abrir mão daquelas canções que eternizaram grandes momentos na vida de muita gente, né? Aquelas canções apaixonadas da música sertaneja, e é por isso que a gente reúne sempre no último bloco um timaço de intérpretes que mexeram e mexem ainda com a emoção de muita gente. Começando por ele, o inimitável Marciano, Viola Está Chorando.

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1: Bom dia, irmãos e irmãs em Cristo. Espero que estejam todos bem na paz e alegria do nosso Senhor. Iniciamos esta quarta-feira com a graça de Deus, tendo a oportunidade de usufruirmos este dom gratuito que Ele concede a nós todos os dias. E sendo assim, para auxiliar no nosso discernimento, nós temos a mensagem do Evangelho de Nosso Senhor Jesus Cristo, segundo São Mateus, capítulo 8, versículo 28 ao versículo 34, onde nós ouvimos a seguinte mensagem: tendo ele chegado ao outro lado da região, na região dos gadarenos, vieram ao seu encontro dois endemoniados que saíam dos túmulos tão perigosos que ninguém podia passar por aquele caminho. Eis que se puseram a gritar: que há entre nós e ti, filho de Deus? Será que viestes para cá para atormentar-nos antes do tempo? Ora, havia a certa distância uma grande vara de porcos que pastavam. Os demônios suplicavam a Jesus, dizendo: se nos expulsas, manda-nos para o rebanho de porcos. Ele lhes disse: ide. Eles saíram e foram para os porcos, e todo o rebanho se precipitou do alto da escarpa no mar e morreram na água. Os guardas fugiram, foram para a cidade e contaram tudo, bem como o episódio dos endemoniados. Então, toda a cidade saiu ao encontro de Jesus. Apenas o avistaram, suplicaram-lhe que abandonasse o seu território. Palavra do Senhor, graças a Deus. Filhos e filhas de Deus, acabamos de ouvir o relato a respeito de Jesus Cristo em meio aos gadarenos. O relato, de modo específico, apresenta os dois endemoniados gadarenos. E se observarmos, o que mais chama a atenção é que Jesus devolve a dignidade àqueles homens, que outrora eram vistos apenas como um problema que a comunidade evitava. Depois do encontro com Jesus, são libertados. Deste modo, o evangelho e evangelista nos recorda que Deus vê a pessoa, além de dos seus defeitos, além até das suas qualidades, dos seus pecados, vícios e sofrimentos, Ele vê a pessoa enquanto pessoa, onde os outros enxergam alguém perdido, esquecido, abandonado. Deus, através de Jesus Cristo, enxerga a salvação, a restauração da imagem e semelhança perdida dentro do ser humano. É importante observarmos neste aspecto a reação dos próprios moradores da região. Em vez de se alegrarem pela libertação dos homens, pedem que Jesus Cristo se retire da sua presença. Talvez pelo fato de estarem preocupados com a perda material dos porcos do que com a restauração da vida humana, fazendo com que questionemos o que ocupa o primeiro lugar em nosso coração. Muitas vezes, na nossa caminhada, também podemos resistir ou até mesmo evitar a ação de Deus quando ela mexe com nossas seguranças, quando trabalha ou afeta os nossos interesses e comodidades. Não aceitamos um Deus que venha agir em nosso meio, nos chamando a atenção para sairmos do nosso estado de comodismo. Queremos um Deus que somente nos bajule e leve em consideração a nossa vontade e não a vontade de Deus. Observando, então, o fio condutor deste evangelho, nós temos em conta um Jesus Cristo que tem o poder para libertar e transformar a vida do ser humano. Porém, esta sua presença exige uma escolha. Podemos acolhê-lo e permitir que ele cure as nossas feridas, ou afastá-lo porque a sua presença, a sua missão e a sua ação em nosso meio nos desafia a uma mudança a qual nós muitas vezes não queremos. Sendo assim, caros radio-ouvintes do programa Homens do Campo, com o intuito de acolhermos a mensagem e a Jesus Cristo em nossa vida e em nossos corações, que a bênção de Deus desça sobre nós, ilumine a buscarmos cada vez mais a Jesus Cristo, a Deus, em nome do Pai, do Filho e do Espírito Santo. Amém. Louvado seja o nosso Senhor Jesus Cristo, para sempre seja louvado. Um ótimo dia e até a nossa próxima reflexão diária. Um abraço a todos.

Muito bem, minha gente, muito bom dia, Malé, bom dia, região, bom dia, meu povo, bom dia, minha pova. Como é que vocês estão por aí? Tudo bem? Tudo certinho? Tudo em ordem, tranquilo? Beleza pura, joia legal, vai acordando, vai levantando. Manhã de quarta-feira, dia 10 de junho. Quarta-feira, 10 de junho de 2026. Bom dia, pessoal do campo. Bom dia, pessoal da cidade. Levanta, desperta, Malé, acorda pra vida. Bom dia. Como é que vocês estão por aí? Tudo bem? Tudo certinho? Tudo em ordem? Tranquilo? Então tá bom. Quartou, 10 de junho, né, minha gente? Tamo que vamos. Eu preciso já mandar um bom dia já cedo, já. Com essa piazada de São Madrugador, né? Nosso amigo Lauro, né? O Galo. E também o Rafael Gursky, o Rafinha. Os dois que já estão na sintonia já desde a madrugada esperando o Greg chegar. E chegamos por aí, piazada. Aquele abraço. E tudo de bom. Bom trabalho pra vocês aí. Um bom corre. Que Deus acompanhe. Obrigado pela carona aí, pela carona aí no veículo, Deus acompanhe vocês aí, é o Galo, né, o Lauro lá e o Rafinha que já estão na escuta com nós, bom dia também, pra quem? Pra nossa amiga Edinei Stempos, que já tá aqui também, já com o nosso tradicional pensamento do dia. Deus é tão incrível, todos os dias me abençoa, me guarda e me protege, sou grato demais por tudo que ele faz por mim. Bom dia, obrigado meu Deus por mais este dia de vida estarmos reunidos por aqui. Dona Tereza Orne, bom dia, Dona Tereza, mãe Aparecida, abençoa a todos nós, amém. Bom dia, e por não saber o dia de amanhã, que cada hoje é um presente, abençoado seja o nosso dia, é a Márcio Edson, Pedro Henrique, bom dia. Bom dia, Dona Marta, abençoado dia para todos nós, né, Dona Marta, um bom dia abençoado, bom dia, Marta, bom dia, Lauro, bom dia, Adriana, lá em Dorizon, como é que vocês estão por aí, tudo bem, tudo certo? Bom dia, firme, forte. Mas olha, daquele jeito, seu Geraldo Borrum, nós balança, mas não cai, né? Sempre acordando, com a fé de que dias melhores sempre virão, né? E o Inhanhé corintiano tá por aí, como é que você tá, Inhanhé? Tudo certo? Dê certo, o Corinthians deve ter jogado, deve ter ganhado, né? Então, Inhanhé tá aí cedo essas horas já. Bom dia, Inhanhé. Família Ratushnyak, bom dia. Ezequias, bom dia, seu Ezequias. Josiane Karpinski, como é que tá, Josiane? Tudo bem aí? Tudo certo? Bom dia, Greia Toque, mulher gaúcha, que Deus nos dê um bom dia pra todos nós. É o Polaco Maesque, é o homem lá do Calcário, hein? É o homem lá da Itatinga Calcário, é o Polaco Maesque, tá por aí. E a Elisete, bom dia, Dona Elisete de Lima, como é que tá, Dona Elisete? Tudo certinho? Um abraço pra toda a família aí,

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minha gente, não para não, é um atrás da outra aqui com nós cedinho. Alô, você que tá acordando agora. Vamos que vamos, minha gente, desperta, malé, acorda pra vida. Bom dia, bom dia, bom dia, bom dia, bom dia. Marcos Ivanis, que tá por aí, o Marcão, você tá bom, Marcão, tudo certo? Rogério Gibos, que também chegou com a gente, bom dia, mais uma vez, bom dia pra Márcio Edson e o Pedro Henrique. Bom dia, Águia Toque, abacaxi sem freio pra nós que estamos indo pra lida, pra peleia. É o Daniel Misga, bom serviço, bom trabalho pra todos vocês, que Deus abençoe grandemente. Valeu, Daniel Misga, já vamos rodar isso aí, já, né? Bom dia, manda um alô especial pra minha filha, a Mirna que tá de aniversário hoje, é isso? Parabéns pra Mirna, homenagem da sua mamãe, dona Marina Chalenco, parabéns, Mirna, felicidades pra você, muita saúde, paz, muita alegria e tudo de bom. Bom dia, seu Ismael Kulish, como é que tá, seu Ismael? Tudo certo por aí? Bom dia, seu Leio Marchak, bom dia também, tá ligadinho conosco? Bom dia, meu povo. Bom dia, Malé.

Barreto, Cudegaita e Pandeiro, os mateadores pra vocês, 6h21, olha a hora, minha gente, bom dia, desperta, valeu, acorda pra vida, você mexe, bom dia, Greia, toca a música, toca a música Pedreiro Bronzeadão, né? É, toca a música Pedreiro Bronzeadão e a Barquinha de Ouro ofereço pro meu padrinho, que estava de aniversário ontem, parabéns e tudo de bom pra ele, então, pro teu padrinho aí, valeu, seu Victor Gabriel, é a Mima, é isso, Mima, parabéns, então, pra Mima, então, né, tá aqui, ó, parabéns pra Mima, que tá de nível hoje, a filha Mima, que tá de nível hoje, é a filha da Marina Chaneico, mais uma vez, parabéns, seu Adão Chagas, bom dia, amigo, estamos na escuta, curtindo a Cidadão, é o Taiguras Rafael Marchek, bom dia, abençoada quarta-feira pra você e sua família, toque o vento, seu César Schmick. Bom dia, meu amigo P1 chegando por aí, bicho velho, tudo de bom. E a dona Lídia Ferençov, de bom dia. Dona Vera, como é que tá? Uma ótima quarta-feira pra todos nós, né, dona Vera? Bom dia, minha gente, acorda, meu povo, desperta, Malé. Como é que você tá chegando agora? Chega mais e fica bem à vontade. O pessoal vai pedindo música, música boa. Nós roda mesmo, o vento, os monarcas.

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7: Vamos embora então, minha gente, não paramos de jeito nenhum. Abra o cancha pro Rio Grande, bom dia, 6:34, olha a hora, bom dia, se mexe abençado, se esperta pra vida, acorda para encarar mais um dia de peito aberto, sem medo de ser feliz, bom dia, bom dia, bom dia, bom dia, dona Elisandra Tomou, como é que tá a senhora aí, toda a família, tudo bem, tudo certo, tudo em ordem, tranquilo? Então tá ótimo, bom dia, Graia, bom dia, bom dia, tamo ligado aí na rádio, essa música, tudo vem do campo, abraço, proteção divina, sempre seu Heraldo Lima, aquele abraço, pia véi, tudo de bom, Deus abençoe o seu dia, o nosso dia. Lina Cláudia, como é que você tá, Lina Cláudia? Tudo certinho? Dona Ivone, como é que tá, Dona Ivone Kalicheski, toda a família Kalicheski? Bom dia, bom dia, bom dia. Dona Ana Zavali, bom dia, tudo bem, tudo certo, tudo em ordem, tranquilo, Dona Ana. É, falando, tem a Dona Ana Zavali, tem a Ana Ribarte aqui também, né, Dona Ana? Tudo certo, Sandro, Laurinha, Dona Tereza, tudo em ordem por aí? Então, e o seu Miguel Cordeiro, lá na Colônia Dúcio, lá nos Dúcio, o seu Miguel Cordeiro, bom dia pro senhor aí, tudo de bom? Dona Marta Banhuque, feliz quarta-feira, bom dia, Dona Marta, um ótimo dia para todos nós, Dona Estela Travinsky, Scutaniski, já está ligadinha conosco por aqui, Dona Estela, tudo certinho por aí? E a Laura Tisca já mandou para nós aqui, ó, bom dia, Greia, quartou, né? Isso mesmo, quartou, quartou, quartou aí, é quarta-feira, 10 de junho, bom dia. E o Márcio, como é que você tá, Márcio? Pessoal lá, é do bar do Mercado Batista, pessoal lá da Renove Materiais e Construção, tudo certo por aí, só alegria, pronto pra encarar mais um dia de peito aberto, sem medo de ser feliz. Marcos Machado, você tá bom, Marcão? Como é que tá, Marco? Um ótimo dia, Deus abençoe o seu dia e toda a família, Marco. E vamos que vamos, dele que dele, toca, toca, ira, ira, não para não, bom dia.

0: É o gaúcho da Bossoroca, é os pirilampos pra vocês, minha gente. Bom dia, Malé, bom dia, região. Você tá bom por aí, tudo certo? Seu Alberto, Dona Maria, acabaram de chegar por aqui, seu Alberto, Dona Maria. Seu Hélio Ferreira também chegou com nós, né? Tudo bem, seu Hélio? Um abraço pra toda a família. Bom dia, compadre, tudo jóia? Toque Desassossegos com João Chagas Leite. Alô, compadre Geraldo Melnik, como é que tá o senhor, compadre Solange? Toda a família, Deus abençoe, um bom dia. Bom dia, se possível, tocar a música Rei do Café. É Rei do Café, né? Estou na escuta, é a Sueli Cheslak. Bom dia, dona Sueli, tudo certinho por aí? Então tá bom, minha gente. O pessoal tá pedindo música e nós já vamos rodar, só vai os apoiadores e já tem três engatilhados aqui pra vocês. Bom dia.
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Ela, João Chagas, Leite, linda música, Desassossegos. Bom dia para essa manhã de quarta-feira, dia 10 de junho, acalmar a alma. São 6h47, 6h48 virou agora. Bom dia, meu amigo paieiro, né? É, o seu Júnior Campesato, vulgo paieiro aí da Agroxisto. Como é que você tá, bicho velho? Bem bom, firme? Obrigado pela audiência e aquele abraço e tudo de bom. E a dona Eulália Kurgidlowski, tudo certo, dona Eulália? Bom dia, Jean, você tá bom, minha velho? Bom dia, Mário, bom dia, Marlene, bom dia, Mário, bom dia, Marlene, Wellington do Amaral, sua esposa Denise, na escuta com a gente aí, tomando aquele chimarrãozinho, tomando aquele café da manhã, bom dia pra vocês, Deus abençoe, bom dia, tudo bem, toca a música Saudade de Bandida, com Zezé de Camargo e Luciano, só pra curtir, é Elizabeth lá em Rio Azul, e a dona Ana Paula Chu, bom dia, dona Ana Paula, tudo certinho por aí, família Chu, aquele abraço, e tudo de bom, minha gente.

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Tudo vem do campo, minha gente. Não adianta, não adianta espernear, não adianta rachar. E tudo vem do campo, né? Só prestar mais atenção, abrir a mente aí, né, minha gente? Alô, Márcia Maia. Bom dia, Márcia Maia e toda a família Maia. Bom dia, seu Nelson Ferreira. Como é que tá o senhor aí, seu Nelson? Tudo em ordem? Bom dia, estamos na escuta. Abençoada quarta-feira para todos. Toque a música. Moça Maria, obrigado. É a Luísa. Bom dia, Luísa. Tudo bem? Tudo certinho? Não sei se vai dar tempo, Luísa, porque nós já vamos aqui com os avisos e os recados do Graia. Isso mesmo, minha gente, já vamos começar, já tá tudo engatilhado, tudo pronto. Só tem, dá tempo de tocar mais uma música que o pessoal pediu e daí já vamos voltar com os avisos. Bom dia, Malé, bom dia, região, eu já volto com os avisos e recados. Bom dia, bom dia, bom dia, bom dia.

Muito bem, minha gente, muito bem, meu povo, são 6h58, né? Hora dos avisos e recados do Grae, sem enrolação, sem atraso, como sempre, pontualmente, iniciando hoje esta manhã de quarta-feira, dia 10 de junho de 2026, quarta-feira, dia 10 de junho de 2026. 161 dias do ano se passaram, 204 para findar o mesmo décima semana comum, estamos no período da lua minguante. Olha, Deus é maior se o respeitas, mas tu serás maior se o serves. Santo Agostinho, que escreveu este belíssimo pensamento do dia. Santos do dia para suas orações, agradecimentos, pedidos de bênçãos, Santo Getúlio, Santo Itamar e Santo Luciliano. São os santos do dia de hoje, rogai por nós. Hoje é dia da artilharia, quarta-feira, 10 de junho de 2026. Bom dia, Malé, bom dia, região. Vamos seguindo por aqui, né, minha gente, com os demais avisos e recados. Vamos aí com a cotação agrícola, sempre lembrando, gente, o oferecimento da Central Autopeças, Cerealista Pianassol, Casa Fácil, material de construção e também da Solar Agrícola. 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Cotação agrícola, preços fechados no dia de ontem, levantamento da SEAB, é feijão preto, a saca R$180, milho amarelo R$54, saca da soja R$116, saca do trigo R$68, arroba do boi R$345, arroba da vaca R$305, suíno em pé, tipo carne o quilo R$5,45 e a erva mate em folha, posta lá na indústria, lá na ervateira, a R$18, arroba da erva mate. Esta foi a cotação agrícola segundo a SEAB para a região de Irati.
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Olha a previsão do tempo, não é afirmação, né? Só uma previsão, vamos lá. Hoje sol com muitas nuvens, pancadas de chuva à tarde e à noite, previsão de 10 milímetros hoje, máximas de 15, mínimas de 10 graus. Amanhã, quinta-feira, temos aqui sol com muitas nuvens, pancadas de chuva à tarde e à noite, previsão de 3,5 milímetros, máximas de 17, mínimas de 13 graus. Na sexta, chuva forte de manhã, ainda chove no começo da tarde, as nuvens diminuem depois, previsão de 13,4 milímetros, máximas de 18, mínimas de 9 graus. No sábado, nós temos aqui sol com muitas nuvens, períodos de céu nublado, à noite forma-se nevoeiro, máximas de 17, mínimas de 7 graus. No domingo, dia de sol com nevoeiro ao amanhecer, máximas de 17, mínimas de 8 graus. Tá aí previsão do tempo, marcando possibilidade de chuva a partir de hoje, né, minha gente? Vamos ver o que acontece logo mais à noite, né, minha gente? Vamos ver. Então tá aí, né? Já sabe, né? Pra garantir, não custa levar uma sombrinha, levar um guarda-chuva, né? Já, minha gente, não custa nada já andar aí, né? Já é melhor garantido, né? É o prevenido, vale por dois. 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
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Olha, não esquece, está acontecendo o Bazar da Escola Orlando de Carvalho. Convidamos toda a população para participar do Bazar da Escola Orlando, que está sendo disponibilizado diversas opções em roupas, calçados, utensílios com preços especiais. Acontece ainda hoje, quarta-feira, e amanhã, quinta-feira, nas dependências da Escola Orlando de Carvalho. Das 8 da manhã até as 5 horas da tarde, sem fechar para o almoço. Passe e conferir, aproveitar as ofertas, Bazar da Escola Orlando de Carvalho, hoje e amanhã ainda. Atenção, vende-se lotes. Atenção, vende-se lotes na Vila Choma. Atenção, vende-se lotes na Vila Choma, na Rua Santos Dumont, esquina com a Rua Olavo Bilac. Então, vende-se lotes na Vila Choma e também na Rua Santos Dumont, esquina com a Rua Olavo Bilac. Interessados? 47 é o código. 999-93-1268. 47 é o código. 999-93-1268. 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Olha, atenção, você quer aprender a vender seus produtos ou serviços para o governo? Participe então do Compra Paraná MEI. É como vender para o governo com sucesso e descubra como participar de licitações e aproveitar novas oportunidades de negócio. Um evento online acontece hoje, dia 10, das 19 horas, das 7 horas da noite até as 9 horas da noite. Informações e acredito que aí inscrições é pelo WhatsApp, pelo telefone 42-31-32-6736. 42-31-32-6736. Uma oportunidade para ampliar a sua empresa e conquistar novos clientes. Está aí então esse Compra PR MEI, né, minha gente? Então, um evento online que vai ser hoje à noite. Certo, minha gente?
Deixa eu dar uma conferida aqui em mais algum aviso da prefeitura. Até o momento seriam esses. Agenda das igrejas, atenção, Nossa Senhora do Rosário de Rio Claro do Sul. Amanhã, dia 11, às 19 horas, tem missa na matriz. Amanhã, quinta-feira, dia 11, às 19 horas, tem missa na matriz lá em Rio Claro do Sul, certo? Aviso da Igreja Matriz São Pedro. Temos aqui hoje, quarta-feira, às 19 horas, na matriz tem novena e missa. Hoje, quarta-feira, às 19 horas, na matriz tem novena e missa. No sábado, 8 horas da manhã, missa na colônia Santa Cruz do Monte Claro. 9:30, missa na colônia Charqueada. 11 horas, missa na colônia Faxinal dos Troian. 19 horas, missa na matriz, missa do quilo e distribuição de pães Bento de Santo Antônio. No domingo, temos às 8 horas da manhã, missa do quilo na matriz. 9:30, missa na Capela Santa Margarida em Dorizon. E às 11 horas, missa na colônia Marcela. Avisos da Igreja Matriz São Pedro. Avisos aqui do Padre Daniel, aviso da Paróquia Sagrado Coração de Jesus. Temos amanhã, quinta-feira, às 19 horas, às 19 horas, adoração, divina liturgia e novena em honra ao Sagrado Coração de Jesus, na matriz com celebração com o Padre Michael Barbuza. Sexta-feira, dia 12, feriado municipal, né, minha gente? Temos às 19 horas, adoração, divina liturgia e novena em honra ao Sagrado Coração de Jesus, na matriz com a celebração do Padre Joaquim Sederovit. No sábado, às 19 horas, adoração, divina liturgia e novena em honra ao Sagrado Coração de Jesus, na matriz com celebração do Padre Samuel Úpalo. No domingo, às 10 horas da manhã, temos Divina Liturgia celebrada pelo Arcebispo Metropolitano Dom Volodomir Kovic e a grandiosa festa do Padroeira. Nesse domingo, minha gente, festa do Padroeira ali. Eu até não tenho convite aqui, mas é neste domingo, festa do Padroeiro Sagrado Coração de Jesus, ali na Matriz Sagrado Coração de Jesus. Então, neste domingo. Lembrando que é a comemoração de 120 anos da Paróquia Sagrado Coração de Jesus. Neste domingo, minha gente, na Igreja Sagrado Coração de Jesus, temos a tradicional festa do Padroeiro Sagrado Coração de Jesus. Então, neste domingo, convidando toda a comunidade. Certo, minha gente? Olha, convites para missas, né? Atenção, convites aqui para missas. Familiares de Isabela Ciuta e Amália Ciuta convidam para a missa de um ano de falecimento, a ser rezada neste sábado, dia 13 de junho, às 19 horas, na Igreja Matriz São Pedro. Repetindo, familiares de Isabela Ciuta e Amália Ciuta convidam a todos para a missa de um ano de falecimento, a ser rezada neste sábado, dia 13 de junho, às 19 horas, na Igreja Matriz São Pedro. Desde já agradecemos a presença de todos. Faz 3 anos que você partiu e mesmo com o tempo passando, a saudade continua aqui, viva, presente, apertando o peito em silêncio. Você deixou lembranças lindas, momentos que nunca serão apagados e o amor, e um amor que nem a morte conseguiu levar. Convidamos a todos para a Divina Liturgia em Memória de Victor Muran. Será rezada neste sábado, dia 13, às 19 horas, na Paróquia Sagrado Coração de Jesus. Desde já, agradecemos a presença e orações de todos. Certo, minha gente, temos os convites aqui para a festa. Atenção, grandioso almoço comunitário. Dia 21 de junho, grandioso almoço comunitário, dia 21 de junho, na Igreja São João Batista, lá no Salto Braço do Putinga. Dia 21 de junho, na Igreja São João Batista, lá no Salto Braço do Putinga, grandioso almoço comunitário. Traz risoto, macarrão, farofa, rolo, tipo, pirogue, maionese, salada, carne de porco e galeto. Não esquece, minha gente, terá uma tarde repleta lá, né? Com divertimentos, animação e tudo mais. Então, dia 21 de junho, almoço comunitário na Igreja São João Batista, no Salto Braço do Putinga. Olha, Arraiado Divino na Igreja Divino Espírito Santo. Arraiado Divino na Igreja Divino Espírito Santo, no dia 27 de junho, lá na Colônia 5, na Igreja Divino Espírito Santo. É o Arraiado Divino, dia 27. Marca na sua agenda aí também, animação com harmonia fandangueira. E agora, neste domingo, minha gente, nós temos a tradicional festa do Padroeiro Sagrado Coração de Jesus, né? Em festa do Padroeiro Sagrado Coração de Jesus, neste domingo, aqui na Igreja Sagrado Coração de Jesus.
Olha, bombeiros comunitários de Malé nos informam que ontem às 7h15 da noite solicitados para um atendimento de uma pessoa caída em sua residência na Colônia 6. Chegando ao local, infelizmente a vítima já se encontrava em óbito, sendo esta ocorrência atendida pelos bombeiros comunitários nas últimas 24 horas. Internados do hospital, Amélia Kozlovski Martins, loteamento Eldorado, está melhor. Terezinha Ribeiro e Achaque do centro está na mesma. Metódio Kutman do centro está melhor. Jair Franco da Vila Carolina está um pouco melhor. Lídia Francia do Jardim Emília está na mesma. Aquiles Martins do centro está na mesma. Sebastião Marcelino da Vila Maria está na mesma. Os demais internos não querem seus nomes divulgados. A todos boas melhoras, uma ótima recuperação a todos os internados e a equipe do hospital, um ótimo dia, um bom trabalho. Notas de falecimento. É com profundo pesar que a funerária São João comunica o falecimento da senhora Josefa Admil, moradora da Colônia 6, ocorrido ontem, dia 9, às 19 horas, aos 80 anos de idade. Seu corpo está sendo velado em sua residência na Colônia 6. Sepultamento com horário e local ainda a serem marcados. É com profundo pesar que a funerária São João comunica o falecimento da senhora Josefa Admil, moradora da Colônia 6, ocorrido ontem, dia 9, às 19 horas, aos 88 anos de idade. Seu corpo está sendo velado em sua residência lá na Colônia 6. Sepultamento com horário e local ainda a serem marcados. Nossos sentimentos a toda a família Admil. É com profundo pesar que a funerária São João e o Plano Familiar em Vida comunicam o falecimento do senhor Lúcio Roguski, morador lá da Serra da Esperança do Taquari. Ocorrido ontem, dia 9, aos 81 anos de idade. Seu corpo está sendo velado no pavilhão da Capela Santo Antônio, lá no Taquari. Sepultamento do senhor Lúcio Roguski com horário local ainda a serem informados. É com profundo pesar que a funerária São João e o Plano Familiar em Vida comunicam o falecimento do senhor Lúcio Roguski, morador da Serra da Esperança, Taquari, ocorrido ontem aos 81 anos de idade. Seu corpo está sendo velado na Capela Santo Antônio, no Taquari, sepultamento com horário local ainda a serem marcados. Ficam aqui as nossas condolências, nossos sentimentos a toda a família Roguski, né? É, quero deixar um grande abraço aqui para a dona Glória, para os filhos do seu Lúcio, netos, bisnetos, né? O seu Lúcio que era nosso ouvinte de todas as manhãs, então, ele com a dona Glória sempre com o radinho ligado. É como diz, nem levantavam da cama, só ligavam.

Muito bem, minha gente, finalizando os avisos e recados do GRAE, vamos com os aniversariantes do dia, né? Hoje, dia 10 de junho, tem aniversário aqui anotado na nossa agenda. Luan Chiliga, a Amabel Musel, doutor Amabel Musel de aniversário hoje, né? Também aqui o Laureci Júnior Solups, o seu Gildo Ferraz, alô Girdão, tá de aniversário hoje, Gildo, parabéns pra você e tudo de bom, Girdão Ferraz de aniversário. Também a Renata Galitsky, a professora Maria Rosana hoje, parabéns professora Maria Rosana, Deus abençoe a senhora aí, tudo de bom. Alcides dos Santos, Eduardo Shemchak, Sérgio Nahirne, Edson Sopchak de aniversário hoje, o seu Ivanilson Troian também, o Antônio Lourival da Cunha, seu Antônio, parabéns, seu Antônio Lourival da Cunha de aniversário hoje, João Marcos Guimarães, o Richard Julinho Marciniuk, também a Rosita Stamposki, João Vitor Ferreira de Lima, Edson Luiz Rigievich, também aqui o Sigismundo Zielinski, parabéns, felicidades, também o Dálvio e a Luciana Curgi Nós que estão completando aniversário de casamento hoje. Parabéns, felicidade, saúde, paz e muita alegria aos aniversariantes do dia. Certo, minha gente, parabéns aos aniversariantes e tudo de bom. Já vamos seguindo por aqui, finalizando com as notícias da nossa região. Atenção, atenção, atenção. Olha, a ação conjunta do 27º Batalhão da Polícia Militar resulta em apreensão de mais de 500 quilos de maconha e 3 pessoas são presas lá na cidade do Pinhão. Um tesouro escondido nas telas, São Mateus do Sul, redescobre Ludovico Bienek, que viveu na Vila Amaral, né? Então tá aí, suas obras registraram aspectos da vida rural e cultura local, transformados em cenas simples e verdadeiros documentos históricos aqui para a região. Olha, após descoberta de fósseis ali naquela obra milionária de Irati, lá na entrada de Irati, naquele viaduto, aquele desvio que vai ali incluir ali a ligação da BR-153 com 364, foram encontrados possíveis fósseis, então a obra estava paralisada, né? Estava interditada e após aí no próximo mês a obra volta a ser concluída ali nesse trecho ali, né? Naquele viaduto na entrada de Irati ali próximo ao Unicentro. Olha, a veículo, caminhonete furtada por funcionário é achada no pátio de restaurante na BR-476, né? O funcionário acabou furtando uma caminhonete aí do seu chefe ali em São Mateus do Sul, a mesma foi recuperada, ação rápida da polícia encontrada no restaurante na BR-476. Olha o que mais que temos por aqui. Suspeito de tentar dar descarga com droga durante abordagem da Rotan em Irati é preso. Roubo, homem assaltado e agredido após viagem de trabalho até Imbituva. Ação rápida de bombeiros evita tragédia no Rio Iguaçu, em São Mateus do Sul. Uma mulher acabou se jogando da ponte, mas ação rápida da polícia e dos bombeiros acabaram salvando a mesma. Fiscalização da Receita Estadual recupera 734 mil durante a operação Protetor das Divisas de Fronteiras. Aconteceu essa operação ali em São Mateus do Sul. Transportes que circulavam com documentos fiscais irregulares ou sem documentação adequada. O que mais? Estudante ameaça colegas e professores e polícia encontra espingarda na residência em São João do Triunfo. Mulher é resgatada pelos bombeiros após se jogar da ponte no Rio Iguaçu, ali em São Mateus do Sul. Polícia prende homem por violência doméstica em União da Vitória. Polícia prende espingarda modificada em Paula Freitas. O que mais que temos por aqui, minha gente? São esses os destaques notícias da nossa região. Destaques do mundo e do Brasil. Já vou abrindo por aqui. Olha o que mais que temos aqui. Deixa eu dar uma olhada. Estados Unidos bombardeia o Irã após helicóptero ser derrubado. Vorcaro, o que fará Mendonça seguir com a delação? O ministro de Lula citado aí na delação. Voto a voto, veja a linha do tempo da apuração das eleições no Peru, porque o resultado das eleições do Peru demora muito, tem aí toda a explicação. TSE adia julgamento de pesquisa eleitoral. Como age no Brasil a facção Venezuela, que está na mira pelo presidente Trump. A Argentina repete roteiro e vence com volta de Messi, 3-0 aí em amistoso. O Brasil, seleção feminina, perdeu de 1-0 dos Estados Unidos ontem no amistoso. E são esses destaques, notícias eu tinha para contar para você. Não esquece, amanhã inicia a Copa do Mundo. Isso mesmo, amanhã começa a Copa do Mundo, minha gente. Amanhã.

0: Bom dia, dona Teodósia, bom dia, dona Alice Garska, bom dia, seu Luiz Robaschkeft, bom dia, Mítio, bom dia, seu Reginaldo, bom dia, Júlia, tudo bem, Júlia? Bom dia, Silvio Kinesh, bom dia, Sérgio Giboschi, bom dia, Lúcia Regina Chitko, bom dia, Maria Madalena Domaradski, bom dia, dona Teia Paim, bom dia, dona Terezinha Drevenoski, bom dia, Márcia Maia, Nelson Ferreira, a Luísa, bom dia, meu povo, bom dia, Malé. Eu já volto para dizer um tchau para vocês, avisos, recados, informações, notícias, tudo resolvido. Bom dia.
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0: Muito bem, minha gente, diz o ditado, tudo que é bom dura pouco, então já finalizamos o programa por aqui. Quero agradecer a sua audiência, muito obrigado pela sua preferência, obrigado pelo carinho recebido em mais uma manhã. Que Deus abençoe a cada um de vocês que estava comigo aí, um grande abraço do Grai, fica todo mundo com Deus, beijo no coração dos maletenses, e amanhã nós estamos por aí, se Deus assim nos permitir, tá bom, minha gente? Um grande abraço, fica todo mundo com Deus, tudo de bom, tchau, tchau, tchau, tchau, obrigado, bom dia, Malé, bom dia, região, e eu fui, até amanhã, boa quarta-feira a todos, abençoada seja, tchau!

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1: Olá, amigos ouvintes de todo o estado do Paraná, uma boa quarta-feira a todos. Estamos aqui falando direto dos estúdios da Farcom, a Federação das Rádios Comunitárias do Estado do Paraná. Eu sou Wanderson Dubinsky e apresento a partir de agora o programa Fala Paraná, o programa da família paranaense. Junto comigo estão Magno Pinelli e Adriele de Oliveira. Olá, Magno, seja bem-vindo ao nosso programa desta quarta-feira.
2: Olá, Wanderson e Adriele, olá, ouvintes do programa Fala Paraná. Hoje é dia 10 de junho, vamos então com a previsão do tempo para o nosso estado. A chuva deve se espalhar por várias regiões do Paraná. Há chance de temporais em alguns locais, principalmente nas regiões central, oeste, norte e noroeste do estado. Em alguns pontos da região central, pode chover bastante e acumular um volume elevado de água. Curitiba tem hoje mínima de 12, máxima 24 graus. Cascavel, mínima 14, máxima 16 graus. Londrina tem mínima de 13, máxima 17 graus. Matinhos, mínima 17, máxima 18 graus. Estamos chegando novamente para apresentar este programa da Farcom, em parceria com as rádios comunitárias do estado do Paraná.
1: Olá, Adriele, seja bem-vindo ao nosso Fala Paraná de hoje. Vamos saudar os nossos amigos paranaenses que nos ouvem através de uma das nossas mais de 150 rádios parceiras da Farcom.
3: Olá, Wanderson e Magno, olá, ouvintes do Fala Paraná. Hoje vamos mandar um abraço especial para os nossos amigos de Cruzeiro do Iguaçu, que nos ouvem pela Iguaçu FM, de Curitiba, que nos ouvem pela Associação Boqueirão, de Diamante do Norte, que nos ouvem pela Nova Diamante FM, de Diamante do Sul, que nos ouvem pela Diamante FM, de Diamante do Oeste, que nos ouvem pela Cidade Alta FM.
1: Muito bem, Adriele, o nosso carinho a todos os nossos amigos ouvintes, de maneira especial das cidades que você acabou de citar. Vamos então abrir os nossos trabalhos trazendo as principais manchetes do dia.
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2: Os principais jornais do estado trazem hoje as seguintes manchetes pela Gazeta do Povo. Curitiba supera São Paulo como capital que mais contrata migrantes.
3: Ainda no plano estadual, o jornal Folha de Londrina traz hoje. Mais de 194 mil famílias deixaram o Bolsa Família no Paraná desde 2023.
2: Encerrando o giro das manchetes estaduais, temos o portal G1. Vítima do Paraná que denunciou mulher presa por se passar por criança em Santa Catarina, tatuou nome falso usado pela suspeita. Turista que pulou nas cataratas do Iguaçu para pegar celular pode ser multado e proibido de voltar ao parque, diz governo federal.
1: Estas então são as manchetes das notícias de hoje dos principais jornais e sites do estado. E a seguir, fique conosco, pois está no ar o programa Fala Paraná.
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1: Muito bem, estamos de volta com o Fala Paraná para iniciarmos os nossos giros de notícias pelas mais diversas regiões do nosso estado através das nossas rádios parceiras da Farcom. Vamos então para o primeiro giro de hoje. Magno, por onde vamos começar a nossa viagem pelo Paraná?
2: Wanderson, neste primeiro giro de notícias desta quarta-feira, vamos até a região sudoeste do estado. Estamos na linha com o repórter Celso Carnelucci, da Rádio Integração FM de Itapejara do Oeste. Olá, Celso. O que você traz de notícias desta região para nossos ouvintes do programa Fala Paraná?
6: Alô, amigos do Fala Paraná. Itapejaraduense receberá a Patrulha Maria da Penha itinerante. Na quinta-feira, dia 11 de junho, o município de Itapejaraduense estará recebendo a ação na comunidade Patrulha Maria da Penha itinerante, através da Polícia Militar do Paraná. Segundo as informações da administração municipal, o evento contará com a participação do CRAS e acontecerá na Praça Central do município, atendendo toda a população. O objetivo do programa é oferecer atendimento, orientação e apoio para mulheres e famílias. Entre os serviços prestados estão confecção de boletins de ocorrência relacionados à violência contra a mulher, orientações e esclarecimentos de dúvidas sobre a Lei Maria da Penha e seus direitos, auxílio na instalação e utilização dos aplicativos 190 e Salve Maria, e informações sobre a rede de apoio e serviços disponíveis no município. Com informações do Departamento de Jornalismo da Rádio Integração FM de Itapejara do Oeste, para o Fala Paraná, repórter Celso Carnelucci.
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1: Vocês ouviram então o primeiro giro de notícias regionais do programa de hoje, trazido por uma das nossas rádios parceiras. Já vamos então direto com mais informações exclusivas, agora de outra região do estado. Adriele, conte pra gente para onde vamos e qual repórter está na linha, aguardando para participar conosco.
3: Wanderson, vamos agora até o Vale do Ivaí. Estamos na linha com o repórter Adrian Matheus, da Rádio Lidianópolis FM de Lidianópolis. Olá, Adrian. O que você traz de notícias dessa região para os nossos ouvintes do programa Fala Paraná?
7: Olá, ouvintes do programa Fala Paraná. Emancipação política de Lidianópolis começou a ser discutida em 1985, durante uma reunião de moradores interessados em tornar o distrito independente de Jardim Alegre. Após os esforços, o município foi oficialmente criado em 5 de junho de 1990, através da Lei 9.289, sancionada pelo então governador Álvaro Dias, momento que se desmembrou do município de Jardim Alegre. As primeiras eleições municipais ocorreram em 1992, quando Wilson Espinassi foi eleito prefeito da nossa cidade. E esse ano, a nossa cidade comemorou seu 36º aniversário com uma programação especial realizada no dia 5 de junho até o dia 6 de junho. Entre as atrações estiveram o segundo Festival de Calouros Regional, realizado no dia 5 de junho, com a participação de mais de 50 cantores do Vale do Ivaí, Feira do Produtor Rural, a final do Torneio Trabalhador, de futebol suíço, shows musicais em todo o evento. As festividades também celebraram mais de 30 milhões de investimento, convênios conquistados para o município. São 36 anos de história, conquista futuro que continua sendo construído aqui em nossa cidade com toda a população. Lidianópolis é a nossa casa, o nosso orgulho. Juntos podemos fazer uma cidade ainda melhor. Fala diretamente da rádio Lidianópolis FM com o repórter Adra Matheus para o programa Fala Paraná.
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1: Amigos paranaenses, vocês ouviram o nosso segundo giro de notícias regionais pelas rádios parceiras da Farcom. Fique ligado porque daqui a pouco nós teremos uma nova rodada.
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1: E para você que nos ouve em cada canto desse maravilhoso estado do Paraná, através da rádio comunitária da sua cidade, é sempre um prazer estar aqui contigo. E agora, vamos trazer informação e conhecimento com o nosso quadro temático de hoje. Magno, conte pra gente quem estará conosco e qual o tema do quadro do dia.
2: Wanderson, o nosso quadro temático de hoje é com Luísa Helena Lima, que irá abordar o tema crime de abuso sexual contra criança e adolescente. Vamos conferir.
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2: Vocês ouviram o nosso quadro MP Responde com Luísa Helena Lima, que hoje tratou do tema crime de abuso sexual contra criança e adolescente.
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1: Já estamos de volta e para você que está nos ouvindo pela rádio comunitária da sua cidade, lhe fazemos um convite especial. Participe conosco dos próximos programas Fala Paraná, com sugestões de notícias e informações. E para participar é muito fácil, é só você enviar uma mensagem para o nosso WhatsApp 41 984 37 1253. Vamos de informação? Vamos chamar então mais um giro de notícias pelo Paraná.
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1: No nosso programa de hoje já tivemos a participação de rádios de algumas regiões do nosso estado e agora teremos mais notícias exclusivas para você, amigo ouvinte. Adriele, apresente aos nossos amigos qual repórter está pronto na linha para trazer mais um giro.
3: Wanderson, vamos agora até a região centro-oeste do estado. Estamos na linha com o repórter Mário César, da Rádio Liberdade FM de Roncador. Olá, Mário. O que você traz de notícias dessa região para os nossos ouvintes do programa Fala Paraná?
12: Olá, ouvintes do Fala Paraná. Municípios podem perder verba do Fundeb. O Tribunal de Contas do Estado do Paraná emitiu um alerta a 62 municípios, sendo 8 deles da região da Cunqué. Motivo: pendências no envio de informações obrigatórias para complementação VAT, valor anual total por aluno. Trata-se de mecanismo do Fundeb. Caso as pendências não sejam regularizadas até 31 de agosto de 2026, os entes públicos podem perder o direito à complementação. Neste caso, eles deixam de receber a cota a que teriam direito, que representa 10,5% do aporte total da União ao Fundeb. Os municípios da região da Cunqué que receberam o alerta do Tribunal de Contas do Estado são Barbosa Ferraz, Corumbataí do Sul, Fênix, Iretama, Moreira Salles, Piabiru, Quinta do Sol e Ubiratã. Com informação para o programa Fala Paraná, da Central de Jornalismo da Rádio Liberdade FM de Roncador, repórter Mário César.
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1: Você ouviu mais informações exclusivas do sistema Farcom, o maior sistema de comunicação do rádio paranaense. Já vamos então direto para outro ponto do estado, saber o que é destaque por lá. Magno, e agora para onde vamos e quem vai participar conosco, trazendo mais um giro de notícias?
2: Wanderson, vamos agora até a região oeste do estado. Estamos na linha com o repórter Malone, da Rádio Alvorada FM de São Pedro do Iguaçu. Olá, Malone, o que você traz de notícias desta região para nossos ouvintes do programa Fala Paraná?
13: Alô, amigos do programa Fala Paraná. A nossa participação hoje é para falar de uma tragédia que aconteceu aqui na região oeste do Paraná, na cidade de Cascavel, na capital do oeste do Paraná. Edson Sebastião do Nascimento, de 59 anos de idade, recebeu liberdade provisória, sem pagamento de fiança, nesta segunda-feira, dia 8. Ele foi preso em flagrante após atropelar e matar Carlos Eduardo Camargo dos Santos, de apenas 12 anos de idade. O atropelamento aconteceu em Cascavel. No teste de bafômetro, foi indicado que o condutor estava completamente embriagado. A defesa do caminhoneiro disse que o veículo trafegava em baixíssima velocidade e que ele não viu o menino. Será que se ele tivesse sóbrio, no caso não bêbado, ele teria visto o menino? Fica aí a pergunta para vocês, ouvintes do programa Fala Paraná. Dos estúdios da Rádio Alvorada FM, Malone, para o programa Fala Paraná.
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1: Voltamos com o nosso Fala Paraná e sem perder tempo, vamos conversar com outra região do estado, saber as notícias de lá. Adriele, quem está na linha para trazer o nosso último giro do programa de hoje?
3: Wanderson, no último giro de hoje, vamos até a região do Vale do Ivaí. Estamos na linha com o repórter Luiz Márcio, da Rádio São Pedro FM de São Pedro do Ivaí. Olá, Luiz. O que você traz de notícias dessa região para os nossos ouvintes do programa Fala Paraná?
22: Olá, ouvintes do programa Fala Paraná. Prazo para alistamento militar obrigatório termina no próximo dia 30 de junho. Os jovens que completam 18 anos em 2026 têm até o dia 30 de junho para realizar o alistamento militar obrigatório. O procedimento pode ser feito pela internet ou presencialmente. A orientação é para que os interessados não deixem a regularização para os últimos dias, evitando filas e possíveis transtornos. Informações da sua rádio São Pedro FM, de São Pedro do Ivaí, para o programa Fala Paraná. Repórter Luiz Márcio.
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1: Muito bem, vocês ouviram nosso último giro de notícias regionais do programa de hoje pelas rádios parceiras da Farcom. Agora vamos entrar em contato com a nossa correspondente em Curitiba, jornalista Vanessa Ricardo, que traz as notícias de hoje da capital do Paraná.
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1: Olá, Vanessa, seja muito bem-vinda. O que você tem da capital para os nossos ouvintes do programa Fala Paraná?
23: Wanderson, olá a todos os nossos ouvintes. Consumidores com contas de água e esgoto em atraso têm até a próxima sexta-feira, dia 12, para aderir ao programa Água em Dia Mais da Sanepar. A iniciativa oferece condições especiais para regularização de débitos e encerra o prazo de negociação nesta semana. Entre os benefícios está a isenção de multa por atraso, além da possibilidade de parcelar a dívida em até 60 vezes, com entrada reduzida e taxas de juros mais baixas. O programa Wanderson atende clientes de diferentes perfis e categorias, incluindo famílias cadastradas no programa Água Solitária. Segundo a Sanepar, também é possível negociar débitos que estejam em discussão judicial, desde que não se tratem de dívidas já renegociadas anteriormente. De acordo com o superintendente geral comercial da Sanepar, Sérgio Augusto Portela, mais de 44 mil clientes já aproveitaram as condições oferecidas nesta edição do programa.
24: Nós tivemos 44 mil pessoas que aderiram ao programa e com isso conseguiram honrar seus compromissos com a companhia. O resultado com isso foi que a gente consegue se aproximar cada vez mais do consumidor, oportunizar que eles consigam um bom desconto para para quitar as suas pendências com a companhia e dessa maneira permanecer como usuários dos nossos serviços. De 8 a 12 é a última semana do programa, com condições especiais, a gente tira a multa, reduz a taxa de juros e possibilita um parcelamento de 48 até 60 vezes para as pessoas que têm essas pendências para com a companhia. Então não deixe de aproveitar essa última oportunidade para a gente poder fazer a adesão ao programa Água em Dia Mais.
23: Os interessados podem procurar os canais de atendimento da Sanepar para verificar as condições disponíveis e formalizar a negociação antes do encerramento do prazo. Um projeto de lei em tramitação na Câmara Municipal de Curitiba pretende garantir aos entregadores de aplicativos o acesso gratuito à água potável e aos banheiros de restaurantes e demais estabelecimentos que comercializam alimentos. A proposta é de autoria da vereadora Wanda de Assis e prevê que os estabelecimentos não possam cobrar pelo uso desses serviços durante o horário de trabalho dos entregadores. Pelo texto, os locais que descumprirem a norma estarão sujeitos à multa de R$ 1.000. Em caso de reincidência, o valor poderá chegar a R$ 5.000. Os recursos arrecadados serão destinados ao Fundo Municipal do Trabalho. Segundo a vereadora, a autora da proposta, apesar desse direito ser assegurado aos trabalhadores pela legislação, muitos entregadores acabam sem acesso à água e sanitários por não possuírem um lugar fixo de trabalho. A vereadora também argumenta que a medida não deve gerar novos custos para o município, já que a fiscalização dos estabelecimentos já faz parte das atividades regulares da administração pública. Protocolado no dia 29 de abril, o projeto ainda passará pela análise das comissões na Câmara e por votação em plenário. E se aprovado pelos vereadores e sancionado pelo prefeito, a nova lei entrará em vigor em 90 dias após a publicação oficial. Vamos dar uma pausa nas notícias aqui do Paraná para falar de Copa do Mundo. Direto dos Estados Unidos, quem traz as informações é o nosso correspondente Júlio César Lazarim.
4: Olá, meus amigos do Fala Paraná. Falamos direto dos Estados Unidos com o apoio cultural da WP do Brasil. 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A seleção brasileira treinou no dia de ontem aqui na cidade de Morrison. É onde o Brasil está hospedado e está treinando. E é onde o técnico Carlo Ancelotti está definindo o time para a estreia na Copa, que acontece sábado, a partir de 19h, horário de Brasília, contra a seleção do Marrocos. Ele tem algumas dúvidas ainda para definir o time. A primeira é na lateral direita. Com a contusão e o corte de Wesley, é bastante provável que Danilo ganhe o lugar no time titular. Mas também há uma possibilidade de Ibanez ir a campo. Aliás, Ibanez participou da entrevista coletiva ontem. Também no ataque, há uma dúvida. Até pelo esquema tático que será utilizado pelo técnico brasileiro. Pode entrar Matheus Cunha, como pode até Endrick ser escalado no time do Brasil. A gente acompanha durante toda essa Copa do Mundo aqui, direto dos Estados Unidos, a seleção brasileira, e todos os dias estaremos no Fala Paraná trazendo todas as informações com o apoio cultural da WP do Brasil. 25 anos de tradição, cartuchos remanufaturados e também impressoras.
23: Obrigada, Júlio César Lazarim, pelas informações direto dos Estados Unidos. E amanhã tem mais. E o nosso correspondente volta com as principais notícias, bastidores e o clima da Copa do Mundo aqui no Fala Paraná. Eu fico por aqui, Wanderson, e amanhã a gente volta com mais notícias. Até lá.
1: Obrigado, Vanessa, que falou direto de Curitiba, trazendo as notícias do dia da capital do Paraná.
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2: É isso aí, encerramos mais uma edição do programa Fala Paraná. Agradecendo de forma especial a você, ouvinte, pela sintonia neste horário, aí na sua rádio comunitária. E para nós é um sinal de prestígio pela sua audiência.
3: Obrigada aos ouvintes do nosso Fala Paraná, um programa feito com muito carinho para vocês, através da união e parceria de mais de 150 rádios comunitárias espalhadas pelo estado.
1: Agradeço a você, Adriele, ao Magno, nosso editor Márcio, pelos trabalhos de hoje e a todos aqueles que colaboraram para a realização deste programa, transmitido para todo o estado através das nossas rádios parceiras filiadas à Farcom. Lembrando que amanhã, quinta-feira, estaremos de volta no mesmo horário aqui na sua rádio comunitária. Obrigado a todos pelo carinho da sua audiência e fiquem com Deus.
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8: Claro, my friends, está no ar com friaca, sem friaca. A gente está aqui parecendo uma cebola encarada. Começando mais uma super edição do Bom Dia. Que frio! Tá frio, né? Tá aí de touca, de luva. Meu Deus do céu, os pezinhos aí, os dedinhos tudo enrugado dentro do sapato. Mas vamos embora. Bora dar um jeito de aquecer isso aí, meu filho. Bora pegar aquela cuia, aquela garrafa de café tripla, esquentar o pescoço por dentro, colocar o volume no máximo, porque aqui a gente eleva a temperatura, my friends. Mas o Godoy tá na área, já sentiu a pressão, né? Mais doida do que nunca. Já bebi assim umas 4 xícaras de café. Vem comigo nessa quarta-feirosa meiuca da semana. Ufa, estamos vencendo, graças a Deus. 10 de junho de 2026, pra você que tá aí na roça, na força do ódio, né? Pra você que tá na labuta, tá aí cuidando, tirando o suco da mimosa, tá cuidando das queridas penosas, né? Friaca de lascar, mas você tá aí arregaçando as mangas. Pra você que tá a caminho do seu flagelo, a caminho do seu compromisso. Chega mais aí. Pedidomusical.com.br ou pelo Insta de Gil Godoy, você é muito bem-vindo, tá? Pode ficar super à vontade, já mandar sua mensagem e começar a reunir a galera pra aquecer todo mundo. Zezé de Camargo, Cada Minuto, música linda pra abrir. Bom dia! Estamos no ar!

0: Beleza, então, tá rolando por aqui sempre em volume máximo pra aquecer o seu ouvidinho, a sua orelhinha, o seu coraçãozinho. Bom dia, Guilherme Benuto, sujeito homem, viu? Vamos pro mais vamos virar homem, né? Ai, tá frio, tá, meu bem, mas bora aguentar essa friaca aí, viu? Quem mora no sul tá sofrendo muito mais. Hashtag fica a dica pra você. Bora de A Nobreza do Amor? Por aqui, seguindo o nosso resumo de novela, meio de semana, hoje, quarta-feira, 10 de junho. Vou te contar os detalhes da novela A Nobreza do Amor, onde Virgínia fica impressionada ao saber que Sebastião contratou Carrapato para seu serviço. Fortunato se preocupa com o pouco reforço policial enviado a Barro Preto a fim de proteger a cidade contra o bando de Belarmino. Virgínia inventa uma desculpa para conseguir dinheiro para Diógenes. Olha isso, gente, esse povo apronta e não é pouco não, hein? Eu fico por aqui, um beijo, coração acelerado é daqui a pouquinho e eu te espero. 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
1: novelas. 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

0: Fechando assim o primeiro bloco do Bom Dia, My Friends, pra você que já tomou 3 xícaras de café. Tá curtindo aqui o Bom Dia? A gente encerra esse bloco com a Anitta. Som do coração, som do seu coração é tô com frio. Ai, eu sei como é que é difícil, viu? Levantar cedo, aquele, não, que tá aquele quentinho mais gostoso do mundo, o celular desperta. Aí você diz, meu Deus, como eu vou levantar nesse frio? Faz o seguinte, pra você que acorda lá por volta das 4 horas da manhã, 4h20 da manhã, sabe? Como é que eu vou fazer pra tomar banho, pra trocar de roupa? Meu filho já dorme com o uniforme da empresa, já dorme com o uniforme limpo, de preferência, né? Já dorme com o uniforme da empresa. Não vai de uniforme? Já dorme com a roupa quentinha, você já vai pro trampo, você já levanta pronto. Olha, Jogodó, te dando dica pra você se tomar banho pro serviço. Ah, oh, meu Deus do céu.
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1: 8:23.
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3: Bom dia! Vamos de notícia e informação. Aí você tá aí pensando, gente, vai ter Jogo do Brasil no sábado. Sábado eu não vou trabalhar. Jogo do Brasil pela Copa do Mundo neste sábado é feriado. Que feriado, gente? Vocês estão ficando tudo doido? Com a estreia da seleção brasileira na Copa do Mundo de 2026 se aproximando, uma dúvida volta a surgir entre milhões de trabalhadores. Os dias de Jogos do Brasil são considerados feriados? A resposta é não, meu filho. Tome vergonha na sua, o povo brasileiro. Tudo é motivo de feriado, motivo de cerveja, motivo de samba, motivo de não fazer nada, né? Ah, pelo amor de Deus, pruma esse corpo. A legislação brasileira não prevê feriado, ponto facultativo ou dispensa automática do trabalho durante as partidas da Copa do Mundo. De acordo com as regras trabalhistas em vigor, empresas da iniciativa privada não são obrigadas a liberar funcionários para assistir aos jogos da seleção. A decisão de flexibilizar horários, permitir home office, antecipar o encerramento do expediente ou conceder folga parcial fica a critério de cada empregador. Se o seu patrão for muito gente fina, aquela gente fina, finérrima, ele libera você, se você trabalhar no sábado e tal, até 7 horas da noite, que é o horário do jogo, né? Mas, se o seu chefe não fosse gente fina, você tem que trabalhar, meu filho, agradecendo a Deus pelo pão de cada dia, tá? Que é daí que você tira o seu sustento. A consolidação das leis do trabalho CLT não estabelece qualquer exceção para eventos esportivos, mesmo em competições de grande repercussão, como a Copa do Mundo. Dessa forma, os dias de jogos seguem sendo considerados dias normais de trabalho, salvo se houver acordo interno, convenção coletiva ou determinação específica da empresa. Chora! Chora, meu filho, porque você vai ter que trabalhar, my friend. Dia que o jogo cair aí numa sexta-feira, que eu acho que, se eu não me engano, vai cair, né, em uma das datas. E se o Brasil, né, for vencendo, né, porque eu acho pouco provável. Mas, então, enfim, né, você tem que trabalhar independente do dia que seja o jogo. Combinado, meu querido? É, meu bem, por exemplo, no Rio de Janeiro, a Prefeitura da Capital decretou ponto facultativo para os servidores municipais no dia 24 de junho, a partir das 3 horas da tarde, em razão do jogo entre Brasil e Escócia pela Copa do Mundo. Um detalhe extremamente importante, dia 24 de junho cai em plena quarta-feira, 3 horas da tarde, horário que todo mundo ralando, né? Ralando mais que sovaco de calango no asfalto. Então, no Rio de Janeiro vai ser dessa forma, tá? A Prefeitura da Capital decretou ponto facultativo. Mas pra você que não está no Rio de Janeiro, vai ter que aguentar trabalhar e, como eu disse, agradecer, porque é daí que você tira o seu sustento. Tudo esclarecido? Curtiu a informação? Então simbora. Jorge e Matheus, molhando o volante. Molha não, porque estraga o carango.

0: matinal. Sim, o programa mais animado das suas manhãs continua rolando por aqui, my friend. É o bom dia, acorda pra cuspir, meu bem, limpa essa remela no canto do olho, a baba no canto da boca, porque por aqui a gente tá trazendo pra você, depois do sonsaço, claro, da gravidinha Lauana Prado, se é amor eu não sei, tem horóscopo pra você conferir seu número e sua cor.
1: Oi pessoal, tudo bem? Hoje é quarta-feira, dia 10 de junho de 2026. Eu sou a Suzy Luiz e tô chegando com as previsões astrais para essa quarta-feira. Vida longa para quem dá mais um giro em torno do sol. Quem nasce no dia 10 de junho, gente, é do signo de Gêmeos, com a personalidade do signo de Câncer. São pessoas de emoções afloradas, um pouco de instabilidade emocional, mas de bastante inteligência, humor. Tudo de bom pra você que faz aniversário hoje, 10 de junho, Áries, Touro e Gêmeos. Previsões astrais pra você, Áries, nascidos de 21 de março a 20 de abril. Áries, a preguiça pode tomar conta do começo do dia, mas esse astral muda graças a luas e a vontade de ferver deve falar mais alto. O dia é perfeito pra apostar em passeios e atividades esportivas, Áries. Cor para hoje, lilás. Números da sorte 50, 33 e 41. Touro, nascidos de 21 de abril a 20 de maio. Touro, dia começa com um aspecto maravilhoso entre a Lua e Netuno, um sinal propício para a realização dos seus sonhos e esperanças. Cor para você, Touro, violeta. Números da sorte 04, 49 e 22. Gêmeos, nascidos de 21 de maio a 20 de junho. Gêmeos, esse dia pode começar com algumas urgências na vida profissional, mas o empenho vale a pena. Já à tarde, a Lua promete agitar e alegrar seus relacionamentos e você vai arrasar nos contatos. A cor para você, Gêmeos, é o preto. Números da sorte 51, 26 e 44. Eu já volto e falo com Câncer, Leão e Virgem.

0: Fechando assim mais um super bloco do Bom Dia com Juarez, dois planos. Excelente manhã de quarta-feirosa pra você que tá ligadinho com o Jugodói, principalmente pelo meu Instagram. Sim, eu tenho os ouvintes mais incríveis desse planeta e posso provar, viu? Galera que sempre tá comigo todo dia. O Jugodói, eu acordo cedo, ligo o rádio só pra ouvir você. Ai, gente, que vontade de abraçar todo mundo, viu? Sueli Pereira, boa quarta-feira pra você, Sussu. Aquele abraço também para o Henrique, seu filhão. Elton César, um dos brutão da obra. Hoje, Godoy, nós banhamos café sexta-feira e sábado, estamos atendendo a obra e o agro, brutos da obra. Aquele abraço pra vocês, Elton César, Jesus e também o querido José Antônio. Inclusive, deixa eu mandar um abraço aqui para o José Antônio, que me mandou uma mensagem de áudio. José Antônio, vou colocar no ar, não, porque tem quase um minuto. Se eu colocar quase um minuto de áudio no ar, a galera aqui corta minha cabeça. Mas muito obrigada pelo seu áudio, viu? Vamos começar aí, vamos agarrar na semana com fé, já é quarta-feira, né, meu querido? Aquele abraço aí pra você, pra toda a sua família, sua esposa maravilhosa Suelen e seus filhos lindos Gael e Pietro também, viu? Muito obrigada sempre, cara, pelo carinho da audiência aí. Você ficou meio na era da caverna sem o celular, como você me contou. É ruim, né? A gente depende dessa porcaria pra viver. Mas que bom que você sobreviveu à era da caverna. Bom, pega firme aí, meu camarada. Você e os Brutão da Obra, tamo junto sempre. Valeu demais. Excelente manhã pra você e pra toda a sua família. Valeu, José Antônio.
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3: 8:47.
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2: Dando sequência nas nossas notícias, falando de la Poli. Poliana Rocha fala sobre roupas das dançarinas de Leonardo. É uma decisão que não me cabe. É, inclusive não cabe nem nas dançarinas, né? Não aguento, eu falo mesmo, não tem jeito. Poliana Rocha, de 49 anos, respondeu a uma curiosidade dos seguidores e comentou sobre as roupas usadas pelas dançarinas que acompanham seu marido Leonardo, de 62 anos, nos shows do cantor. A influenciadora abriu uma caixa de perguntas nas redes sociais quando foi questionada se aprovava os figurinos escolhidos pelos profissionais. Figurinos, gente? É tipo, é figurino? Sem demonstrar incômodo com o assunto, Poliana afirmou que não considera a questão algo sobre o qual devo opinar. Sinceramente, não tenho interesse em opinar sobre isso. É uma decisão que não me cabe. Não cabe nem nas bailarinas, como eu disse. A esposa de Leonardo também explicou que prefere concentrar sua atenção em assuntos relacionados à própria vida e às escolhas que estão sob sua responsabilidade. Eu prefiro direcionar minha atenção para o que faz parte da minha vida. Conhecida pela sinceridade ao interagir com os seguidores, Poliana costuma responder perguntas sobre seu casamento, rotina e família. Com frequência, ela utiliza as redes sociais para compartilhar reflexões sobre relacionamentos, autoestima e bem-estar. Se eu fizer um podcast, gente, falando sobre relacionamento, autoestima, não vai dar bom não, viu? Porque Gil Godoy não tem papas na língua, então é melhor eu me calar, não é mesmo? E vou me calar também a respeito dessas roupas, dessas dançarinas, que eu não vou nem comentar sobre o assunto. Não vou comentar. Já deu problema lá em casa. É, meu bem, não pode falar nada, né, Poli? Fazer o quê, né, minha filha? Fazer o quê? Engolir, né? Engolir a seco. Bom, o bom dia continua por aqui, né? Depois que você deu aquela esquentada no corpo, né? Deu aquela rupiada, não é mesmo? Com esse cafezinho quentinho, com esse chazinho, com esse chimarrão, com esse toddy quente pelando a pontinha da língua. A gente segue com o Meteoro da Paixão, Luan Santana, Clone!

0: aqui, sim, tá rolando o Bom Dia. E depois do sonsaço de José Augusto, aguenta coração, a gente segue por aqui. Com o quê? Com o coração acelerado. Coração acelerado 10 de junho, olha isso, quarta-feira, vou te contar que Nayane finge estar junto a João Raul em sua festa e o cantor se incomoda. Eduarda sofre com seus sentimentos por Leandro, Palhares e Sinara ficam juntos novamente. Ronei se declara para Zilá e afirma que não quer perdê-la. Um beijo, amores, daqui a pouquinho tem mais na novela Quem Ama Cuida.
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0: Encerrando assim mais um super bloco do Bom Dia. Excelente manhã pra você que tá ligadinho com o Gil Godoy pelo site e pelo app. E pra você que curte o som de Leonardo, suas dançarinas que mal usa o figurino. Além do sol, além do mar. Você gosta dos comentários de Godoy, você gosta que eu sei, viu? Bom, excelente manhã pra geral, inclusive pra você que manda mensagem pra Gil Godoy. Jesus Rosa! É só das 10 que a cara de limão chupado some geral. Você é demais, parabéns pela energia, você nos passa, que você nos passa. Top! Sinta-se abraçado, Jesus, a sua bênção. Jesus Rosa, né? Já até falei deles aqui, que são os brutão da obra. São os três mosqueteiros, Jesus Rosa, o Elton César e o José Antônio. São os meus fiéis escudeiros aqui de todas as manhãs. E o Gil Godoy é fã de vocês, vou te dizer uma coisa. Sirlei Martins, queridona de Abre Campo, aquela beijoca pra você, excelente manhã, viu? Rudinei Ribeiro, tô mandando mais um abraço pra você. Alexandre Luiz, boa quarta-feirosa, viu, Alexandre? Vamos embora, gente, com frio ou sem frio. Coloca aí um monte de casaco, gente, bora enfrentar a quarta-feira sem medo.
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6: É, meu povo, Marina Ruiva Barbosa, vamos falar da Ruivinha. Você gosta quando ela passa por aqui, né? Ela abriu o álbum de dia de folga e brincou. Uma garota não pode se divertir? Oh! Marina Ruiva Barbosa abriu um álbum de fotos na rede social essa semana, exibindo momentos descontraídos em um dia de folga. A atriz brincou na legenda escrevendo em inglês a pergunta: uma garota não pode se divertir? Can a girl have fun? Às vezes a gente tem folga, viu? Gostei do vestidinho, né? Meio anos 70. Na sequência de fotos, Marina está com um vestido brilhoso, todo colorido. Em algumas imagens, a artista está com o microfone na mão, cantando em um karaokê. Além disso, ela mostra momentos descontraídos com amigos e até foto dentro da cabine no banheiro. Quem nunca tirou foto num banheiro chique, né, gente? É, claro que não é o nosso, porque o nosso não é chique. Mas quem nunca, né? Pra você que é fã de Marina Ruiva Barbosa, confira aí o momento nas redes sociais. Ela que de uns tempos pra cá começou a ficar meio assim, né, gente? Meio assim, né? Se mostrando mais, aparecendo mais, mostrando um pouco mais da rotina, né? Estamos gostando. Marina Ruiva Barbosa. Maravilhosa. Uma ruivinha passando pelo seu rádio, né? Porque senão a lourinha toma conta aqui. Seguimos de música por aqui. Enquanto você tá aí tomando um mingauzinho como a Cheiara. Ô, Cheiara, mingau no café da manhã, Cheiara. Só você mesmo, viu? Ô, meu Deus do céu. Mas ela gosta, né, gente? Fazer o quê? Esse povo do Ceará é diferente. Beijo, Cheiara. Obrigada pela foto, pela mensagem, viu? Maravilhosa. Excelente manhã pra você também, pro seu filhote Jorge. Bora de som. Bora meter o play por aqui. Espantar essa friaca que tá aí te abraçando sem dó nem piedade. Maiara e Maraísa, vai lá. Não vai não, você fica aqui até o final desse programa.

0: Seguimos por aqui. E aí, me conta, tá curtindo a programação? Me conta, eu quero saber, viu? Tô super curiosa. Bom, enquanto você não me conta, depois do som de Manu Batidão, Matheus e Cauã Universo, tem horóscopo.
1: Tô de volta nessa quarta-feira, mais um bloco de previsões astrais, Câncer, Leão e Virgem. Câncer, nascidos de 21 de junho a 21 de julho. Câncer, a lua abre esse dia com vibrações espetaculares pro seu paraíso e promete um dia perfeito para você aproveitar o bem bom da vida. Não perca tempo e corra para combinar um programa divertido. Cor para hoje, lilás. Números da sorte, Câncer 07, 25 e 52. Leão, nascidos de 22 de julho a 22.

0: 6:08. Eu já volto e falo com Libra, Escorpião e Sagitário em mais um bloco de previsões astrais. 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

0: Roberta Cristiano.
1: Escolho esse.
2: Encerrando assim mais um super bloco do Bom Dia, animando a sua manhã, chutando a boca da preguiça, chutando a boca desse boneco de gelo. Murilo Rufi, Zé Neto e Cristiano, veneno. Deus me livre, se tem veneno, o que você vai caçar lá, meu? Você tá ficando é doido. Excelente manhã de quarta-feira pra você, que foi lá no meu Instagram, né? E comentou no videozinho que eu postei ontem, falando aqui do nosso programa Bom Dia. Pra você que ainda não viu, vá no meu Instagram, já sabe qual que é o Insta, né? Não procure por essa doida. Sou eu. Ju Godoy. Procura aí por Ju Godoy e comente lá no meu programa. Ju Godoy, locutora, por favor, né? Procure aí e comente lá no meu vídeo que eu postei ontem falando sobre o Bom Dia. Convoco toda a galera que tá aqui todos os dias ouvindo aqui o meu programa. Como a maravilhosa Elô Borges comentou por lá, o Elton César comentou, a maravilhosa Neiva Zanardi também, aquela beijoca pra você, viu? Led Bruno maravilhoso, a TT também maravilhosa, muito obrigada pela mensagem, viu, TT? Rosine Terezinha, Simone de Bengo, sinta-se abraçada sempre por essa loira, viu? Gata maravilhosa. Romário também. Ju Godoy, a locutora mais animada do Brasil. Muito obrigada. Sou seu fã número um, Ju Godoy. Deus abençoe, amiga. Falou o Elton. Simone de Bengo, Ju, você é espetacular. Amo seu programa. Led Bruno, tá gelado, Ju Godoy. Nada melhor que um bom dia pra melhorar o astral. Com certeza, né, Led? A TT falou, Ju Godoy, a melhor do planeta. Amo demais ouvir seu programa. Já acordo e já mando a Alexa tocar você. Ô, maravilhosa! Beijo, viu, TT? A Neiva, minha linda, levanto e ligo o rádio só pra ouvir você. Ô, gente, com vontade de abraçar todo mundo. Se eu pudesse, eu abraçava, viu? Então, sinto-se todos abraçados aqui pelas ondas do rádio. Valeu demais pela companhia. Vai lá, acesse o meu Instagram, comenta, compartilha o meu vídeo.

0: gente. Bora bombar com o Godoy na rede.
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4: Conferindo a hora certa na Cidadão FM 927.

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3: É do Brasil. Paulo Oliveira entra no clima da Copa com biquíni de crochê verde e amarelo. E claro, todo mundo fica com doido, né, gente? Pra quem quer lobo lamber na tela do computador. Paulo Oliveira, de 44 anos, começou a semana em clima de Copa do Mundo e arrancou elogios dos seguidores ao compartilhar o novo álbum de fotos nas redes sociais. Alguém mais começou a semana assim? No clima da Copa, escreveu ela na legenda da publicação que viralizou nas redes social. Tá lindíssima, né, gente? Pra entrar na torcida pela seleção brasileira, a atriz apostou em looks de crochê inspirados nas cores da bandeira nacional. Não, gente, daí com certeza é o quê? É um marketing, uma campanha que ela tá fazendo, né, gente? É lógico, é claro, né? Em um dos registros, ela apareceu usando um biquíni cortininha listrado em verde, amarelo, azul e branco. Já em outra foto, surgiu com um top faixa verde com a palavra Brasil em amarelo e detalhes de franjas, além de um short de crochê colorido. Maravilhoso, por sinal, viu? Entre as imagens, Paola também compartilhou um vídeo de Ivete Sangalo, refletindo sobre qual posição ocuparia em um time de futebol. Ah, meu amor, eu sou atacante, embora na vida a gente seja um pouco de tudo, né? Disse a cantora. O futebol representa muito as nuances da vida da gente. A gente tem que estar na defesa, no meio do campo, observando. Tem horas que não tem jeito, temos que partir para o ataque e muitas vezes segurar a peteca, ser goleiro também completou. Sem dúvida nenhuma, minha querida, a gente nunca fica no banco, não. A gente tá em todas as posições. Pra você que tá afim de elevar a temperatura, amigão. Pra você também, amiga, que tá afim de elevar a temperatura, né? Sentir um calorzinho. Dá uma conferida aí nas fotos de Paola Oliveira. Claro, sempre maravilhosa, deslumbrante. Te dando um tapa de luva de pelica e fazendo você roer o cotovelo logo cedo. De inveja, claro. Ai, confere lá, viu, Lobo Guará? Por aqui, seguimos de sonzeira na sua muleira nessa quarta-feira. Rayane, Rafaela, Índole. Nossa, hoje eu tô falante, viu?

0: Roda boa.
1: Beleza, então, continua rolando por aqui o Bom Dia em Pé Sem Cair, Deitado Sem Dormir, gente, sem desânimo, viu? Sem deixar a peteca cair, viu? Depois da sonzeira de Rio Negro e Solimões com Emílio e Eduardo, Castelo de Sonhos, você é a rainha. Cantando um jogador que agora a audiência foi pro limbo, né? Então melhor trazer aqui quem ama cuida. Por aqui, quarta-feira, nosso último resumo de novelas de hoje, 10 de junho, onde Elisa vai para o sítio de Enéas com Mau Mau. Carmita incentiva Bruna a sair com Tiago. Adriana e Otoniel vão para o sítio a fim de assistir Elisa, que passou mal. Pilar vai à delegacia e diz que Adriana fugiu. Pilar fica satisfeita quando o delegado decide emitir uma ordem de prisão preventiva contra Adriana. Olha, bateu palmas, né? Um beijo, amores. Amanhã eu volto com volto, com volto, com volto, com volto, com volto, com volto, com volto, com volto, com volto, com volto, com volto, com volto, com volto, com mais resumos e novelas.
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0: aí pra você que tá curtindo em volume máximo pra ver se espanta friaca. O bom dia continua rolando solto por aqui. Nego do Borel, Anitta, Wesley Safadão, você partiu meu cora. Esse cara sumiu, né, gente? É, depois que ele foi lá pro OnlyFans, sei lá, postar umas fotos, né? Melhor não comentar, né? O cara deu uma sumida, né? Deu uma desaparecida e você está com saudade de Nego do Borel? Conta aí pra Jugonói no pedidomusical.com.br ou pelo meu Instagram. Curtiu ouviu o sonsaço de Nego do Borel? Não gostou? Tá afim de ouvir outro som? Tá afim de ouvir o quê? Gustavo Lima, Glória Groove? Tá afim de ouvir Ana Carolina, Sabina Carpinteira trazendo um café pra você? Então fica aí que eu volto já com essas músicas incríveis aqui na programação do Bom Dia.
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3: Hora certa aqui na Cidadão FM, 15 para as 10.
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2: Seguimos por aqui, trazendo mais notícia pra você. E aí, você tá querendo fazer um regime, não sabe por onde começar? Tem artista, tem ator, tem celebridade que faz cada coisa. Shake com ovo inteiro, por exemplo. Mas o ovo cru, tá? Petisco de inseto. É, já pensou? 5 dietas inusitadas de famosos, eu te conto. As celebridades surpreendem o seu público de diversas maneiras. Seja com uma atuação incrível, mas também por hábitos ou comportamentos que são inesperados ou não muito convencionais. Nas dietas, isso é diferente, isso não é diferente. Alguns artistas já contaram sobre petiscos ou iguarias que gostam de comer que chamaram a atenção. Alguns deles, Arnold Schwarzenegger, hasta la vista, baby. O ator e fisiculturista austríaco sempre chamou a atenção pela boa forma, claro, né? Ele tá no auge dos seus 78 anos. Ele já contou que tem 3 alimentos básicos em sua dieta: lentilhas, proteína em pó e bananas. É, mas ele revelou que treina pelo menos uma vez por dia e que também come muitas frutas e vegetais frescos. Mas uma bebida inusitada chamou a atenção. Seu smoothie diário inclui leite de amêndoa, suco de cereja, banana e um ovo que coloca inteiro no liquidificador, inclusive com a casca. É a bebida proteica que ele toma. Quer experimentar? Boa sorte, que eu não vou tomar isso, não. George Clooney, também astro do cinema de Hollywood, o ator que é maravilhoso, segundo ele, né, gosta de umas coisas também, digamos assim, um pouco esquisitas. Há uma salada espaguete com almôndegas de peru, peito de frango com molho de limão. Segundo ele, ele come isso. Não é tão diferente, né? Mas no auge dos seus 64 anos, ele e sua família comem uma sopa de algas matinal, acompanhada sempre de um ovo cozido. O tal do ovo tá pra todo lado. Mas pra fechar, senão nós vamos ficar aqui até amanhã nesse Tete a Tete, a maravilhosa estonteante Angelina Jolie, em entrevista à revista Half, a atriz de 50 anos, contou como cuida do corpo e de sua alimentação. Claro que sempre tem um detalhe curioso, que é o consumo ocasional de insetos. Uma prática que ela aprendeu no Camboja e defende por ser alto teor proteico e baixo teor calórico. Vou ali comer um mosquitinho e já volto. Peraí que eu vou ali comer um gafanhoto de longe, porque eu preciso. Consigo comer um saco de grilos como se fossem batatas. Explicou. Deus que me livre, você tá vindo comer um saco de grilo de petisco? Ah, não, gente, não, depois dessa, acho melhor trazer mais som por aqui. Gustavo Lima proibido terminar. Saco de grilo?

0: Bicho!
1: Seguindo por aqui, dando sequência, tocando nosso barquinho em meio ao gelo. Felipe Araújo e Luan Pereira, Boris Splash, até o Boris Splash saiu do vidro congelado, né? Ai, horóscopo do dia, pra desviar o foco.
2: As previsões astrais estão de volta, agora eu falo com Libra, Escorpião e Sagitário. Libra, nascidos de 23 de setembro a 22 de outubro. Libra, esse dia pode começar com N compromissos no trabalho, mas não vai faltar a inspiração para você dar conta do recado. Já à tarde, seu comportamento fica mais falante e a vontade de se aventurar aumenta. A cor para hoje é o bege, números da sorte 59, 35 e 22. Escorpião, nascidos de 23 de outubro a 21 de novembro. Escorpião, o dia é perfeito para fazer as coisas que você gosta e tudo indica que você vai se divertir bastante ao lado dos seus queridos. A lua vai trazer boas energias para hoje. A cor para você é o azul. Números da sorte 09, 38 e 29. Sagitário, nascidos de 22 de novembro a 21 de dezembro. Sagitário, o astral pode ficar um pouco preguiçoso e o desejo de curtir o seu cantinho não vai ser pequeno, mas seu lado animado dá as caras e vai ser o momento ideal para trocar ideias. Cor para você, Sagitário, azul. Números da sorte 06, 33 e 04. Daqui a pouco tem o último bloco e eu falo com Capricórnio, Aquário e também Peixes.

0: lacrando por aqui, mais um bloco do Bom Dia com a Estonteante Glory Groove. Menos é mais, larica de você, pra você que tá com larica de comer um saco de grilo como se fosse batatas. Angelina Jolie, tá aí o segredo da sua beleza, né, mulher? Eu prefiro ficar feia, continuar feia, mesmo que tá tudo bem. Excelente manhã pra você que tá aí fazendo uma skincare, tá cuidando da pele, né? Já passou pedra de gelo no rosto, com esse frio, né? Só pegar ele fora, passar na cara. Gente, o negócio tá feio, viu? Tô falando muito do frio, mas tá frio demais. E detalhe, o inverno nem chegou. Só dia 21 de junho, mas ele, eu acho que já tá por aí, viu? Já está entre nós. Ah, e excelente manhã pra você, em especial, que hoje foi pro trabalho sem tomar banho, né, meu filho? Não aguentou nem lavar o rosto, o negócio tá ficando feio. É, gente, tem que ter coragem, tem que ser mesmo um soldado, um super-herói pra aguentar essa friaca, tomar banho, né, lavar o rosto. Nem que seja aquele banho que você ligou o chuveiro, caiu dois pinhos nas costas, pronto, tô limpinho.
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0: Quer mais notícia? Quer? Então tem por aqui mais notícia, é claro. O Godoy traz pra você. Não conseguiu cantar de tom bêbado. É, gente, o negócio tá feio. Viu? Autocrítica feita por Natan após um show em Maracanaú, no Ceará. Não, no último fim de semana, reacendeu uma discussão antiga dos bastidores da música. O impacto do consumo de álcool, né? Que é totalmente exacerbada na rotina de apresentações. O cantor admitiu que o entusiasmo e a bebida consumida ainda no camarim comprometeram sua performance a ponto de repetir ao menos uma das músicas diversas vezes durante o show. Ele não citou se vai abandonar o consumo de álcool, mas prometeu entregar para o público uma nova apresentação com um padrão de qualidade que seu público conhece. Em uma outra data, é claro. Semanas antes, Murilo Huff havia contado em uma entrevista ao apresentador Renato Sertanejeiro que reduziu drasticamente o consumo de álcool em shows após uma conversa com Luan Santana ainda em 2022. No ano passado, João Gomes revelou ter moderado o consumo de bebida por questões de saúde. Diagnosticado com gordura no fígado, o artista comentou que foi difícil abandonar o costume de tomar duas doses de cachaça por show. Soma-se a esses depoimentos um novo relato de Zé Neto, da dupla com Cristiano. Em entrevista a Luciano Huck no mês passado, ele relatou que entrou em um ciclo perigoso e abusivo de remédios, bebida e cigarro para dar conta da rotina de shows antes de aceitar o diagnóstico da doença. Em 2024, a dupla anunciou uma pausa na carreira para Zé tratar uma depressão. Antes desse afastamento dos palcos e da vida artística, o cantor usava bebida como mecanismo para enfrentar crises de depressão e síndrome do pânico. Então, entre artistas de diferentes gêneros musicais, o consumo de bebida alcoólica antes ou durante a apresentações sempre fez parte dos bastidores dos shows. Mas esses relatos recentes mostram que a prática pode impactar diretamente a qualidade das apresentações e trazer questões de curto a longo prazo para a voz, a imagem, a saúde e a carreira dos artistas. Que bom, né? Quando eles têm... Quando cai a ficha dessa forma, né? Quando eles têm essa sensibilidade de perceber que, opa, eu tô exagerando. Opa, tem alguma coisa errada. Mas é sempre depois, né? Sempre de pagar o mico, sempre de ter um vexame, sempre depois de ter um problema de saúde, né? Por que que deixa chegar esse ponto, né? Não só artistas. Às vezes você que tá aí ouvindo esse programa tem, infelizmente, aí, né, alguma questão com o álcool. Procure um profissional, procure ajuda. Com certeza é possível resolver essa questão de uma maneira menos sofrida para você, pro seu fígado, pra sua família, né? Sua saúde em primeiro lugar. Álcool desacerbado não leva ninguém a nada. Esse negócio de todo fim de semana, eu vou beber. Eu vou curtir o fim de semana pra beber. Não, gente, a vida não é só isso não, viu? A vida é muito mais que isso. Inclusive pra você que é novo, que é jovem, acha que tudo pode, que é super-herói, né? Não, viu? Bora diminuir o álcool, a quantidade de álcool, principalmente nesse frio. Ai, tá frio, vou tomar uma cachaçinha, né? Então se cuide, tá? Hashtag fico alerta pra você que tá aqui ligadinho no Bom Dia. Depois desse alerta tem Hugo e Guilherme com Wesley Safadão. Mentirosa! Melô da Pinóquia no programa.

0: aqui caminhando para o último bloco do Bom Dia. Ela veio com a sua enxada nas costas, caminhando pela mata, Sabrina Carpenter, a carpinteira, com o seu café. Expresso! Oh, meu Deus, eu adoro essa piadinha, viu? Já pensou a Sabrina Carpinteira trazendo pra você um expresso com a enxada nas costas? Tudo você queria, né? É, gente, por aqui sou eu, Gil Godói, locutora mais maluquete, mais fora do padrão do seu rádio, falando um monte de besteirol pra ver se você coloca um sorriso nessa cara. Consegui? Espero que sim. Daqui a pouquinho eu tô de volta com o último bloco. Tá, não acabou não, você vai ter que me engolir.
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2: Dando sequência por aqui, sim, temos a última. Quem é Nilson Neto? Conheça o cantor sertanejo apontado como suposto afé de Ana Castela. Outro, gente. Outro afé? Não já tem o vlogs lá, gente? Como assim? Artista natural de Porangatu, em Goiás, acumula mais de 3 milhões de seguidores nas redes sociais e foi apontado como possível afé da boiadeira após interação da cantora em uma publicação. Mas então tava tendo afé com o vlogs, gente? Eita, Ana Castela, tá aí, né? Já fazendo um clubinho particular. Bastou um comentário de Ana Castela para que o nome de Nilson Neto passasse a circular entre os fãs da cantora. A interação nas redes sociais foi suficiente para despertar rumores de um possível afé entre os dois e fazer muita gente se perguntar: quem é o sertanejo que chamou a atenção da ex-namorada de Zé Felipe? Natural de Porangatu, em Goiás, Nilson é cantor e compositor, tem 25 anos e acumula mais de 3 milhões de seguidores nas redes sociais. O artista vem ganhando espaço na nova geração do sertanejo e também chama atenção pelo público que acompanha sua trajetória, incluindo nomes como Alberto Cowboy, MC Rebeca, Lauana Prado, Mari Fernandes e Vitória Miranda, noiva de Luan Pereira. É, gente, pelo visto, alguma coisinha, né? No último domingo, a ex-namorada de Zé Felipe brincou sobre a quantidade de publicações feitas por Nilson no TikTok e recebeu uma resposta atravessada em tom de brincadeira. Quanto TikTok, Nilson Neto? Escreveu Ana. O cantor então retrucou. Quanto comentário na Castela? Não demorou muito para os seguidores começarem a shippar os dois e apontarem um clima de romance. Ah, gente, mas o povo também vê pelo até em novo, né? Que casal, disse um fã, mas a Ana Castela quer tudo pra ela também, né? Brincou o outro. Ih, papo de amor no off, deduziu um terceiro. É, gente, vamos continuar acompanhando essa parada pra ver se realmente tá tendo alguma coisinha, se Ana Castela está aí, né? Colecionando afés na sua vida. Em especial pra você que não tem nenhum, chegando o dia dos namorados, Ana Castela tá igual a pega de bofe, né? Ferrugem, deixa eu me calar, porque hoje eu te falei, eu tô terrível. Ferrugem, sorriso maroto, apaguei pra todos. O bom dia continua.

0: chora.
1: Depois de você conferir mais uma super sonzeira de Henrique e Juliano, se é pra mentir, não mente não, com o nariz cresce, tem as últimas do horóscopo.
2: Último bloco das previsões astrais para essa quarta-feira, Capricórnio, Aquário e Peixes. Capricórnio, nascidos de 22 de dezembro a 20 de janeiro, Lua e Netuno mandam vibrações positivas para suas amizades e você pode resolver assuntos importantes com apoio de quem confia. Interesses que envolvam dinheiro estão favorecidos e o amor pode deixar a desejar. Cor para hoje, amarelo, números da sorte 10, 37 e 46. Aquário, nascidos de 21 de janeiro a 19 de fevereiro, o dia pede leveza, só que seu lado ambicioso fica no comando e você não vai economizar na dedicação. Aproveite seu tempo com sabedoria e se ligue nas oportunidades, porque você tem tudo para se destacar, Aquário. A cor para você é o preto, números da sorte 13, 23 e 41. E para fechar as previsões, Peixes, nascidos de 20 de fevereiro a 20 de março. Peixes, você vai ter o dia no ritmo de aventura e vai contar com ótimas energias para se distrair. O cenário sossegado em toda parte do dia. Talvez você precise resolver assuntos ligados à carreira. Cor para hoje é azul. Números da sorte, Peixes, 47, 52 e 38. Amanhã tem mais previsões astrais por aqui. Boa quarta-feira, até lá.
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0: Enfim, chegamos ao final, passando a conta. Como é que é? Passando a régua, fechando a conta. Eu ia falar passando a conta, fechando a régua. O frio tá congelando meu cérebro. Vou ficando por aqui, te dando aquele abraço mais gostoso, mais apertado, mais quentinho do mundo. Agradecendo sempre a sua companhia, viu? Meu muito obrigada sempre a você que todos os dias dedica um pouquinho do seu tempo pra ouvir essa locutora mais maluquete do seu rádio. Meu muito obrigada, tá? Encerramos assim com Dulce Maria, Marília Mendonça maravilhosa, sem direito ao amor. Amanhã tem mais bom dia, tá? Não vá se atrasar, porque com friaca ou sem friaca a gente tá aqui todo dia levando essa vibe, essa energia até você. Me beijo instalado, até amanhã. Tchau.
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0: Bom dia, bom dia. 10 minutinhos antecedendo às 11 da manhã. Eu sou Juliano Luz, chegandinho aqui para lhe fazer companhia. Até uma hora da tarde nós vamos juntos. Bom dia para você na cidade, no interior, nas cidades vizinhas, ligadinhos conosco aqui na programação dos 88,1 da Rádio Cidadão. Bom dia. 9 faltam para as 11. Deixa eu ver quem que tá comigo nesta manhã aqui, já para eu dar bom dia. Será que tem alguém por aí? Será que tem? Será? Claro que tem, né? Deixa eu ver aqui, Edmilson Marli Stefanhac, bom dia, obrigado pela audiência, Edmilson Marli. Bom dia, nosso grande amigo Juliano e família. Tudo beleza, tudo bem com vocês? Tudo ótimo. Poderia tocar a música do Zé Henrique e Gabriel, tem tudo a ver, só pra ouvir. Quem pede a Marli, o Edmilson Stefanhac de Vera Cruz, um forte abraço e tudo de bom. Tudo de bom pra vocês aí, obrigado pela audiência, tá bom? Tá na Cidadão, claro, com certeza que tá numa boa. Deixa eu ver quem mais tá conosco por aqui na manhã de quarta-feira. Deixa eu mandar um abraço pro pessoal lá da Central da MEC e falar pra você que o almoço lá já está servido, hein? 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Julina Cloda, bom dia.
1: Bom dia, Loriano. Bom dia, Gael. Bom dia, Juliano. Mandou um abraço, uma música para José Fachepco. Mandou um abraço para todas as minhas.

0: minhas amigas e mando um abraço para todos os meus amigos.
1: Tá mandando abraço para todo mundo, obrigado pela audiência. Sirlene, bom dia Sirlene, bom dia Juliano, um abraço para os meus primos Beto e Maria Maieschi. Tá mandado Sirlene, obrigado pela audiência, tá bom? Sirlene, nossa ouvinte de todos os dias, ela que é de Curitiba, mas tá sempre ligadinha aqui, manda um abraço para todos os maletenses. Valeu minha amiga, obrigado pela audiência, tá bom? Lá em Rio Azul, quem está ouvindo a gente é Elizabeth, bom dia, tudo bem? Toca a música Não Quero Falar Com Ela, com Amado Batista, só pra curtir, é Elizabeth de Rio Azul. Valeu, Elizabeth. Seja bem-vindo aqui na programação também. Vamos ao Móveis Pontarolo falar com a Katina. 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
1: Valeu, então, essa foi a Katina trazendo informações lá do Móveis Pontarolo, sempre perto de você. 5 para 11.

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1: 11:02 agora, Tereza Orne, bom dia, Tereza. Ela disse, e por não saber o dia de amanhã, que cada hoje é um presente. Abençoado seja o nosso dia. Amém. Obrigado, Tereza Orne, sempre ligadinha conosco aqui. A Sirlene disse, Deus abençoe vocês. Amém, Jesus. Obrigado, Sirlene. Intervalinho e a gente já volta.

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1: 11:07. 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

minutinhos, segue participando comigo, 42 35 42 18 32. Miguel Cordeiro da Colônia Dúcio tá por aí também, bom dia Miguel, obrigado pela audiência. O Miguel disse o seguinte: um dia cheio de bênçãos para você, amém, obrigado. Alô Sérgio de Bosque da Vila Caroline, ligado conosco por aqui, bom dia. Miguel Cordeiro da Colônia Dúcio, também ligado conosco. Terezinha Vanchuk, bom dia Terezinha, diz a Terezinha, bom dia, chove chuva, verdade. Você que não participou ainda, 42 35 42 18 32, vai participando aí, tá bom? Vamos lá, vamos de música, Pica d'Água, Daniel.

11:17 agora, Gilberto Gilmar parece castigo. Bom dia pra você ligadinho conosco por aqui. Deixa eu dar bom dia aqui também, deixa eu ver pra quem tá ligado conosco aqui. É o Damiano, bom dia Damiano, obrigado pela audiência. A Daiane Aparecida dos Santos da Vila Maria também ligada conosco aqui na programação. Intervalinho e eu volto já com o melhor de três.

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2: Está no ar o melhor de três da sua quarta-feira, hoje 10 de junho de 2026. Deixa eu dar bom dia aqui. Para a turmarada acompanhando a gente, Damiano, Miguel Cordeiro, Sérgio Bosque, Terezinha Vantuc, Tereza Orne. Bom dia também para a Sirlene, para a Elizabeth, Janina Cloda, para o Cecílio, Edmilson e Marlice Fanhac. Aquele abraço para vocês, obrigado pela audiência. O melhor de três está no ar. As opções de hoje são as seguintes: opção número 1, Daniel, adoro amar você. Opção 2, bate-bate coração com Teixeirinha. E opção 3, um maluco cowboy com Country Beat. Vote na sua favorita. Enquanto você vai votando, vamos de opção 1 de hoje. Daniel, adoro amar você.

Daniel, adoro amar você. Opção número um de hoje aqui no Melhor de Três. Lembrando que sexta-feira tem sorteio de caixinha. Mas sexta-feira não é feriado? Tem isso aí agora também, né? Eu não sei se o sorteio é amanhã, a gente tem que conferir isso aí. Bom, vamos de opção dois agora. Bate Coração, Teixeirinha.

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1: Tic-tac, Teixeirinha. Opção 2 hoje aqui no Melhor de 3. Quem diria, 50 anos depois, Teixeirinha fazendo parte de uma competição aí, né? Do Melhor de 3. Gente, a opção número 1 de hoje é o Adoro Amar Você com Daniel. Opção 2, Bate Coração com Teixeirinha. E a opção 3 que nós vamos ouvir agora é o Country Beat, Um Maluco Cowboy.

0: Country Beat, opção número 3 de hoje, o Maluco Cowboy. Sexta-feira ou amanhã, vamos só ver quando que é o feriado aí. Tem sorteio de caixinha de cerveja na Barão Distribuidora, também 2 quilos de costela do mercado Eldorado. As opções de hoje são as seguintes: opção número 1, Daniel, Adoro Amar Você; opção 2, Bate Coração com Teixeirinha; e a 3, o Maluco Cowboy com Country Beat. Você vai votando na sua favorita pelo 3542-1832. Eu vou pro intervalo bem rapidinho, eu volto já, daí eu vou voltar com a contabilidade dos votos, tá bom? Sai daí não, volto já.
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1: 11:37.
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0: dia, tá na hora de contabilizar os votos aqui do melhor de três da sua quarta-feira.
1: Bom dia, Juliano, bom dia, pessoal. Ótima quarta-feira, opção de hoje, pessoal, opção número um, adoro amar você, Daniel. A opção 2, bate coração, tem cheirinha. E a opção 3, um maluco cowboy, country beat.
0: Lina Cláudia, tá por aí, bom dia, Lina.
2: Bom dia, eu voto no número 3.
0: Tá votado então, Itanael por aí também, bom dia, Itanael, obrigado pela audiência. Quem tá conosco também é o Edmilson e a Marli Stefanhaque. Bom dia, Juliano, bom dia, Loriane, bom dia, Gael. O meu voto é na número 2, Edmilson Stefanhaque de Veracruz, um forte abraço. E a mãe também vai na número 2, tá votado os dois na 2 aí. Valeu, obrigado pela audiência.
1: Abraço, Marli de Milson. Seu Aloy chegou por aqui também, bom dia.
3: Bom dia, meu amigo, seu Juliano. Bom dia, dona produção.
1: Bom dia.
3: Tudo bom? Chuva que eles mandam, né?
1: Chuva.
3: Hoje eu vou estar na número 2.
1: Tá votado.
0: Tá votado na 2 então. Anderson Surma por aí também. Bom dia, Anderson. Obrigado pela audiência. Ele disse o seguinte: bom dia. Hoje vamos na número 2. A pedido do senhor Ludovico. 3 votos. Anderson, Irene e Ludovico Surma da Vila São Pedro. Muito obrigado e ótimo dia a todos. Que Deus abençoe. Amém, Jesus. Terezinha Ventuc, bom dia.
4: Bom dia, Juliana. Bom dia, Loriane. Tudo
1: dia.
4: Beleza aí? É, feriadinho, dia 12, sim, Juliana. Só que malé, né? Mas é feriado pra nós. Então, eu vou votar no número 3 hoje. Ok? Tchau, obrigada.
1: Tchau, de nada. Feriado, então? Eu pensei que era porque era dia dos namorados.
0: Não, não, acho que é... Aquele feriado de Sagrado Coração, se eu não me engano. Quem puder me confirmar se o feriado é Sagrado Coração, me avise. Então dia 12 é sexta-feira, então realmente sorteio amanhã, quinta. Nilde Sobieski, bom dia, Nilde. A Nilde só deu um sorriso pra nós aí, não votou em ninguém ainda. Vera Lúcia Seretni, bom dia.
5: Bom dia, Juliano, tudo bem? Ótimo. Quarta-feira. Eliane.
1: Bom dia.
5: Chuva, né?
1: Chuva.
5: Eu e a Vera botamos no número 3. Tchau e obrigado.
1: Tchau, de nada.
5: De todo, rajadinho.
0: Valeu, obrigado pela audiência aí. A Marta votou na número 2. Bom dia, Marta. Paula Cordeiro foi na 2 também. Lorecila Chove, que disse que há 2 votinhos na 2 dela e do Isidoro. A Célia tá por aí também, bom dia, meu voto é na 1, Célia Klenk do Eldorado. Miguel Cordeiro, Colônia Dulce, bom dia.
6: Bom dia, Juliano Bal. Não votei segunda nem terça que tava trabalhando, hoje tá chovendo, eu vou votar. Votei nas 3, tá bom? Tchau, obrigado.
0: Tchau, de nada, valeu, valeu, quem mais aí?
1: Seu Sérgio de Bosque, da Vila Carolina, bom dia, eu voto na número 1, bom dia, seu Sérgio, seja bem-vindo. Deixa eu ver quem mais, dona Elisângela Batista, bom dia, voto na número 2, da Giovana é na 3 e do seu Valdemar é na 1. Então, 1, 2 e 3. Quem mais? Dona Renate, bom dia.
7: Bom dia, Juliana, bom dia, Loriane. Tudo bom com vocês?
1: Bom dia.
7: Hoje eu e meu marido vamos ficar com a número 2. E ótima tarde pra vocês. Tudo de bom, tchau, tchau.
1: Tudo de bom, um abraço.
0: Sueli Moreira, bom dia, Sueli. Ela votou na número 2, obrigado pela audiência. Geraldo tá por aí, bom dia.
8: Bom dia, Juliano, com chuva e tudo. Aqui é o Geraldo Nadoli. Hoje eu voto na 2, no Teixeirinho. E um bom dia pra você.
0: Valeu, obrigado. Damiano votou na 2 também. Ezequiel Justichen foi de número 1. Bom dia, Ezequiel. Quem mais? Mariazita.
1: Mariazita ligadinha por aqui, bom dia amigos. Meu voto é do Jaburu, hoje é na 2.
0: Zenóvia do Zorek votou na 2 também. Stefano, bom dia, Stefano.
9: Bom dia, Juliano, tudo bem?
0: Joia.
9: Eu voto na número 2 hoje, tudo bem? Chuva, né? Pada desse, porra,
0: chefe. É verdade. O Fiep tá por aí também, bom dia.
10: Bom dia, Juliano, bom dia, Liano. Tudo bom?
0: Bom.
10: Hoje vem aí, Fiep, vai votar no número 3. Tá bom? Quer ganhar o prêmio.
0: Beleza? Tá bom. Vai concorrer, então. Boa sorte.
1: Dona Laura, ligadinha por aqui.
0: Laura Zavadsky, bom dia.
11: Bom dia, Juliana. Bom dia, professor.
2: Meu voto é 2 e do Isidoro é 2.
1: Abraço! Quem mais? Seu Ivanilson. Bom dia, Ivanilson. Opção 1 pra ele.
0: Lá da M-Tech, ligado conosco aí. Então, votou em quem que ele votou aí? Daniel, né?
1: Daniel, adoro amar você.
0: Tá apaixonado.
1: Tá apaixonado, bicho velho. Maria Nós, ligadinha por aqui. Oi, voto na 3. Bom dia, Maria. Seja bem-vinda.
0: Sofia Miranda também votou na número 1. Bom dia, o voto na 1 é Sofia Miranda. Josefa, bom dia, Josefa.
11: Bom dia, meu voto vai na 3.
0: Margarete está por aí, votou na número 2. Bom dia para Margarete. Janina Cloda, vota em quem hoje?
1: Hoje a Janina vai votar. Vai votar. Hoje a dona Janina vai votar no Country Beach.
12: Bom dia, Maluca, bom dia, Juliano. Manda um abraço, uma música para Josefa Chico. Manda um abraço para todas as minhas amigas e manda um abraço para todos os meus amigos. Loriane, escolha uma aí que você gosta.
0: Country Beach, Maluco Cowboy.
1: Heraldo, ligadinho por aqui. Bom dia, Juliana. Eu voto na 2. Um abraço. Jackson, bom dia. Eu e a minha esposa, Daiane, Aparecida dos Santos, e o nosso filho, Nathan Henrique, votamos na número 1. E o é o Jackson de Souza, da Vila Maria, e queremos participar do sorteio.
0: Tá participando já. Tamires, bom dia, Tamires. Votou na número 2. Nadir tá por aí também. Bom dia, Juliano. Bom dia, Loriane. Eu voto na 2. Valeu.
1: Quem mais? Calma aí, só um minuto. Na 2?
0: Na 2.
1: Márcio Gorodowski, bom dia. Meu voto é na 1 e da Tatiana é na 3. E disse tchau, obrigado.
0: O Megro disse.
1: Ela disse tchau, obrigado.
0: Tchau, obrigado, é cumprido, beleza? Como que vai? Tchau, você sabe que é assim.
1: Porque ela escreveu assim, ó, tchau com 1, 2, 3, 4, 5, U e obrigado com 5, U. Então é tchau, obrigado. Então vamos lá, 1 e 3.
0: 1 e 3, tá votado então. É, Taiguras, Rafael Márcia que votou na número 2. Reginaldo tá por aí também, bom dia, Reginaldo. Votou na 2, mandou foto do almoço pra enticar com nós.
1: Bom almoço, bom almoço. Macarrãozinho com molho, um arrozinho com feijão, uma carne biquetal, bicho velho, né, Ju?
0: Bem balanceado o almoço.
1: É. Alice, ligadinha por aqui, voto na 2. Abraço, Alice.
13: Bom dia, eu sou Ana Vitória. Hoje eu voto na número 3. Moro na Colônia do.
0: Valeu, Ana Vitória. Tá votado na 3, então.
1: Um abraço, obrigado pela audiência. Eu, Ita.
0: Fala, Ita. Áudio. Será que vai votar agora?
14: Bom dia, pessoal.
0: Bom dia.
1: Hello.
14: Já comi pinhão.
0: Eu acabei de comer.
14: Foi cozinhado, não tem que comer. Depois eu mando as opções, né?
0: Mas nós já sabemos as opções, vamos mandar.
1: Ai, dois, botou na 2.
0: Ah, na 2, tá bom então. Vitor, bom dia.
15: Bom dia, Juliano, tudo tranquilo? Eu vou votar na opção 3 hoje. Tudo de bom pra vocês da rádio aí.
0: Valeu, valeu. Maria Maeski, bom dia, Juliano, Loriano, eu voto na 2. A Luísa votou na 2 também. Quero ver quem mais aqui, deixa eu ver quem mais. O que que deu, Terezinha Ventiuque?
16: É assim, Sagrado Coração de Jesus.
0: Ah, velho, esse aí mesmo. Viu como eu tô sabendo das coisas, só que a Terezinha tá sabendo mais, né? É, quero ver quem mais aqui, Rosicléia Garska votou na número 3, Silvio Knesch. Bom dia, eu voto na 2. É feriado municipal, sexta-feira. Sim, já sabemos, e é Sagrado Coração que a Terezinha confirmou, né, Silvio? Lídia Ferenzoft, bom dia, voto na 2, feriado Sagrado Coração de Jesus. Inês, bom dia, Inês.
17: Bom dia, Juliana, bom dia, Loriana,
0: eu
17: voto número
0: 3. Valeu, tá votado na 3. A Marcinha, bom dia, meu voto é na 2, feriado Sagrado Coração. É, é bom nós ter dúvida, que nem o povo participa mais, né, pra esclarecer a dúvida.
1: É, mas é pouco feio pra nossa cara, né, a gente que é os comunicadores e os ouvintes que tem que ajudar a gente a descobrir qual é o feriado pra gente noticiar aqui, né.
0: Ué? Como os comunicadores são bolas de cristal.
1: Ai, ai.
0: Mário, Marlene e Uniati votaram na número 2. Jacinta Beatriz, Paulo Vrontim, número 1. Bom dia, Jacinta. Luciane votou na número 3. Eliceretni foi de número 3. Edmar Naza. O que, que disse, Edmar?
1: O Edmar disse: bom dia, Juliano. Eu e minha esposa, Rosângela, e minha mãe, Natália, votamos na 3.
0: 3 votinhos na 3, então. Olga e Alice Cristina, bom dia, Juliano e Loriane. Hoje eu voto na 2. Tá votado. Érica Bichebes votou na número 3. Bom dia pra Érica. Roseli Leal foi de número 3, Luci Borrum na número 2, obrigado pela audiência. Quem mais aqui? Deixa eu ver. Eliceia votou na número 2, bom dia pra Eliceia. Miguel, fala, Miguel.
18: Bom dia, Juliana e Miguel Guarci, voto na 2.
1: Pessoal, não vamos deixar Teixeirinha Bate Coração ganhar do maluco cowboy, gente.
0: Pelo amor de Deus, claro que Teixeirinha ganha.
1: Bate Coração.
0: Mas lógico, é
1: bate
0: Teixeirinha.
1: Bate Coração, cachorro, late coração.
0: Nada a ver.
1: Tô zoando, irmão.
0: É Teixeirinha, você acha que o Teixeirinha vai perder?
1: Eu acho, eu tenho fé, gente. Vamos lá, maluco cowboy, vamos
0: lá. O Teixeirinha chega a ganhar do Bruno Marrone, Zezé de Camargo vai... Perder pro Country Beat. Ah, meu Deus.
1: Nunca nem vi, viu?
0: Polaco, fala aí.
19: Bom dia, Juliano, Loriano, beleza? Chuva. Hoje eu voto na 2, beleza? Abraço.
0: Valeu, Polaco. Alfredo votou na 2 também. Iracema Castilho foi na 2 também. Ana Laura e Sandro, lá de Rio Claro do Sul, também na 2, 3 votinhos. A Marli, de União da Vitória, votou na número 1. A Marisa Orne, por aí, o que disse a Marisa?
1: A Marisa disse, bom dia, Juliano, bom dia, Anne, tudo bem? Meu voto hoje é na 2, aquele abraço.
0: Tá vendo? Até a Marisa foi na 2. Teixeirinha.
1: Oxe, Marisa, não esperava isso de você, mulher. Vamos lá. Juscelia Chuco, bom dia, Juilor, eu voto na 2.
0: Tereza Orne, bom dia.
20: Bom dia, Juliane e Loriane. O meu voto vai na número 2 e uma boa tarde pra vocês.
1: Boa tarde.
0: Valeu, obrigado. Hélio Ferreira votou na 3.
1: Aí sim, Hélio.
0: Leandro Kozuf na 2, Zete da Cruz na 3, Crislaine Loginski votou na número 2. Josemara Rodrigues votou na número 3.
1: Abraço, Josemara. Clemente.
21: Bom dia, Liane. Bom dia, Diana. Tudo bom? Hoje eu vou votar na 2. Daí me coloquei no sorteio, viu? Daí fique com Deus.
0: Essa semana estamos sorteando um peru assado.
21: E Deus que abençoe a todos da Nadia, beleza? Bom dia.
0: Talvez ele vai pedir a cabeça.
1: O que, Ju? Você não esqueça que a última vez você caiu fora. Ele chamou você pra ir lá comer uma cabeça de peru. Você não quis ir.
0: Eu?
1: Então, sem gracinha. Seu Cleomar por aqui.
22: Bom dia, Juliano. Bom dia, Loriano. Tudo bom? Hoje eu voto número 2. Cleomar da Vera Cruz. Tchau, Renato.
0: Tchau, Renato. Tudo bom? Bom dia, Juliano. Bom dia, Loriano. Voto na 2. É a Zumira, bairro dos Lima. Josiane Xionze, que votou na 2. Josemara Pedroso votou na 3.
1: É 2 votos lá, ó. É 2 votos, ó. Josemara disse, bom dia, 2 votos, meu e do Cauã, na 3.
0: Ah, sim, então tá. Quem mais?
1: Leonardo Palovski disse, mas essa eu já li, eu acho.
0: Não, Leonardo, não.
1: Bom dia, meu amigo Juliano, abraço, Loriane, música 2 hoje pra nós, obrigado e tudo de bom.
0: Tudo de bom, alô, Pedro, bom dia, Pedro.
23: Aqui é o Pedro do Jardim Milho, aí eu e meu tio João Samuel vão ficar na opção número 3, beleza?
0: Beleza. Joana Chagas na 2, Geraldo Borrum votou na número 2. Tem áudio, vamos ouvir.
24: Bom dia, seu Juliano.
0: Aqui bom dia, em casa Luiz. Aí é o Luiz Carlos Vende, lá de Floripa.
24: Bom dia, seu Juliano. Aqui em casa é tudo na número 2. Meu voto, da dona Neiva, da Agatha, da Amanda, do Alain, do Eni, da Alice e do Alisson e do Gabriel. Tudo na 2. 9 votinhos na número 2.
0: 9?
24: Tudo, irmão. Tchau, tchau.
0: Aumentou a família lá?
1: É que agora tem o namorado da... Agora não vou saber qual das meninas, mas é o Gabriel, que é o...
0: Mas ele vive na casa lá?
1: Ah, Ju!
0: O Luiz liga pra ele, ô, qual que você vai votar hoje?
1: Ah, Ju, cada qual com seus problemas, né, meu?
0: Ai, vamos lá então, né? Ismael Cures, bom dia, Juliano, bom dia, Loriane, eu voto na 2. Maria Eduarda votou na número 2. Fátima foi de número 3. Tereza do Eldorado... Bom dia, Juliano. É a Tereza Del Dourado. Eu e o Paulo votamos na 3. É 2 votinhos, abraço. Então, na 3. Só manda abraço pra quem vota na 3?
1: Sim, porque eu sou egoísta. Eu só gosto de mandar abraço pra quem tá do meu lado.
0: O que a Inês disse
1: aí? A Inês disse...
0: Bom dia, voto na 3.
1: Ah, sim, eu tava tentando ler a imagem.
0: Bora fazer pirogue de repolho com batatinha.
1: Uhul! Coisa boa, Inês. Abraço pra você. Obrigado por votar na 3. Seu Florindo do Jardim Emília.
3: Florindo, meu voto na número 2.
0: Tá bom, então. Elizabeth de Rio Azul foi na número 3. Laura Tisca. Bom dia, Laura.
4: Bom dia, Juliano. Chuva, velho. Bom dia, Luriane. Frio, velho.
1: Frio, velho. Frio, velho.
4: Eu, Laura Tisca.
0: Bom dia, Juliano. Chuva, velho. Bom dia, Luriane, velho. Ah, não. Chuva, velho.
1: Frio, velho.
0: Frio, velho.
4: Fala, Laura. Vou ficar na opção 3, Rafael Tisca na 3, Fabiano Tisca tá em Guarapuava, mas eu vou votar por ele. Quando me mandar mensagem, vou votar na 3.
0: Ah, sei que ele mandou mensagem.
4: Minha menora Marisa também vou votar na 3. Antônio Matheus na 3 e Luizeno Tisca na 3.
0: Sueli votou na número 3 também.
1: Abraço, Sueli.
0: Helena Gonçalves, bom dia, eu voto na 1. Helena Gonçalves, Matheus, loteamento Eldorado. Obrigado, de nada.
1: Jane Pchivchowski, votou na 3, abraço Jane. Um abração pra você, fala lá, Julena.
0: José Olixechen votou na 2. Sandra da Colônia Dulce votou na 3. Lúcia Folvarne na 2. Fala, Tadeu, bom dia.
5: Bom dia, Juliano. Tudo os dropa?
0: Tudo jóia.
5: Tá chovendo, né?
0: Chove lá fora e pinga aqui.
5: Minha esposa, vamos votar no 3, tá bom?
0: Quem vai votar?
1: Ele é a esposa.
0: Ah.
5: E eu e minha esposa vamos votar no 3, tá
0: três?
5: Bom? Obrigadão.
1: Abraço pra você e sua esposa.
0: Tá
1: Tati,
0: então.
1: Tati Mick votou na 3, abraço Tati. Deixa eu ver o que mais.
0: Mariana Vnuk, bom dia Juliano e Loriane, voto na 2. Grave esse número com o nome de Ticão.
1: Ticão.
0: Ai, Ticão. Tá bom, então, tem que mudar, então. É, quem mais aqui? Jucemar Fernandes votou na número 3. Bom dia, obrigado pela audiência. Maria Esmil na 3. Luiz César na 3. Hilda e João na 3.
1: Calma aí, deixa eu colocar dois rodinhos na 3.
0: Bom dia, João, voto na 2. Rosa Janiak da Vila Mariana. Eulalia Kujidlowski na 3. E a Luciane e o Carlos e Amanda na 2. Fechou, então. 1.231 votos deu hoje.
1: Calma aí.
0: Bom dia, Eva. Obrigado pela audiência. Como é que ficou aí? Aí o Nelson Ivanchuk votou por. Ah, calma lá. O Leio votou na 3. A Sofia também na 3. É, meu Deus, começou a chegar a voto aqui agora. Mas não vai dar tempo de virar.
1: Vai
0: aqui.
1: Sim, gente. Por favor, gente. Eu nunca pedi nada.
0: Olha ali a mensagem ali.
1: Oi, bicha vaiona. Voto na 3. É Eugênia. Obrigada, Eugênia. Um abraço pra você. Um abençoado dia pra todos nós, valeu.
0: E o Nelson.
1: Seu Nelson votou na número 3, abraço seu Nelson. Nelson, um abraço pra você.
0: Maria Salete, bom dia Maria Salete. Medi 2 já. Quem que vota na 3? 3 votos, mas não fala quem?
1: É a Maria Salete, o João Miguel e o marido dela, seu Mário.
0: Isso aí. Então tá bom, fechou aqui, como é que fechou?
1: Ah, não gostei. Adoro Amar Você do Daniel fez 13 votos. Bate Coração, essa música feiosa do Teixeirinho fez 71 votos. O Maluca Boy, Country Beats. Pelo menos ela quase ganhou, né, Ju? 56 votos.
0: Ah, claro.
1: 56 votos. Total de 140.

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1: Ó Maria Santíssima, que em vossa imagem milagrosa de Aparecida, espalhais inúmeros benefícios sobre o Brasil. Eu, embora indigno de pertencer ao número dos vossos servos, mas desejando participar dos benefícios da vossa misericórdia, prostrado a vossos pés, consagro-vos o entendimento, para que sempre pense no amor que mereceis. Consagro-vos a língua, para que sempre vos louve e propague a vossa devoção. Consagro-vos o coração, para que depois de Deus vos ame sobre todas as coisas. Recebei-nos, ó Rainha incomparável, no ditoso número dos vossos servos. Acolhei-nos debaixo da vossa proteção. Socorrei-nos em nossas necessidades espirituais e temporais, e sobretudo na hora da nossa morte. Abençoai-nos, ó Mãe Celestial, e com vossa poderosa intercessão, fortalecei-nos em nossa fraqueza, a fim de que, servindo-vos fielmente nesta vida, possamos louvar-vos, amar-vos e render-vos graças no céu. Por todos.

pela intercessão de Nossa Senhora Aparecida, Rainha e Padroeira do Brasil, a bênção de Deus Onipotente, Pai, Filho e Espírito Santo, desça sobre vós e permaneça sempre. Amém.

0: 12:07, está no ar o Meio Dia Cidadão da sua quarta-feira, 10 de junho de 2026.
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0: 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Temperatura neste momento na casa dos 13 graus. Previsão para hoje é a seguinte. Previsão para hoje, quarta-feira, dia 10 de junho. Temperatura neste momento na casa dos 13 graus. E o site Climatempo não está colaborando aqui, agora sim, ó. Sol com muitas nuvens, pancadas de chuva à tarde e à noite. Mas começou a chover desde manhã, já sabemos, né? Mínima 10, máxima hoje não passa dos 15 graus. Amanhã, quinta-feira, a previsão é a seguinte. Amanhã, quinta-feira, dia 11 de junho, sol com algumas nuvens, chove rápido durante o dia e a noite. Mínima 13, máxima 18. Previsão para hoje é de... Deixa eu conferir aqui, previsão para hoje é de 11 milímetros de chuva e para amanhã de aproximadamente 8 milímetros de chuva. Já na sexta-feira, chuva forte de manhã, ainda chove no começo da tarde, as nuvens diminuem e o sol aparece. Previsão para sexta-feira é de 31 milímetros de chuva. 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São 12:09 agora.
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0: Amélia Kozlowski Martins, do Loteamento Dourado, está melhor. Terezinha Ribeiro e Achaque, do Centro, está na mesma. Metódio Kutman, do Centro, está melhor. Jair Franco, da Vila Carolina, está um pouco melhor. Lídia Franchek, de Jardim Emília, está na mesma. Aquiles Martins, do Centro, está na mesma. Sebastião Marcelino, da Vila Maria, está na mesma. Esses são os internados de hoje do Hospital de Caridade São Pedro. Corpo de Bombeiros Comunitários atendeu ontem às 7:15 da noite a uma pessoa caída em uma residência na Colônia 6. Porém, chegando no local, a vítima encontrava-se em óbito. Era uma senhora de 88 anos de idade, que inclusive nós temos a nota de falecimento aqui. 12:10 agora.
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0: Feijão preto, saca de 60 quilos, R$ 180. Milho amarelo comum, também saca de 60 quilos, R$ 54. Soja industrial tipo 1, saca de 60 quilos, R$ 116. Boi em pé, o arroba, R$ 345. Erva mate folha, aposta na indústria, o arroba, R$ 18. E suíno em pé tipo carne, ou seja, o porco vivo, quilo, R$ 5,45. 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O IBGE revelou, através de seus levantamentos, que a construção civil empregou mais de 2,5 milhões de pessoas em 2024.
4: A pesquisa anual da indústria da construção 2024, divulgada nesta quarta-feira pelo IBGE, aponta que 2,5 milhões de pessoas trabalhavam no setor naquele ano e receberam 95 bilhões e 600 milhões de reais entre salários, retiradas e outras remunerações. Um total de 191 mil empresas de grande, médio e pequeno portes geraram 522 bilhões e 500 milhões de reais em incorporações, obras ou serviços da construção. Ainda de acordo com o levantamento, a maioria dos empregos está concentrada na construção de edifícios. Já a média salarial mais alta, de 2,6 salários mínimos mensais, foi paga para os trabalhadores em obras de infraestrutura, seguido da construção de edifícios, com média de 1,9.
0: Meio-dia, mais 12 minutos agora. 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
1: 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Seguindo com as informações do Meio-Dia Cidadão de hoje. Essa semana é a semana de plantão da farmácia Santo Antônio, na 15 de novembro. 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
1: Meio-dia 21, vamos agora falar com a Cris, da Agência do Trabalhador.
3: Boa tarde a todos os ouvintes, boa tarde a toda ao pessoal das rádios, né? Fica meu agradecimento mais uma vez por sempre estarem cedendo, né, o espaço para nós aqui da Agência do Trabalhador. Agradeço imensamente. Venho fazer dois convites à nossa população, aos nossos trabalhadores do município da cidade de Malé. Pessoal, hoje, das 1h30 da tarde às 3h30, a empresa agroflorestal CEPAC estará fazendo mutirão aqui na Agência do Trabalhador. Deixo esse convite a todos os trabalhadores que buscam uma oportunidade de trabalho. Será das 1h30 da tarde até às 3h30, aqui no prédio histórico do nosso município, sede da Agência do Trabalhador de Malé. Então deixe esse convite, não precisa trazer currículo. Você vem até aqui, a gente tem o currículo aqui, você preenche o currículo e já passa pela entrevista, né, com o pessoal da empresa mesmo, que é a contratação imediata. Então espero todos vocês, venham participar aqui em busca, né, uma oportunidade de trabalho. Também quero fazer um segundo convite. Esse segundo convite é para o mutirão dia 18 de junho, que será realizado no grupo lá no Mazuri, antigo clube maletense, em frente ao correio, do pessoal da Softis CEPAC. Também não precisa trazer currículo, irão pro mutirão lá para participar já passar por entrevista e nós estaremos lá também. Então nós levaremos os currículos, vocês preenchem na hora lá, vamos entregar, né? E vocês já passam pela entrevista da empresa. Então deixo esse segundo convite também. Hoje, a partir das 1:30 da tarde, mutirão.

Muito boa tarde, Juliano. Boa tarde para você, meu amigo, minha amiga, ouvinte do nosso repórter Cidadão dessa quarta-feira chuvosa. É, já deu uma esfriadinha de novo. É, hoje, conforme eu já tinha amplamente divulgado, né? Às 14h30, por volta das 14h30, estaremos recepcionando na Câmara Municipal de Malé, juntamente com o prefeito Pedro, juntamente com alguns colegas vereadores, juntamente também com o pessoal da administração municipal, alguns representantes aí da sociedade maletense, além do pessoal da melhor idade, a deputada federal Leandre Dal Ponte. Então, você também quer conhecer ela, quer bater um papo, pode dar uma chegadinha na Câmara Municipal hoje, a partir das 14h30, você será muito bem-vindo, tá bom? Ontem aconteceu aquele mutirão lá no Ginásio Municipal de Esportes, Ginásio Municipal de Esportes, prefeito César Loyola Frenick. O mutirão da carteira paranaense da terceira idade. Eu ontem estava acompanhando à noite várias mensagens que foram encaminhadas no meu Facebook, no meu Messenger, algumas pessoas que não conseguiram fazer essa carteirinha, não conseguiram ir, ou não sabiam, estão com algumas dúvidas sobre cadastro único, sobre essa própria carteirinha. Então nós vamos fazer o seguinte: eu até tentei conversar hoje com o pessoal da Secretaria da Família, mas houve uma reunião, a secretária Líria e toda a equipe estavam numa reunião na Prefeitura Municipal durante toda a manhã, mas essa semana eu pretendo que alguém da secretaria nos passe as informações e nós vamos divulgar aqui pela rádio como é que você faz, se é possível fazer em outro dia, o que precisa você levar. Fique ligado aí no nosso repórter Cidadão, que nos próximos programas aí nós vamos trazer essas informações para você. Da mesma forma que eu já estou aí há semanas, né? Até brincamos hoje, porque novamente eu fui gravar com o Luiz Antônio, o secretário de esportes, e ele não estava, estava na reunião também, e nós não conseguimos gravar. Mas vamos tentar trazer aí a cada programa aí, a cada semana pelo menos, informações de alguma secretaria, secretaria de esportes, secretaria da agropecuária, meio ambiente, secretaria de administração, saúde, secretaria da família, obras, enfim, sempre que tiver alguma informação, nós iremos trazer alguém para repassar para vocês, tá bom? Mas assim que der, fiquem ligados aí na Rádio Cidadão, que nós vamos trazer essas informações para você. Eu quero também destacar que na próxima semana, se Deus quiser, aí nós teremos algumas novidades importantes sobre algumas, eu não diria emendas, algumas conquistas, né, que nós teremos aí para o município de Malé. Eu tenho uma agenda marcada para a semana que vem em Curitiba, aonde existem possibilidades aí de algumas conquistas importantes, principalmente para a área de lazer do município de Malé. E claro, nós também temos uma preocupação muito grande com Dorizon. Dorizon sempre nos cobra algumas melhorias nessa parte lá em Dorizon. Sabemos que aquele parquinho lá, ele está bem precário. Inclusive, eu fiz um documento pedindo há um tempo atrás para a administração municipal retirar alguns brinquedos lá que estavam enferrujados, quebrados, com problemas. Eles foram retirados, mas não foram recolocados. E nós sabemos que hoje, os parques mais novos hoje, eles são de material diferente. Não está se usando mais metal. Metal enferruja, acaba

às vezes causando algum acidente. Então nós estamos aí com alguns contatos, com algumas parcerias aí para tentar conseguir algumas coisas legais aí para colocar aí nos parques, em Dorizon também. Mas claro, sempre nós batemos naquela tecla. Qualquer tipo de projeto tem que ser feito no terreno que seja do município de Malé, entende? Então, batemos nessa questão, mas pra frente aí, se Deus quiser, estaremos trazendo mais informações para vocês, tá bom? Por hoje é só, um grande abraço, fique com Deus e eu volto amanhã nesse mesmo horário com mais um Repórter Cidadão.

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5: Meio-dia e 33 agora, 12:33, seguindo as informações aqui do meio de Estadão da sua quarta-feira. Bazar da Escola Orlando de Carvalho. 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Mutirão de emprego da Soft Sepac. 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Nota de falecimento. É com profundo pesar que a funerária São João comunica o falecimento da senhora Josefa Esmil, moradora da colônia 6, ocorrido ontem, dia 9, às 19 horas, aos 88 anos de idade. Seu corpo está sendo velado em sua residência na Colônia 6. Sepultamento hoje às 4 horas da tarde, com celebração na casa, seguindo logo após para o cemitério da mesma localidade. Noticiamos também, com profundo pesar, o falecimento do senhor Lúcio Roguski, morador da Serra da Esperança, Taquari, ocorrido ontem, dia 9, aos 81 anos de idade. Seu corpo está sendo velado no pavilhão da Capela Santo Antônio do Taquari, sepultamento com hora e local a serem marcados. Então, em nome da funerária São João, comunicamos com profundo pesar os falecimentos da senhora Josefa Esmil, moradora da colônia 6, aos 88 anos de idade, e o falecimento do senhor Lúcio Roguski, morador da Serra da Esperança, Taquari, aos 81 anos de idade. A família enlutadas, as famílias enlutadas, nossas condolências. Convite para a missa. Familiares de Isabela Sueta e Amália Sueta convidam para a missa de um ano de falecimento a ser rezada neste sábado, dia 13 de junho, às 19 horas, na Matriz São Pedro. Desde já agradecemos a presença de todos. Convite para a missa. Faz 3 anos que você partiu e, mesmo com o tempo passando, a saudade continua aqui. Viva, presente, apertando o peito em silêncio. Você deixou lembranças, lindos momentos que nunca serão apagados, e um amor que nem a morte conseguiu levar. Convidamos a todos para a Divina Liturgia em memória de Vitor Moura, que será realizada sábado, dia 13 de junho, às 19 horas, na Paróquia Sagrado Coração de Jesus. Desde já agradecemos a presença e orações de todos.

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3: 13 mulheres agricultoras de Campo Largo foram beneficiadas com a implantação de hortas domésticas por meio do projeto Nossa Gente, o Paraná, Renda Agricultor. A iniciativa do Instituto de Desenvolvimento Rural do Paraná, IDR Paraná, tem como objetivo fortalecer a segurança alimentar, incentivar a geração de renda, promover a saúde mental e a autonomia de mulheres em situação de vulnerabilidade social. Por meio do projeto, cada família receberá um total de R$ 6.000, divididos em duas parcelas. Na primeira etapa, foram repassados R$ 4.000 para aquisição de materiais, ferramentas e insumos necessários à implantação da horta. Além do apoio financeiro, os participantes receberam orientação técnica para implantação e condução de uma área produtiva de aproximadamente 100 metros quadrados. Na segunda etapa, serão repassados mais R$ 2.000 para a compra de mudas de hortaliças e frutíferas, ampliando a diversidade da produção e fortalecendo a segurança alimentar das famílias beneficiadas. Antes mesmo do início das atividades práticas, o projeto priorizou o fortalecimento dos vínculos entre as participantes. Foram promovidas rodas de conversa e momentos de escuta ativa, criando um espaço de acolhimento, troca de experiências e valorização pessoal. A proposta busca fortalecer a autoestima das mulheres envolvidas, incentivando a construção de redes de apoio e a participação ativa na comunidade. Na etapa de capacitação, as participantes receberam orientações práticas sobre conceitos básicos de agroecologia, técnicas de plantio, produção de mudas e adubação orgânica. As oficinas permitiram que as famílias adquirissem conhecimentos para manter e ampliar a produção ao longo do tempo. Repórter Vitor Luiz.
4: Olha, uma família da nossa comunidade está precisando de ajuda com alimentos. Se você puder colaborar com qualquer quantidade, sua ajuda será muito importante e fará toda a diferença. Para mais informações e para obter o contato da família, entre em contato pelo WhatsApp da rádio. toda ajuda, por menor que pareça, é um gesto de solidariedade e amor ao próximo. Então, ajude aí, colabore, é alimentos que eles estão pedindo e você com certeza tem algo aí que você pode ajudar. Entre em contato com o nosso WhatsApp. 12:42, paróquia Nossa Senhora do Rosário, dia 11 de junho, amanhã, quinta-feira, 19h, missa na Matriz. Aviso da paróquia Sagrado Coração de Jesus, amanhã, quinta-feira, dia 11 de junho, às 19h, adoração, divina liturgia e novena em honra ao Sagrado Coração de Jesus na Matriz, com a celebração do padre Michael Barbosa. Sexta-feira, feriado municipal, 19h, adoração e divina liturgia e novena em honra ao Sagrado Coração de Jesus na Matriz, com a celebração do padre Joaquim Siderovics. Aviso da paróquia São Pedro, hoje, quarta-feira, 19h, na Matriz, tem novena e missa. 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
4: Boa tarde, hoje é quarta-feira, 10 de junho de 2026. Eu sou Juliano Luz, trago para você a partir deste momento o plantão policial. As últimas informações no setor de segurança pública. O que aconteceu na nossa região nas últimas 24 horas, você fica sabendo agora aqui no programa Plantão. Olha, tragédia em Viermont. Trabalhador morre após ser atingido por poste que caiu de barracão.
8: Um grave acidente de trabalho resultou na morte de um trabalhador na manhã de terça-feira, ontem, dia 9, no município de Viermont. Segundo as informações apuradas, a vítima trabalhava em uma metalúrgica da cidade quando foi atingido por um poste que caiu de um barracão. Equipes de socorro foram acionadas e prestaram atendimento no local. Porém, o trabalhador, identificado como João Kudelski, de 46 anos, não resistiu aos ferimentos e teve o óbito constatado ainda no local do acidente. A Polícia Civil, a Polícia Científica e a equipe de criminalística foram acionados para realizar os procedimentos de perícia. Após os trabalhos, o corpo foi encaminhado ao Instituto Médico Legal de Guarapuava. As circunstâncias do acidente deverão ser apuradas pelas autoridades competentes. E olha, a mulher de 52 anos é resgatada com vida após se jogar da ponte do rio Iguaçu. Até eu falei ontem já sobre esse caso, né? Nós vamos dar uma reforçada aqui com mais detalhes. Uma mulher de 52 anos foi resgatada com vida na manhã de ontem, terça-feira, dia 9, após cair nas águas do rio Iguaçu, na região da Praça do Rio, em São Mateus do Sul. De acordo com informações do Corpo de Bombeiros, por volta das 7h44 da manhã, as equipes das viaturas foram acionadas após relatos de que uma pessoa havia pulado da ponte. Ao chegarem ao local, os terceiros sargentos Feijó e William avistaram a vítima na água, entraram imediatamente no rio, conseguindo realizar o resgate com sucesso. A mulher foi retirada, consciente e orientada. Após o salvamento, a vítima recebeu os primeiros atendimentos da equipe de socorro e, na sequência, foi encaminhada ao pronto atendimento municipal para avaliação médica. Ainda segundo os bombeiros, o terceiro sargento Feijó e cabo Topel estava chegando ao quartel para assumir o serviço quando auxiliaram diretamente na ocorrência, contribuindo para o rápido resgate da vítima. A ação rápida e coordenada das equipes foi fundamental para preservar a vida da mulher. As circunstâncias que levaram à queda no rio não foram informadas. E teve brigas de adolescente em um colégio em São Mateus do Sul. Um vídeo que está circulando nas redes sociais mostra uma suposta discussão com direitos a puxões de cabelo entre adolescentes na saída lateral do colégio São Mateus durante a tarde de segunda-feira. Pelo que as imagens indicam, a corajosa batalha seguia firme até que os envolvidos perceberam que estavam sendo filmados. Como num passe de mágica, a valentia parece ter diminuído e a confusão caminhou rapidamente para o fim. Afinal, uma coisa é brigar, outra é virar notícia e aparecer nos grupos da família. Até o momento, não há informação sobre o que motivou a discussão ou quem seriam os envolvidos. O motivo da briga segue sendo um mistério maior que matéria de matemática na segunda aula. Fica o alerta. Escola é lugar de estudar, fazer amigos e garantir um futuro melhor. Campeonato de puxão de cabelo ainda não faz parte da grade curricular. Olha, um trabalhador ficou ferido na manhã de ontem, terça-feira, dia 9, durante uma atividade de corte de eucalipto em União da Vitória. O Corpo de Bombeiros recebeu o chamado por volta das 10h25 da manhã, por meio do telefone de emergência 193, informando que colegas de trabalho prestavam socorro a um homem que havia sido atingido por uma madeira durante a remoção de toras com auxílio de um trator. De acordo com as informações repassadas, a vítima apresentava suspeita de fratura na perna esquerda. Imediatamente, uma equipe dos bombeiros foi deslocada para atendimento da ocorrência na região da Avenida Marechal Deodoro, sentido bairro Limeira. Ao chegar nas proximidades do local, os socorristas encontraram os colegas transportando o trabalhador ferido em um veículo particular. A vítima foi então transferida para a ambulância do Corpo de Bombeiros, onde recebeu atendimento pré-hospitalar. Consciente e orientado, durante todo o atendimento, o homem foi encaminhado ao Hospital São Camilo para avaliação médica e tratamento da lesão, que apresentava suspeita de fratura na perna esquerda. Ação conjunta do 27º Batalhão resulta na apreensão de cerca de 500 quilos de maconha e 3 presos na cidade de Pinhão.
9: Então, as equipes do 27º Batalhão da Polícia Militar de União da Vitória levantaram informações sobre indivíduos que estariam transportando uma grande carga de maconha no município de Pinhão. Com base nas denúncias, os policiais iniciaram diligências para localizar os suspeitos e confirmar a movimentação criminosa. Durante a operação, as equipes realizaram abordagem nas imediações de um hotel da cidade, contando com apoio da Rotan, do 16º Batalhão da Polícia Militar e da Polícia Rodoviária Federal. A atuação integrada das forças de segurança foi fundamental para o sucesso da ação. No local, 3 homens foram abordados e presos. Durante as buscas, os policiais localizaram aproximadamente 500 quilos de maconha, carga que seria transportada pelos suspeitos e que foi imediatamente apreendida pelas equipes. O caso agora segue sob investigação para apurar a origem e o destino da droga, além de identificar possíveis outros envolvidos na ação criminosa. E olha, corpo de idoso é encontrado em área rural de São Mateus do Sul. Um idoso foi encontrado morto na noite de ontem, terça-feira, dia 9, na localidade de Ponte Preta, às margens da PR-151, na zona rural de São Mateus do Sul. De acordo com informações da Polícia Militar, a equipe foi acionada por volta das 19h40, após a localização de um cadáver na região. Ao chegar ao local, os policiais constataram que uma equipe da Polícia Militar de São João do Triunfo já realizava o isolamento e a preservação da área. Segundo relatos obtidos no local, a vítima era moradora da comunidade e não era vista aproximadamente 3 ou 4 dias. O corpo foi encontrado por um proprietário rural da localidade. Equipes da Polícia Civil, Polícia Científica e do Instituto Médico Legal foram acionadas para os procedimentos de investigação e perícia. Após a conclusão dos trabalhos técnicos, o corpo foi recolhido pelo IML para a realização dos exames necessários que deverão auxiliar no esclarecimento das circunstâncias da morte. A identidade da vítima não foi divulgada oficialmente. As causas da morte serão apuradas pelas autoridades competentes. E olha, o homem é preso por tráfico de drogas na PR-170 em Bituruna. A Polícia Militar prendeu um homem por tráfico de drogas na tarde de terça-feira ontem, dia 9, por volta da 1h40 da tarde, na rodovia PR-170 em Bituruna. De acordo com a corporação, após o levantamento de informações indicando que um veículo estaria sendo utilizado para o transporte de drogas, os policiais realizaram diligências e localizaram o automóvel suspeito. Durante a abordagem, o condutor apresentou o comportamento considerado suspeito, o que motivou uma busca no veículo. No porta-malas, os policiais encontraram drogas escondidas dentro de um saco de milho. Diante da situação, o homem recebeu voz de prisão. Os entorpecentes e o veículo foram apreendidos e encaminhados à autoridade policial para os procedimentos cabíveis. Uma caminhonete com registro de furto foi recuperada pela Polícia Militar ontem, terça-feira, dia 9, em São Mateus do Sul. O veículo, uma Nissan Frontier, havia sido levada por um funcionário do proprietário na noite anterior. De acordo com a Polícia Militar, a equipe da Rádio Patrulha foi acionada após o dono da caminhonete comunicar o desaparecimento do automóvel. Segundo o relato, o veículo teria sido retirado sem autorização por um funcionário, caracterizando a ocorrência de furto. Após o registro da denúncia, os policiais iniciaram diligências e intensificaram o patrulhamento em diversos locais onde a caminhonete poderia estar escondida. Durante as buscas, a equipe conseguiu localizar o veículo estacionado no pátio do restaurante Triângulo, às margens da BR-476, na região central do município. Com a localização da caminhonete, a Polícia Civil foi acionada para acompanhar a ocorrência e adotar os procedimentos legais cabíveis. O veículo recuperado foi encaminhado e entregue à autoridade policial responsável, que dará sequência às investigações para esclarecer as circunstâncias do caso e apurar a responsabilidade do envolvido. E olha, Paraná entra em alerta de tempestade e 186 cidades podem ter ventos de até 100 quilômetros por hora. Então, todo o Paraná está sob alerta de tempestade nesta quarta-feira, dia 10. Mas, em quase metade do estado, os temporais devem ser mais intensos, segundo o INMET. Entre as cidades aí que pode ter esse temporal estão as cidades de Bituruna e Guarapuava. As cidades de Malé, Paulo Frontin, Rio Azul não estão nessa lista aí que podem ter esses temporais, mas também estão na lista aí de chuvas para hoje. E as informações de hoje eram estas. O plantão volta amanhã, quinta-feira, neste mesmo horário. Um abraço para você, fica com Deus e até amanhã. Tchau, tchau.
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13: Chegava a grande semana. Será a primeira Páscoa em solo brasileiro, distante da aldeia de Zolotys, na Ucrânia. A igreja que construíram não tinha as cúpulas douradas, apenas as tábuas de pinheiro. Mas lá em cima estava a cruz grega, indicando que no meio da mata intocável da Colônia 5, a igreja era bizantina, a primeira que os ucranianos construíram na América Latina. No chão de terra batida, lágrimas, suor e as lembranças dos que ficaram do outro lado do mar não deixavam esconder o sofrimento de quem se arriscou no sonho de uma vida nova. Mas o imigrante ucraniano carregava o sagrado dentro de si. Desta vez não haviam sinos anunciando a ressurreição, mas o canto dos pássaros e as vozes de todos o substituiria. Nas fornalhas improvisadas, o cheiro do pão começou a subir. Era a Páscoa, amassada com lágrimas de saudade, mas assada com a esperança do recomeço. As mãos calejadas pelo machado e pela lida na terra encontraram delicadeza para pintar as pêssegas. Naquela manhã de domingo, na colina da Colônia 5, entre as copas dos pinheirais, o sol brilhou diferente. Padre Nico Rosdowski se paramenta para a primeira divina liturgia da Páscoa. Eram as primeiras liturgias orientais celebradas nestas terras, na colônia de Rio Claro. Colônia 5 deixava de ser um assentamento de estrangeiros para ir se tornando um pedaço da pátria distante, a nova Ucrânia. Teodoro Potocki, grande líder da comunidade, combina com Gregório Monchak sobre quem proclamaria epístola na liturgia. Seria solene o rito, nem menos solene seriam os sentimentos, as emoções e os pensamentos que povoavam naquele momento tão marcante o coração, a mente e a alma dos primeiros imigrantes. Gregório Kuetschetsky ajuda um padre a se paramentar. Nikon tira da mala de madeira o mais belo paramento que trazia da Ucrânia, que está amassado. As mulheres, com lenços na cabeça, ensaiam as primeiras melodias. Quando as cestas foram erguidas para a bênção, o hino Hristos Voskres ecoou entre as araucárias. Não era apenas uma festa religiosa, era o grito de um povo dizendo: nós sobrevivemos, nossa cultura está viva, a Ucrânia está em nós, somos nós. Nós fincamos nossas raízes aqui. Colônia 5, berço da imigração ucraniana. Primeira igreja, primeiro padre, primeira Páscoa. Naquela colina, as primeiras litanias foram proclamadas. Os primeiros Nohayaita entoados. Ali, uma história teve início. Um povo que não perdeu sua Ucrânia, que não esqueceu suas raízes, que não deixou para trás sua fé e sua espiritualidade. Hoje, no Memórias do Tempo, nós celebramos este legado, porque a história não é feita apenas de datas, mas do suor e da fé de quem, há mais de 130 anos, transformou saudades em tradição. Celebre bem a Páscoa. O Memórias do Tempo fica por aqui. Um abraço a todos.
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2: Bom meio de semana, gente linda. Estamos no Ariço com o programa Bandas do Sul pra você. Super quarta-feira deliciosa, né? Dia 10 de junho, véspera de estreia. Isso? De inauguração? É, dos

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alegrando a quarta-feira, colocando música boa, colocando som na conversa, brilha som e Porto do Som, talvez seja amor e cheia de charme, duas em uma, grupo Momentos, copo vazio, gotas de amor, corpo e alma, tivemos também três palavras com o Bandelite, foi só pra você

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rolando sucesso do bom pra você e com essas eu fecho uma hora de bailão. Os Cometas, Magnus e Mauri, Banda Ébanos e PF no bailão. Beijo, gente. Até amanhã no mesmo horário aqui na nossa rádio.

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Muito prazer, eu sou o Kleber Ramos, o seu amigo, seu comunicador a partir de agora, para levar muito modão sertanejo de qualidade, esteja onde você estiver, para levar muito clássico, mas são clássicos daqueles de C maiúsculo, né? Músicas que ficaram eternizadas pelo tempo, músicas que foram marcadas no nosso coração, na nossa história de vida. E é por isso que eu tô aqui, pra junto com você a gente reviver juntinhos essas modas lindas. Obrigado pelo carinho da audiência, pra você de ponta a ponta na cidade e por toda a nossa querida região. Fica à vontade. A partir de agora, o Só Clássico Sertanejo chegou pra somar o seu dia. E eu já tô preparado aqui com um repertório, meus amigos, de tirar o fôlego, e eu tenho certeza que você vai se apaixonar também. A gente começa com Chega, Zezé de Camargo e Luciano, aqui direto do Só Clássico Sertanejo.

0: Eu e a Lua, Teodoro Sampaio, tivemos ainda Roberta Miranda, Eu Acho Que Estou Te Perdendo, Mato Grosso e Matias Devaneios, e chega Zezé de Camargo e Luciano. É uma melhor que a outra para todo mundo que tá aqui na nossa audiência, curtindo as emoções do Só Clássico nessa quarta-feira gostosa. Daqui a pouquinho eu tô de volta para mais sucesso. Já já tem Renê Ronaldo, daqui a pouquinho a gente canta também com Gen Giovanni, tem Christian Ralph ainda hoje, tem sucesso do Edson Hudson, Mocoque Moraci, só música boa. Fica aí!
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E o Só Clássico Sertanejo já está de volta aqui na sua rádio preferida, abrindo mais um bloco da nossa programação e já tem gente participando. 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Alô, Nicole, um beijo para você, tá mandando lá pro Antônio, pro Francisco, pra Sidney e a Elizabeth também, que tá curtindo a nossa programação. Muito obrigado pela sintonia e pelo carinho de todos vocês. Mandar um alôzão bem especial lá pro Nicolas, o João Pedro, o Marcel e toda a galera que estão lá na oficina curtindo e acompanhando as emoções do nosso Só Clássico Sertanejo. Vamos com mais uma rodada de modão bonito demais? Essa daqui eu tenho certeza que você vai gostar. René Ronaldo chegando, Separados.

0: 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Juliano César, aqui direto do Só Clássico Sertanejo pra você. Teve ainda do Duque Dalvan, pra não dizer que não falei das flores. Do Duque Dalvan dispensa comentários, né? É uma daquelas duplas icônicas da música sertaneja que quando toca, a gente já sabe que vem aquela potência vocal, que vem aquela paixão pelo sertanejo que poucas duplas na história tiveram como eles, né? E sem dúvida alguma, essa daqui é uma regravação do Geraldo Vandré que ficou muito bonita nas vozes de Duduca e Dalvan. Tivemos ainda o Renê Ronaldo Separados e daqui a pouquinho tem mais. Já já tem Bruno e Marrone.
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Gostosa. E já estamos por aqui para mandar mais alusão, para mandar mais abraço para quem tá com a gente. O Fernando, o João Otávio também estão curtindo a nossa programação. Muito obrigado pelo carinho e audiência de vocês. Quem mais tá aqui junto com a gente? A Pamela tá mandando um abraço bem especial lá para tia Quinha e para o Zé Neto. Pessoal que estão curtindo lá a nossa programação nessa quarta-feira gostosa, também sintonizados aqui junto com a gente. Vamos lá, modão caprichado chegando, é hora de Bruno e Marrone, é hora de explosão de amor.

0: Dura Dama, entre aspas, com Eduardo Costa. Aperte o play, Gian Giovanni. Chico Rei Paraná, Perder Você, Abraçar a Solidão. Teve Explosão de Amor, Bruno e Marrone. Pra gente fechar mais uma sequência aqui do nosso programão. Obrigado, viu, gente? Obrigado pela companhia, audiência de todo mundo. Obrigado pelo carinho da sua preferência aqui na sua rádio preferida. A gente volta já já com Barreirito e ainda tem César e Paulinho.
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Só Clássico Sertanejo já está de volta aqui na sua rádio preferida nessa quarta-feira maravilhosa. E só tem modão bonito pra você. Tenho certeza que essa você vai se apaixonar e curtir de montão. Luz acesa, moda bonita, coloca na conta aqui do Só Clássico Sertanejo, que é mais uma pancada no coração com Barrerito.

0: Folgazão, César e Paulinho, Christian e Ralf, esse amor que me mata, Barreirito, luz acesa, moda boa, moda bonita, pra todo mundo que tá aqui na nossa audiência. A gente vai pro intervalinho, daqui a pouquinho a gente vira mais uma hora e traz pra você Ronaldo Viola e João Carvalho. É moda boa, é sucesso que o povo ama.
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isso aí, minha gente. Estamos de volta com Só Clássico Sertanejo nesta quarta-feira maravilhosa. Abrindo por aqui mais uma hora da nossa programação em nome daqueles sucessos clássicos que a gente adora, daquelas músicas lindas que fizeram história. Tá preparado para mais uma hora inteirinha de sucesso? Gilberto e Gilmar, da

0: você não viverei. Ataíde Alexandre, Felipe Falcão, Disque 190, Entre Rodeio Você, Ronaldo Viola e João Carvalho, e Da Boca Pra Fora, Gilberto e Gilmar. Moda boa, moda bonita, né? Pra todo mundo que tá aqui junto com a gente nessa quarta-feira gostosa. A gente vai pra mais um intervalinho daqui a pouquinho, vamos sacudir a poeira e levar moda sertaneja daquelas que eu tenho certeza que vai cutucar o seu coração. Tem Alan Eladim, tem Mocoque Paraíso e Edson Hudson. Prepara o peito aí!
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Não tem jeito não, se é moda boa, é só clássico sertanejo no coração. Olha que eu tô até rimando nessa quarta-feira. E aí, como é que você tá? Tá tudo bem? Tá curtindo a nossa programação de casa? Ah, tá no trabalho. Tá ralando, suando a camisa aí, mas ouvindo a gente, né? Muito obrigado ao Sandro, que tá aqui junto com a gente, curtindo a programação. Valeu. A Monique tá mandando lá pro tio Júlio, pra Paulinha e pra todo o pessoal que tá curtindo a gente. Valeu. O Marcos Eduardo tá aqui na nossa audiência também. Grande abraço pra você, pra toda a família, todo o pessoal. E vamos lá, que tem mais moda sertaneja chegando. Agora tem Alain Aladim, Não Me Deixe.

Porta-retrato, Edson e Hudson. Aqui na programação do nosso Só Clássico Sertanejo, com as melhores para você ouvir e curtir. Teve Mocoque Paraíso, Tardes de Amor e Além Aladim, Não Me Deixes. A gente volta daqui a pouquinho com mais, muito mais no seu rádio.

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De volta com o Só Clássico Sertanejo. Um adão bonito pra todo mundo que tá aqui na nossa audiência curtindo, cantando. E pra você que tá afim também de ouvir a sua música preferida, participe. 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Você vai lá, escolhe o nosso programa Só Clássico Sertanejo e manda o seu alôzão, que nas próximas edições a gente vai mandar aquele abraço bem gostoso, bem especial pra você. Vontade Dividida chegando, é hora de Lucas e Luan.

Rick Renner, cê tá querendo o quê? Eu tô querendo você aqui na audiência com a gente, eu tô querendo você participando, eu quero você todos os dias aqui na nossa sintonia. Teve Eduardo Costa rasgando a madrugada, Adalberto e Adriano não acredita e vontade dividida, Lucas e Luan cantando o sucesso de Milionários é Rico. Daqui a pouquinho a gente já volta para saideiras. Tem João Mineiro e Marciano, hein? E ainda tem Chitãozinho e Chororó, é só modão.

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O Só Clássico Sertanejo é daqueles programas abusados, né? Daqueles programas que realmente faz você viajar pelo tempo, resgatar boas lembranças através dos grandes clássicos da música sertaneja. Essa daqui é uma delas. Hoje Eu Sei, João Paulo e Daniel.

Chitãozinho e Chororó, Eu Menti, João Mineiro e Marciano, Crises de Amor, Hoje Eu Sei, João Paulo e Daniel, fechando mais um Só Clássico Sertanejo. Muito obrigado pela audiência e o carinho de todo mundo, muito obrigado pela sintonia. O nosso programa volta amanhã, nesse mesmo horário, trazendo para você o que há de melhor no sertanejão. Fique com Deus e a gente volta amanhã para mais uma edição especial de moda boa, de moda lá do fundo.

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1: Cheguei, pessoal! Cheguei, pessoalzinho! 17 horas, 11 minutinhos! Sejam todos bem-vindos aqui na programação! Fiquem todos à vontade pra participar, mandar sua musiquinha... Mandar sua musiquinha não, fazer o seu pedido musical! Fazer o seu pedido musical, tá bom, pessoal? Lembrando que o sorteio é amanhã, tá, pessoal? Eu falei que era sexta-feira, mas o nosso sorteio é amanhã, que sexta-feira é o quê? Feriado! Feriadão, sexta-feira, então o nosso sorteio vai ser amanhã. 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Eu já vou colocar ali no status a nossa fotinho com as nossas dicas para nossa brincadeira. Enquanto o povo vai chegando, vamos de música.
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0: 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Pessoal, 17 horas e 23 minutinhos. Sejam todos bem-vindos aqui na programação. Vamos ver quem já chegou por aqui. A Nani. Oi, Nani. Ela disse olá, tudo bem? Eu acho que seja o André Luiz Frambat, é isso? André Luiz. Andrezinho, Luizinho, vamos ver. Sua respostinha está...
1: Ai, que ódio!
2: Mas é o inferno!
0: Errada! Errou! Ó, o Itanael por aqui mandando os emojis dele. Mandou um limão. Tá com... Não, uma maçã. O que, que o seu Romeu falou? Ele disse, boa tarde, menina. Cadê a locutora da tarde? Sumiu? Ela tá de... Como é que é o nome? De licença. Ela tá de licença. Toque pra nós a música aí. Acho que eu vou trabalhar na rádio. Então venha. Deixa eu ver qual que é a música que ele pediu. Acho que é fácil ficar enfrentando esse frio aqui, seu Romeu. Gente, hoje eu tô de touca. Uma, duas, eu tô com três blusas, de touca, de cachecol, gente do céu, hoje tá muito frio. Vamos ver qual música que ele pediu?
1: Gente, vocês viram?
0: Ô, senhor Romeu, quando...
1: Que essa empresa de cidadania...
0: Oxi. Quando... Ô, senhor Romeu, quando for pedir a música, pode mandar o nome, que daí eu procuro ali no aplicativo, no Spotify mesmo. Você manda link, vai ficar abrindo os... Vai ficar abrindo suas propagandas aqui, ó, no outro. Vamos lá, vamos procurar aqui. Da-na-na-na. Pessoal, lembrando que hoje tem o programa do Pastor Roberto. Às 8 horas. E amanhã, quinta-feira, tem o programa do Pastor Anderson. Fala aí, tá?
3: Laranja? É, você tinha.
0: Não é maçã nem limão, pessoal, é laranja. Não é nem maçã nem limão, é laranja. Vamos lá, de música. Pedido do seu Romeu.

0: Nega, Bruno e Bruno Barreto aqui na programação, pessoal. 17h40, sejam todos bem-vindos aqui na programação. Vamos ver quem mais por aqui. Seu Luiz, Robaskev te mandou a fotinha do pinhão e do chimarrãozinho dele. Olha que bonitinho o chimarrãozinho dele, gente. Com florzinho e tudo. Boa tarde, Anne, tudo bem? Se possível, toca a música pra mim. A música Pai de Menina. Quero oferecer pra minha filha Isabelle Vitória Robaskevic, que amanhã completa seus 14 anos. A ela quero desejar feliz aniversário. Adiantado dizer que a amo muito. Parabéns pra dona Isabelle Vitória. Isabelle Vitória, parabéns, feliz aniversário, muitas felicidades, muitos anos de vida. Se eu não me engano, a Isabelle Vitória Robaskevic é ouvinte aqui do meu programa, pessoal. Ela é ouvinte aqui do meu programa. Abraço pra Isa. Vou tocar sim, cadê? Pai de Menina. Quem será que canta? Quem será que canta essa musiquinha? Dararara. 17h41. Ó, Zé Neto e Cristiano. Pai de Menina. Tá na fila. Tá na fila, seu Luiz. Gente, antes de eu tocar essa musiquinha, vamos pro nosso intervalinho, corrigir tudo e eu volto já.
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0: 5h43.
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6: Voltei pessoalzinho, são 17h46, sejam todos bem-vindos aqui na programação, fiquem todos à vontade para participar, WhatsApp 3542-1832, vamos ver quem mais por aqui. Itanael, fala aí, tá?
7: Claro, Ângela, fazer salada com açúcar, assim, né? Com viradão, assim, tá?
6: Laranja com açúcar?
7: Um viradão, assim, sabe?
6: Não, dá pra comer laranja na salada, mas não dá pra colocar açúcar não, seu Itanel. Já viu o homem, ô céu? Romeu, fala.
8: Mas eu tô gordo, né? Subiram, eu tô gordo, tarde. Eu acho que eu vou tomar trabalhado com o gordo, né? Mas é assim. Das 2h, às 3h30... Ó, coisa que é gaúcho, das 3h30 às 5h, é coisa que é variado, é rock top, é tudo.
6: Semana que vem a Eliane já tá aí, seu Romeu. Ó, o seu Romeu querendo tomar o lugar da Eliane, gente. Tá querendo tomar o lugar da Eliane, semana que vem a Eliane já tá aí de novo, seu Romeu. Vou contar pra Eliane. Tamires, pessoal... Atenção, ouvintes do programa da Eliane. Essa semana a Eliane tá de folga. Segunda-feira que vem ela volta, tá, pessoal? Tamires, olá, eu acho que é Charlie Brown Jr. Vamos ver? Sua resposta está...
9: Errou! Ai, que ódio!
6: Errada, Tamires. Abraço pra você, boa sorte aí no próximo... Palpitinho, Josiane disse, boa tarde, eu acho que é o ator Bruno Galhaço ou o ator Sandro Cassaroli, vamos ver. Sua respostinha está...
9: Errou!
6: Ai, que ódio! Errou, dona Josiane. Abraço pra você, obrigado pela audiência. A dona Rosa Casmier já disse Celso Portioli. Celso Portioli, vamos ver. Sua resposta está...
0: Mas é o inferno!
6: Ai, que ódio! Errou, dona Rosa. Abraço pra você, obrigado pela audiência. Fala, seu Miguel.
9: Boa noite, Mariana. Aqui Miguel Gorski, 53.
6: Boa noite.
9: Essa música com Tonico e Tinoco, feijão queimado para ouvir. Um bom trabalho. Até.
6: Obrigada. Ótimo, ótima tarde pra você, feijão queimado. Feijão queimado. Vamos procurar essa musiquinha. Tonico e Tinoco. Tá na fila, seu Miguel. Abraço, obrigado pela audiência. Itanael, fala.
10: Fica logo o dedão. Nossa.
6: Cheiro fica bom, cheiro fica bom. Pessoalzinho, vamos com as nossas músicas. Agora pra aniversariante, que vai ser amanhã o aniversário dela, pra Isabelle. Pai de menina.

0: 10 barril de chope no embebedo. Imagine, gente. Imagine, senão. 17h58. Sejam todos bem-vindos aqui na programação. Fiquem todos à vontade para mandar sua mensagem, participar. Quem já chegou por aqui foi a dona Janina.
1: Oi, Loriane. Oi, Gael Juliano. Manda um abraço e uma música para Josefa Chepco. Manda um abraço para todas as minhas amigas e manda um abraço para todos os meus amigos. Você sabe que não, quando eu não sei, não participo, mas vou mandando os toquinhos, tô escutando, tá bom?
0: Um abraço, dona Janina, obrigado pela sua audiência, dona Janina, um abraço para suas amigas, seus amigos, para a dona Josefa. É, não faz mal, pessoal, não é só brincadeira que tem, pessoal, vocês que não fazem ideia quem pode ser, pode mandar mensagem também pedindo sua música que eu toco aqui. Dona Luísa disse, boa noite, amiga, é o Raul Gil. Raul Gil... Sua respostinha está...
2: Ai, que ódio! Errou!
3: Mas é o inferno!
0: Errado! Errou! E agora, será que tá saindo minha trilha ou não? Deixa eu ver. Aí, tá saindo. Vamos ver quem mais. Quem mais? Um abraço, dona Luísa! Célia Anjos! Chegou, dona Célia! Vai pro caderninho, dona Célia. Faz horas que não participa. Oi, Anny, tudo bem? Meu palpite é Caio Castro. Sua resposta está...
2: Ai, que ódio!
0: Errada. Errou, dona Célia. Sueli Ciesla que disse... Oi, Lore, tudo bem? Seria o ator Paulo Mendes? Paulo Mendes... Sua respostinha está...
4: Errou!
2: Ai, que ódio!
0: Errada, dona Sueli. Abraço pra você, dona Sueli. Será que não é a dona Sueli que eu vi esses dias? Eu acho que é. Deixa eu ver aqui pra cima. Eu acho que é a dona Sueli que eu encontrei esses dias. A gente tá com as menininhas, com a Maria Eduarda. Maria Eduarda E a Ana Júlia, eu conheci elas, pessoal. Abraço, Sueli. Isabelle Vitória, aniversariante. Será que é essa aniversariante? Eu acho que é a Isabelle... Não, não é essa. Será que é essa ou não? Agora tô confundindo as coisas, gente. Boa tarde, toque a música Mundão Moderno. Vamos colocar. Vamos colocar aí, Mundão Moderno. Tá na fila. Um abraço. Abraço, Isabelle. Ela disse, sou eu mesmo. Ai, que susto, gente. Eu pensei que eu tinha confundido. Abraço, Isabelle. Tá ficando mais veinha, né, dona Isabelle? Tá ficando mais veinha. Amanhã já tá com idade nova. Não vai fazer que nem o Adrian, faz aniversário num dia, no outro dia ele já tá falando. Quantos dias falta, mãe? Quantos dias pra mim fazer outro aniversário, mãe? Eu falo, ih, meu filho, vai demorar. Seu Aloysi, fala, seu Aloysi.
5: Boa tarde, minha amigona, dona.
0: Orion.
5: Orion, eu te chamo de produção, tá vendo? Eu gosto de brincar com você. Cheguei da cidade há poucas horas. Meu amigo tava em Malé. Dona Maria.
0: Nem pra vir tomar um chimarrão, né?
5: Uma cervejinha, tudo aquilo. E agora eu vou por casa. Tô. Tipo, já tocou a música. Canarinho Cantador. Hoje eu vou tocar a música. Essa música vai dar pra Dona Maria. São Rios. O seu Luiz. Pra Dona Leiva. Lá com o seu Fantesco, lá da Senhorzinha, e você, que ouviu o teu programa aí. E chuva aqui, outro mandaré. Tô destampando uma cervejinha aí, falei.
0: E chuva?
5: Já tá chovendo, vou tomar cerveja. E aí, depois, minha amigona, produção, dona Juliana.
0: Abraço, seu Aloys. Pior de tudo é chuva e frio, né, gente? Setembro não tá muito com as coisas, não. Não tô muito de acordo com setembro, gente. Seu Sérgio de Bosque da Vila Caroline, boa noite, sempre tá com a música Baile na Serra. Vamos tocar Baile na Serra, seu Sérgio. É Baile na Serra que o senhor quer? Vamos tocar. Pessoal, lembrando que eu sorteio amanhã, tá? O sorteio aqui na programação é amanhã, quinta-feira. Uma caipirinha. Gente, quem ganhar a caipirinha lá da Felipe Distribuidora vai ficar faceira da vida. É a coisa mais lindinha, gente, a caipirinha. Eu até tenho, eu acho que no meu celular ali eu tenho uma foto, que um dia eu fui lá e tirei uma fotinho, vou colocar ali pra vocês verem. 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E também teremos o sorteio de uma capinha, mais uma película para o seu celular, que é sempre um gentil oferecimento de MTech Informática, que fica ali do ladinho do correio. Deixa eu ver se eu coloquei a música do seu... Eu começo a falar com vocês pra dar tempo de eu achar a música, gente. Mas eu começo a falar e esqueço de achar a música. Daí assim vai. Daí assim vai, gente. Seu Miguel por aqui. Fala, seu Miguel.
3: Boa noite, Mariana. Aqui é Miguel Gorski. Peço qualquer música de Teixeirinha para ouvir. Um bom trabalho. Deixa que show.
0: Deixa que show.
3: Foi-se embora.
0: E foi-se embora, deixa que show, que não é você que tá cheio de coisa pra secar ali, né, seu Miguel? Vamos colocar, tem cheirinho, ele pediu. Ah, gente, hoje eu coloquei minha touca, meu cachecol, tá muito frio, porque semana passada tinha um dia que tava bem frio, e era quarta-feira, pessoal, quarta-feira passada, tava frio, gente, que Deus o livre, e eu aqui me tremendo nesse estúdio aqui, mas eu pensei, eu fiquei com vergonha, tá, gente, de colocar meu cachecolzinho e minha touca, daí pensei, vou passar um pouquinho de frio, aí depois que o pastor chegar, daí eu vou lá e coloco. Aí quando vê o pastor chega, a gente com o cachecolzinho dele, com a touquinha, eu falei, mas credo, daí hoje pensei, vou usar o meu também. Vou usar, tô nem aí. Vamos colocar qual do Teixeirinha? Vamos colocar... Deixa eu me ver aqui. Aí, gente. Tordilho Negro. Dan, dan, dan, nararara. Vamos ver quem mais. Quem mais por aqui? Itanael do céu, fale alguma coisa que preste, homem. Se você vir falar de salada de laranja aí, que você vai lá não sei aonde, vou te bloquear.
4: Boa noite para todos vocês.
0: Boa noite, pela décima vez.
4: Quero ver essa música. Até amanhã. Vou jantar e vou dormir. Até amanhã.
0: Itanael, mande um áudio falando o nome da música, porque ali o nome que você mandou ali não tá escrito nada. Tá escrito nada aí, tá? Mandei um áudio falando o nome da música. Tá escrito Osher de Chorodede. Tá escrito isso, não tem essa música. É Sueli Ciesa que disse, é nós mesmo que encontramos. As meninas ficaram muito felizes. Disseram depois, só faltou o celular pra nós tirar uma foto. Ai, eu tava com vergonha. Gente, pensa esses dias eu peguei, né? Tomei um banho, esfreguei bem minha cara, tirei tudo maquiagem, saí com os cabelos tudo armado, sem secar, daí eu encontro as meninas na rua, daí eu olhei, ai que vergonha, gente, Ai, que vergonha, gente do céu. Mas elas são muito simpáticas, gente. Eu gostei. Eu gosto de conhecer os ouvintes. Edmilson, boa noite, nossa amiguinha Lorianinha. Tudo beleza? Poderia tocar uma música dos Monarcas para nós, que acabamos de chegar da cidade e agora vamos tomar um mate na escuta. E esta música queremos oferecer para todos os nossos amigos que estão na escuta. Quem oferece é a Marli, o Edmilson, Stefaniak de Vera Cruz. Um forte abraço e tudo de bom. Estavam ruando, né, bicho veiado? Edmilson, Marli, eu já tô sabendo. Já tô sabendo que vocês estavam ruando hoje. Monarcas. Vamos tocar uma música dos Monarcas. Vamos tocar.

0: Deixa eu ver qual que eu vou tocar dos Monarcas. Tocar... De Bota Nova. Essa é boa. Já tá cheio de musiquinha, pessoal. Vamos ouvir nossas musiquinhas? Vamos ouvir, pessoal, nossas musiquinhas? Agora aqui na programação, A pedido da Isabelle, Mundão Moderno.
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0: 18 horas 24 minutinhos. Sejam todos bem-vindos aqui na programação. Pessoal, vamos pro nosso intervalinho. Intervalinho correntinho, tudo, e eu já volto a falar com vocês, tá bom?
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1: Volta aí, pessoal. 18 horas 29 minutinhos. Sejam todos bem-vindos aqui na programação. Fiquem todos à vontade para participar, mandar sua mensagem. Lembrando que amanhã tem sorteio aqui na programação, tá bom, pessoal? 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Lembrando, se beber, não dirige, sempre beba com moderação. Vamos ver quem mais ligadinho por aqui. Seu Edmilson, a mãe gostaria de ouvir a música do Rick Renner, Preciso Te Encontrar, só pra ouvir. Quem pede é a Marli Stefaniak. Vamos ver aqui, vamos ver se eu consigo encontrar a musiquinha. Que até agora o Spotify parece que saiu, gente. Vamos ver, tomara que não saiu. Oxe, meu Deus do céu. Spotify tá, caiu fora, gente. Spotify caiu fora, gente, Deus do céu.

calma aí, pessoal. Agora vocês vão ter que ter um pouquinho mais de paciência com essa pessoa, porque eu vou ter que mudar de plataforma pra achar a música de vocês. E eu detesto procurar música aqui, gente. Esse trem aí, cheio de propaganda, esse trem aí, vamos lá. Mas vamos lá, né? É o que tem, não tem, tu vai, vai tu mesmo. Vamos ver. Preciso te encontrar, Rickery Renner. Encontrei. Baixou o volume pra não sair a propagandinha. Então tá, agora vamos abrir outra guia aí. Pra outra musiquinha. Seu Heraldo. Boa noite, Anne. Meu palpite é... Chai Swag, música... Que era a música do Zé Neto e Cristiano, Cadeira Cativa.

0: Calma aí, pessoal, por favor, tenham paciência. Zé Neto e Cristiano, cadeira cativa. Aí duas já tá ótimo, mais de duas eu não vou conseguir encontrar, pessoal. Vamos ter que ouvir essas primeiro. Deixa eu dar uma atualizada aqui pra ver se não voltou esse negócio aí. Ih, gente, não volta. Hoje é difícil que vai voltar, então... Pessoal, então eu não tenho o que faça. Eu vou ter que ir tocando duas musiquinhas, aí eu volto pra, e pego mais duas e assim vai, tá, gente? Senão pra mim fica muito difícil. A Sueli disse assim, ó, boa noite, só curtindo a Rádio Cidadão, chimarrãozinho, pinhãozinho, aí é bonito, Sueli, coisa boa, e eu tô aqui com o meu cafezinho, gente, eu tô aqui com o meu cafezinho de todos os dias, um abraço, Sueli, bom chimarrão pra você, bom pinhão, Sueli, Bruna Bloch, esqueci de ver o palpite do outro ali, ó, cadê? Seu Heraldo, vamos ver. Sua respostinha está...
1: Errou!
2: Ai, que ódio!
0: Errada, seu Heraldo! Seu Heraldo! Agora sim, vamos ver o da Bruna Bloch. Ela disse assim, ó, liminha do programa Silvio Santos. Sua respostinha está...
1: Errou!
2: Ai, que ódio!
0: Errada! Errou! Errou, dona Bruna, abraço pra você! Itanael, não entendi, Itanael, o que, que você falou? Seu Sérgio Gibos que disse obrigada pela música, de nada, seu Sérgio. Janina Cloda por aqui, um abraço, dona Janina Polaco chegou por aqui também, fala!
3: Boa noite, Lori. Bom, chuva por aqui, por ali tá chovendo. Beleza, frio?
0: Aqui tá frio e tá chovendo.
3: Viu o toque do porca véia? A gaita do porca véia. Beleza, ofereço pro seu Luiz lá, pra família dele, pra todos os maletenses aí que estão na audiência aí. Beleza, um abraço pra você, pro Juliano, Gael, tudo de bom.
0: Tudo de bom, tudo de bom. Calma aí. Calma aí, que agora eu tenho que...

Calma aí. É... Porca véia, ele pediu, né? Ô, dinheiro. É por isso que eu... Gente, eu não gosto de lidar com coisa que não é funcional, gente. Esse outro negócio que eu não vou nem falar, que eu nem deveria estar usando essa plataforma do caralho. Que ódio. Vamos ouvir aqui, ó. Calma aí. Vamos esperar voltar o Spotify. Primeiro vamos ouvir essas duas aqui, ó. Depois eu procuro as outras.

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0: Fala, time. Olha só, eu tenho uma apresentação pra fazer pro board agora. Eu preciso que vocês criem pra mim, aí vocês mandem um dia, né? 10 minutinhos, vocês mandam pro meu e-mail que eu tô indo já pra essa linha apresentar, beleza?
1: Apresentação?
2: Mas o ChatGPT não faz isso.
3: É, o ChatGPT não, mas tem uma outra IA chamada Gama que faz apresentações incríveis. Ó. Faço um prompt e mando pra ele rapidinho, não se preocupa.
1: Eu não sei fazer isso.
0: Fala, time, olha só. É, 20 minutinhos, tarefa foi importante pra vocês, tá? Tem que apresentar pro CEO as vendas do mês. Então, faça um dashboard sinistro aí, todo elaborado, tá? Faça com IA, sei que vocês manjam IA. E daqui a 20 minutinhos eu apresento lá pro CEO, beleza? Tá na mão de vocês.
3: Tranquilo, chefe, tranquilo.
1: Mas o ChatGPT não faz isso também.
3: Não, o ChatGPT não faz isso, mas tem uma IA chamada Lovable, que cria dashboard.
4: Pessoal, não vai ter como eu colocar, tá colocando música aqui. Deixa eu ver se voltou esse negócio aqui. Se não voltou, eu vou colocar as músicas que eu tenho aqui mesmo. Calma aí. Fechei e vou abrir de volta. Horas e 41 minutinhos, já tá na hora de eu mudar, pessoal, a... passar a nossa nova dica. Só um minuto, pessoal. Tô conferindo se vai funcionar, se voltou o Spotify ou não. Deixa eu colocar minha trilhazinha.

0: Aí, gente, agora voltou o negócio aqui, ó. Agora não vou mais precisar ficar me batendo com esse negócio, com esse outro aí, ó. Deixa eu ver qual que era a música que o Polaco pediu.
1: Beleza, ofereço pro seu Luiz lá, pra família dele, pra todos os maletenses aí, que do Porca Véia, a gaita do Porca Véia.
0: A gaita, agora sim, agora vamos achar, Polaco. Agora eu tô na... Como é que agora eu tô na minha área aqui, ó. Gente do céu, vocês não sabem o nervo que eu fico quando o Spotify para de funcionar. Aí eu tenho que ficar procurando. Gente do céu, porca véia, gaita. A gaita do porca véia.

0: Tá na fila! Tá na fila, seu... Calma aí. Ué? Gente, eu vou pro intervalinho pra ver o que tá acontecendo aqui, mas voltou, gente. Eu acho que ele tá apenas voltando ainda e daí ele tá meio que atrasadinho, mas ele voltou, tá, gente? Intervalinho, corrigiu tudo e eu volto já.
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6: 6h46.
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2: Volta aí, pessoal. Agora vai dar certo, gente. Agora vai dar certo, que eu vi ali que deu certo o negócio. Vamos ver. Deixa eu só apagar aqui. Que quando não tava funcionando, eu fui clicando pra ir a música na fila. E agora tem 10 porca véia aqui na fila. Vamos removendo. E já vou colocar também as músicas que eles tinham pedido, que eu tentei colocar lá e não deu certo. Que é a música do Edmilson. Agora vai, gente. Agora vai. Agora vai. Ai, gente. Qual que era a música? Rickery Renner, Preciso Te Encontrar. Vamos colocar na fila. Vou colocar na fila. Ai, gente do céu. Preciso te encontrar. Ó, gente, coisa boa. Você procura música aqui, ó. Já tá ali, você já coloca na fila. Não tem que ficar abrindo 10 tipos de coisa. Não tem que ficar pulando propaganda. Isso sim é vida. Quem mais que já pedido? Deixa eu ver. Era o Edmilson. Era o Edmilson. Quem mais? Tinha mais uma música, gente. E a música do Polaco. Que era essa, gente. Se eu esqueci de alguma... Dona Zumira, ligadinha... Ah, pessoal, coloquei a nova dica lá, tá? É uma pessoa famosa, tá, pessoal? É... Não é cantor e é do SBT. A nova dica. Dona Zumira disse, oi, Loriane. Boa noite, tudo bem? Agora sim, Dona Zumira, agora tá tudo bem. Ela disse, esse teu adivinha vai longe, né? É o Márcio. Vamos ver? Sua resposta está...
3: Errou!
4: Ai, que ódio!
2: Esse quando que eu comecei, gente, acho que foi na segunda, né? Segunda, terça e quarta, mas é pior que esse tá difícil, gente. Pior que esse tá difícil. Quem acertar esse vai ser craque. Que a Marcinha disse, oi! Rômulo Estrela. Será, Marcinha? Sua respostinha está...
3: Errou!
4: Ai, que ódio!
2: Errada! Errou! Eu quero ver a hora que forem pegar a censura do meu programa, gente. Eu quero ver a hora que forem pegar a censura do meu programa. Vocês falem que eu tava comportado, que eu não me alterei. Eu não me alterei nesse programa por causa das plataformas, gente. Fala, seu Alois.
5: Oi, dona Oliana. Tô devastado de jogar.
2: Oi.
5: Já deu certo. Você podia tocar uma música, outra. É. Roubei a Fazendeira.
2: Roubei a Fazendeira.
5: É a música que vai pra dona Marli. Lá vai. Outro Zoril. Pra dona. Vivente, já esqueci.
6: 18 horas e 40
5: minutos, que já não vai mudar, pessoal. Tô vivente lá do Zoril, da esposa Lima. Oi, dona Oliana. A grama tá de fogo. Você quer pra música? Roubei a Fazendeira.
2: Roubei a Fazendeira. Já, deixa eu ver se é essa que eu coloquei. É, roubei a Fazendeira. Tá na fila, seu Alois. Um abraço, seu Alois. Obrigado pela audiência. Ó, Marli lá de União da Vitória. Boa noite, estamos na escuta. Se possível, tá com a música Aprendi a Fazer Feitiço. Oxi! Com o Chico Rei Paraná, pra nós curtir, vou tocar. Cadê? Aprendi a fazer feitiço, Rico, Chico Rei Paraná, vamos tocar. Vamos lá. Agora a Marli me desbloqueou uma música, gente, que era faz tempinho, era... Era um negócio, tava no TikTok, aquela Fazendeira faz feitiçar com a música. Gente do céu, pegou na minha cabeça. E era o dia inteiro aquela música na minha cabeça, gente. Até a hora que eu dormi com aquela música. Será que não é a música Feiticeiro, Chico Rei Paraná? Será que não é Feiticeiro o nome da música? Só tem Feiticeiro. Vou colocar na fila, Marli. Um abraço pra você. Deixa eu ver quem mais. A Jane disse assim, ó. Danilo Gentili. Danilo Gentili. Sua respostinha está...
3: Errou!
4: Ai, que ódio!
2: Errada, Jane. Um abraço pra você, dona Jane. O que é que o Miguel falou?
7: Boa noite, Mariana. Que Miguel Garcia.
2: Hello.
7: Essa música, Caixão Tem Gaveta Parada.
2: Caixão.
7: Tá animado o programa. Até.
2: Tá animado? Tá animado esse programa? Ai, gente do céu. Cadê? É Caixão Não Tem Gaveta. Vamos procurar. Ai, gente do céu. 18h55. Caixão Não Tem Gaveta. Ai, gente do céu, gente do céu. Vamos lá, vamos lá. Ô, gente, vocês não ficaram assustados, né? Vocês não ficaram assustados. Josemar Rodrigues disse, é o Liminha, é o Liminha. Sua respostinha está...
3: Errou!
4: Ai, que ódio!
2: Errada! Não é o Liminha, Josemara! Que dica será que eu posso passar pra vocês? Pra ser uma dica que é mais fácil ainda daí. A Kelly disse... Liminha! Acabou de sair o Liminha!
3: Errou!
4: Ai, que ódio!
2: Pessoal, já vão falando pra mim... Já vão falando pra mim qual que é a próxima brincadeira que vocês querem. Se é essa de descobrir os famosos, se é de adivinha, se é do MM, ou quem sabe alguma outra brincadeira que vocês preferem. Cláudia disse... Acho que é o Liminha. Não é o Liminha. O Taiguras disse... Felipe Campos. Sua respostinha está...
3: Errou!
4: Ai, que ódio!
2: E pra ser bem sincero com vocês, essa brincadeira de adivinhar os famosos, eu não achei muito legal. Achei mais ou menos, gente. A da mulher tava mais divertida. A da Taime tava mais divertida. Josiane disse... É o João, filho do Gugu, ou o Celso Portioli? A resposta está...
3: Errou!
4: Ai, que ódio!
2: Errada! Errou! Errou! Deixa eu ver quem mais... A Marcinha disse Léo Dias! Tá rindo do quê? Tá rindo do quê, Marcinha? Ai, meu Deus do céu! Tá rindo do quê, Marcinha? Vamos ver se é o Léo Dias... A respostinha está...
3: Errou!
4: Ai, que ódio!
2: Errada! O Edmilson falou que eles preferem a brincadeira do MM. Ele disse, se der tempo, poderia tocar a música San Mariano, Cigana Feiticeira. Ele tá copiando a outra lá. Sai pra lá, Edmilson, peça a tua própria música. Só porque a outra veio pedir de feitiça, você também já quer ser o feiticeiro? Vamos ver lá, pra nós que ainda estamos no mato e ouvindo ser maravilhoso o programa. Maravilhoso o programa. Vamos procurar aí, ó. San Marino. Calma aí. Cigana Feiticeira. Vamos colocar aí. Banda São Marino. tá na fila. E, gente, já vamos ter que ir para nossas músicas, que tem de música aí. Lembrando, pessoal, das dicas. Não é cantor. Não é cantor e é do SBT, tá, pessoal? Ai, ai, que sono. Ai, que sono, gente. Desculpa eu ficar bocejando na cara de vocês, mas que veio do nada, assim, ó, sabe? E eu já sou íntimo de vocês, né? Vocês não ligam. Vamos lá, de música, pessoal. Porca Véia, a gaita do falecido.

0: Feiticeira aqui na programação, pessoal. Agora é 19 horas 12 minutinhos. Fiquem todos à vontade para participar, pessoal. Eu já fiz uma nova brincadeira, tá? Por quê? Porque a próxima mensagem que eu vou ler já é o ganhador, que é a dona Loreci. Ela disse: boa noite, Lore. Meu palpite é a Narcisa, que é o Thiago. Thiago Barnabé. Vamos ver. Sua respostinha está...
1: Brasil!
0: Acertou, dona Loreci. Lembrando, pessoal, que é a primeira pessoa que manda, tá? É a primeira pessoa que manda. E ela ainda tinha escrito assim, ó: errou! Ela escreveu assim, ó: demais! Cadê? Deixa eu ver se eu tenho esse, Lore. Deixa eu ver se eu tenho esse daqui pra ela, ó:
1: demais! Demais!
0: Mas eu já fiz uma nova brincadeira, tá, pessoal? Que dó, gente! Um monte de mensagem aqui, ó, pra cima. Um monte de mensagem, mas a Lore acertou, gente. A Lore sim, foi a primeira. Foi a primeira. Mas, pessoal, como eu não tinha tempo... Vou ir abrindo agora todas as mensagens aqui, tá, pessoal? Deixa eu ver. Pessoal, como eu não tive... Eu não tenho tempo de fazer... De contar o MM... E também, eu adivinho, ultimamente, eu eu não tô muito criativa, gente. Antes eu era bem criativa pra inventar a brincadeira do adivinho. Hoje em dia eu não tô com nada. Aí, o que que eu fiz? Eu fiz uma brincadeira do adivinha, só que com números. Onde que já se viu, né? Eu fiz uma brincadeira... Vocês querem que eu coloque ali no status a foto dele ou não precisa, pessoal? Da Narcisa? Deixa eu apagar aqui esses status... Calma aí, vamos apagar esses status. E vamos abrindo as outras mensagens. Deixa eu ver a da dona Janina aqui, ó.
2: Ô, Loriane, eu acho que você que decide. Nós só seguimos, beleza? Então...
0: Eu que decido, pessoal, eu que decido. Então, mas eu já fiz, na verdade, pessoal. Quando eu olhei ali e eu vi que já tinha acertado, eu já fui correndinho tudo fazer uma nova brincadeira. E essa brincadeira, pessoal, já vai... Essa brincadeira eu acho que vai ser fácil pra vocês, tá, pessoal? Que já vai entrar aí com duas... Com duas dicas. Toma, só tô abrindo, pessoal. Eu tô falando com vocês e tô abrindo as mensagens, tá? Eu tô falando com vocês e tô abrindo aqui, ó, pra mim não... ficar sofrendo depois.

0: Deixa eu vou mandar aqui, ó. Calma aí, pessoal, que eu vou mandar um áudio pra ela. Eu vou mandar o áudio. Ah, acho que eu mandei o áudio errado, calma aí. É que ela não pode ouvir, ela tá trabalhando e daí ela viu o status, tá, pessoal? Daí ela mandou... Aqui, ó, achei o áudio certo. Daí ela falou assim, ó, a minha resposta tá certa ou errada? Minha resposta tá certa ou errada? Eu não posso ouvir porque eu tô trabalhando. Daí eu mandei assim, ó, pra ela, ó.
1: Errou!
0: Errou! Ai, gente, vamos lá, vamos lá. Deixa eu ir abrindo aqui essas mensagens. Agora que a nossa brincadeira ia render com tudo isso de mensagem, veio essa loura metida aí e me acertou. Vamos lá. Vamos lá. Ó, a Nani tinha falado até o Yuji Tamashiro. Do Bom Dia e Companhia. Então, pessoal. O que a Marisa falou? Pois é. O Thiago é Thiago Barnabé. Que na verdade é Narcisa, né, pessoal? Eu vou colocar ali no status pra vocês. E daí eu vou colocar nova brincadeira. Ah, é, pessoal. Gente, hoje eu tô bem assim, ó. É que hoje aconteceu bastante coisa que não tava na minha programação, tá, pessoal? Que não tava no meu cronograma de dia a dia. Aí eu fico meio desnorteado, assim, ó. Não sei como. Parece que, sabe? Parece que o dia não vai. Aí, cadê meu status aqui, ó? Vou colocar. A dica é, pessoal, é o número misterioso. Já vai duas dicas, tá, pessoal? A dica número 1, que esse número tá entre 1 e 500, tá, pessoal? Entre 1 e 500 está esse número misterioso. E também que é um número par. É um número par, tá, pessoal? Cadê meu adivinho aqui, ó? Já vou colocar ali no status. Será que vale a pena, pessoal? Acho que vamos colocar, né? 19 ainda? Vamos colocar ali, né? Então, ó, é o número de 1 a 500, tá, pessoal? E este número é um número par. Já tô colocando ali no status. E daí também já vou colocar a fotinho do outro lá. Do outro lá, pra vocês verem quem que era. Então, enquanto o povinho vai mandando as mensagens aí, dando os palpitinhos, vamos com a nossa musiquinha agora. Acho que era pedido do seu Miguel. Caixão não tem gaveta.

Trisha Gaiteiro, 19h32. Pessoal, lembrando sempre, pessoal do céu, tem pessoal mandando mensagem aqui, gente. Lembrando sempre que o ganhador é a primeira mensagem que tiver aqui, ó. Tá, pessoal? A primeira mensagem. A primeira que eu ler aqui, ó, é o ganhador. Tá, pessoal? Aí depois que saiu o primeiro ganhador, depois que o primeiro ganhou, aí não tem mais ganhador, gente. Aquele que ganhou. Entenderam, pessoal? Ó, a Lore mandando... Gostei da emoji, Lore. Entendeu, pessoal? Até porque eu penso, tem alguns que ficam escutando, aí depois que o ganhador, depois que dá o negócio ali de que a pessoa acertou, aí um monte de gente manda o mesmo nome. Como que eu vou fazer um Pix de cinquentão pra cada um que mandar o nome aqui, gente? Não faz sentido. É o primeiro que manda. O primeiro que eu leio aqui, ó...

0: é o que ganhou, tá bom, pessoal? Então, mesmo que vocês mandem depois, não tem como, gente. Nem que eu quisesse, gente, nem que eu quisesse. Nem que eu quisesse, não tenho pra mandar um mix de 50 pra cada um, meu povo do céu. Por enquanto, só tô podendo pagar pro primeiro, gente. Quem sabe mais pra frente eu consigo pagar todo mundo. Mas, enfim, a regra é simples. E pelo que eu vi aqui, ó... Por isso que eu falo, pessoal, tomem muito cuidado quando vocês mandam mensagem. Tem gente que manda mensagem, aí manda mais um monte de mensagem. Acertei ou não? Acertei ou não? Aí a mensagem vai subindo, gente. Aí o que acontece? A mensagem vai subindo. Vai subindo lá pra cima e eu não vou ficar subindo lá pra cima pra ler as mensagens chegar agora. Eu tenho a... Faz mais sentido eu começar a ler as mensagens aqui, ó, de baixo. Que são as pessoas que mandaram mensagem antes, tá? Os primeiros que mandaram mensagem fica aqui pra baixo. No caso, vocês não estão entendendo porque é só eu que tô vendo a tela, né, gente? Mas no caso é a mesma coisa que o WhatsApp de vocês ali, ó. Quem mandou mensagem antes pra vocês... alguém mandou mensagem 1h pra vocês, vai estar lá embaixo. Quem mandou agora vai estar ali em cima, recente. Então não faz sentido eu pegar e deixar o pessoal que mandou mensagem há um tempão atrás esperando e ler as mensagens chegar agora. Entendeu, pessoal? Então é isso, meu povo do céu. E mesmo eu vendo ali, ó, que a pessoa mandou a mensagem e depois mandou mais um monte de mensagem, ainda assim a Loreci foi a primeira. A Lore mandou a mensagem dela. Aqui, ó, deixa eu procurar. Oi, meu papete, é a Narcisa. 18h54. 18h54. Deixa eu ver qual que é a... Nem tem como eu ver o dos outros, pessoal. Senão vou ter que ir de mensagem por mensagem. Mas é só vocês verem aí, ó. Ah, tá. E não vão... Se for mensagem editada também não vale, tá, pessoal? É bem facinho vocês lá agora editar a mensagem. Mas, enfim... A Lore mandou a mensagem dela... A Loreci, né, gente? Mas eu chamo de Lore. A Loreci Lachov te mandou a mensagem dela 18h54. E foi a primeira mensagem que eu li aqui, tá, pessoal? Que era a mensagem que tava na vez. Tá bom, pessoal? Então é isso, vamos prosseguindo. A Dona Jane Oliveira disse 444. Essa é a nossa nova brincadeira, tá, pessoal? 444. Sua resposta está...
1: Errou!
2: Ai, que ódio!
0: Errada! Dona Jane Edmilson também mandou o palpitinho dele aqui, ó. Cadê? Aqui, ó. Edmilson. 500 ou 114? Suas respostinhas estão...
1: Errou!
2: Ai, que ódio!
0: Erradas! Errou, Edmilson Marley! Deixa eu ver quem mais. O Taígoras disse 222. 222. Sua respostinha está...
2: Ai, que ódio!
0: Errada, Taígoras. Seu Antônio Souza Leal disse 402, 344. Sua resposta está...
1: Mas é o inferno.
2: Ai,
0: errada, seu Antônio Souza Leal. Dona Janina, fala, Dona Janina.
3: Oi, Luriane. É, dois palpites, então é quatro palpites que a gente pode falar, eu acho, né? Então falei dois mais dois, 496, 494.
0: Ela tinha mandado dois
3: aqui
0: em cima?
3: Oi, Luriane. O primeiro palpite é 500, o segundo palpite é 498. Oi, Luriane. É, dois pode falar, eu acho, né? Então falei dois mais dois, 496, 494.
0: Vamos lá! Sua resposta está...
1: Errou!
2: Ai, que ódio!
0: Errada, Dona Janina! Seu Nelson disse... Boa noite, meu palpite 448 ou... 24, toque a música Colheita de Milho com Chitãozinho e Chororó. Valeu, obrigada. Vamos ver se vai dar tempo, seu Nelson, vamos ver se vai dar tempo. Vou ler as mensagens aqui, gente. Eu acho que eu errei de colocar agora no finalzinho a brincadeira, né, gente? Eu acho que eu vou tirar lá do status, porque senão não vou conseguir ler as mensagens. Deixa eu ver aqui. Então vamos ver o do seu Nelson. 448 ou 24? Sua resposta está...
1: Errou!
2: Ai, que ódio!
0: Errada, seu Nelson. Dona Neiva e seu Luiz, palpite 444 e do seu Luiz, 544, da Ágata, 344. Sua resposta está...
1: Errou!
2: Ai, que ódio!
0: Errada, Dona Neiva. Dona Neiva, um abraço pra você, pro seu Luiz. Deixa eu ver. Ah, Dona Neiva tinha pedido música aqui, ó, pro seu Luiz. Eu fui abrindo aquela hora que era dos palpites. Eu sou do Sul. Vamos ver, Dona Neiva do céu. Não prometo nada, não garanto nada pra senhora que eu vou conseguir tocar, mas eu vou colocar aqui. Dezenove horas e 40 minutinhos. Tá na fila. Tá na fila. Dona Zumira disse, oi Loriane, 238 ou 468. Então, 238, 468. Sua resposta está...
1: Errou!
2: Ai, que ódio!
0: Errada! Errou, Dona Zumira. Marcelo mandou, mas apagou a mensagem. Dona Janete apagou a mensagem. O que que tá todo mundo pagando mensagem? O que que tem aqui na Rádio Cidadão? Pessoal, deixa eu fazer uma pergunta. Eu criei esse grupo. Eu criei esse grupo da Rádio Cidadão pra mim ficar postando as coisas lá, mas na verdade virou só em bom dia, boa noite, boa tarde. E figurinhas. Vocês querem que eu poste alguma coisa naquele grupo ou não, gente? Vocês querem que eu comece a postar coisa aqui? O que vocês querem que eu poste, gente, do céu? Falem aí. Não que eu tenha tempo de sol pra ficar postando. Mas o que vocês querem que eu poste? Foto do estúdio, foto pessoal. Foto do pessoal aqui trabalhando. O que vocês querem que eu coloque naquele grupo, gente? Me falem. Quem que tá lá no grupo? Ou vocês querem que eu coloque notícia, avisos? Falem aí. Falei o que vocês querem que eu coloque lá no grupo. Ó, os patrocinadores escutando, né? Aham, uhum, né? A minha logo pras redes sociais não faz, né? Não tá pronta ainda. Uma fotinho pro grupo ela tá fazendo. Vamos ver aqui, ó. A Lu disse palpite. O que foi, Lu do céu? Abraço, Lu! Palpite do Rafa, 120! Palpite da Lu, 242! Vamos ver! Ah, gente, é porque eu tinha mandado pra ela! Mãezinha, ela foi ouvir o áudio, gente! E eu coloquei errou! Ai, vamos ver, 120 ou 242? Sua respostinha está...
1: Errou!
2: Ai, que ódio!
0: Errada, Lu do céu! Deixa eu ver quem mais! Dona Rosa, 446! Quem dá mais, meu povo? Sua resposta está...
1: Errou!
2: Ai, que ódio!
0: Errada, Dona Rosa! Um abraço pra você, obrigado pela sua audiência, Dona Rosa! Vamos ver quem mais. Seu Valdinei disse 124, 246. Sua respostinha está...
1: Errou!
2: Ai, que ódio!
0: Errada! Errou, seu Valdinei! Deixa eu ver quem mais... Luísa! Oi, Luísa! 244 ou 84, vamos lá. Sua resposta está...
2: Ai, que ódio!
1: Errou!
0: Errada! Eu não me acostumo que é de 1, né? De 1 a... Eu falei de 1 a 500, né, gente? É, seu Sérgio de Bosque disse 224 ou 346... Sua resposta está...
1: Errou!
2: Ai, que ódio!
0: Errada, seu Sérgio. Seu Sérgio, deixa eu ver quem mais. Ah, pessoal, lembrando, daqui a pouquinho tem o programa do Pastor Roberto e amanhã, quinta-feira, tem o programa do Pastor Anderson. Tá bom, pessoal? Talvez amanhã, gente, eu vou ter que... Eu vou terminar o programa 19h50 por aí, tá, pessoal? Uns 10 minutinhos ali pra mim auxiliar aqui. Hoje o pastor já veio dar uma olhada aqui, mas amanhã eu prometi que amanhã eu vou dar uma ajudada nele aqui antes dele começar o programa de volta. Então amanhã eu vou terminar uns 10 minutinhos, tá, gente? Antes. Uns 10 minutinhos antes, tá? Tá bom, pessoal? Deixa eu ver quem mais. Será que eu já vi o do Sérgio? Do seu Sérgio Bosque, 224 ou 346, acho que já vi. Mas em todo caso tá errado, seu Sérgio. Já vou direto, tá errado, seu Sérgio. A Maria disse 288. Sua resposta está...
2: Ai, que ódio!
0: Errada, dona Maria. Abraço, dona Maria. A Gabi disse... 344, 258. Sua respostinha está... Travou, gente. Calma aí. Oxi.
1: Errou!
0: Aí. Ficou meio estranho esse negocinho, mas tudo bem. Essa foi o teu negocinho, ó, Gabi, pra você aí, ó. Travou tudo. Adriano Chagas disse, boa noite, gostaria que tocasse a música Lembranças, do Edson Hudson. Vamos tocar. Pessoal, vou ter que encerrar as participações, tá? Porque eu tenho umas musiquinhas pra tocar ali ainda. Mas ainda bem que só tem um pouquinho. Vou tirar o status, pessoal. Vou tirar o status aqui com vocês já. Então, amanhã nós brincamos bastante daí. Amanhã nós brincamos, tá bom, pessoal? Só que antes de ir pras músicas, eu vou ler todas as mensagens que tem aqui. Que na verdade é só 9 mensagens. O seu Adriano não falou o palpite dele. Só pediu uma musiquinha. Antônio Souza Leal disse 2 ou 10. Sua respostinha está...
1: Errou!
2: Ai, que ódio!
0: Errada, seu Adriano... Ah, não é seu Adriano, é seu Antônio Souza Leal. Josiane disse 202, 490, 2 ou 44. Sua resposta está...
2: Ai, que ódio!
0: Errada, dona Josiane. Marcelo disse 8 ou 250. Sua respostinha está...
1: Errou!
2: Ai, que ódio!
0: Errada! Errada, seu Marcelo Ferreira. Quem mais? Dona Janina... Fala, dona Janina.
3: Floriane, vou falar um tchau já, que tá quase em cima do laço, não vai dar tempo. Então, tchau. É, tô escutando, até amanhã. Que você tenha o resto do dia abençoado, que Deus abençoe você com muita saúde, tudo de bom. Que você tenha uma noite abençoada, que Deus abençoe a noite, os anjinhos que protejam. Tô escutando.
0: Amém, Jesus. Abraço, dona Janina. Josemara disse 2 ou 30. 2 ou 30. respostinha está...
1: Errou!
2: Ai, que ódio!
0: Errada! Errada, dona Josemara! Jane Oliveira disse 12! Acho que já saiu 12. Ou será que não? Vamos ver, vamos ver. Sua resposta está...
1: Errou!
2: Ai, que ódio!
0: Errada! Errada, dona Jane! A Lu falou, erramos! Vou mandar. Vou mandar pra ela. It feels like... Vou colocar aqui, ó. Mandei ai que ódio agora pra ela. Eu sei, gente, o tempo tá curto. O tempo tá curto, mas enfim. Mas enfim, eu preciso mandar isso aqui pra pessoa, né? Que ela não tá ouvindo. Que ela não tá ouvindo, ela tá no trabalho, ela vai abrir o WhatsApp lá pra ver a mensagem aí, vai estar assim, ó.
1: Errou!
0: Errou! Tomara que o patrão dela escute. E fale, aham, escutando o programa da Anne, né, o Chaveiona. Vamos lá, dona Zumira. Oi, Loriane. Ah, entendi, dona Zumira. Entendi, ela falou que é que quando sai o palpite igual, eu já pago. Verdade? Não dá pra perder tempo, dona Zumira. Você viu que saiu o palpite igual, eu já pago e já coloca o outro lá. Sua resposta está...
1: Errou!
2: Ai, que ódio!
0: Errada! Errou, dona Zumirinha. Abraço pra você. Ué, que parou minha trilha. Eu acho engraçado o Juliano Ritelli, em vez de ele abaixar o... Quando tô fazendo ali, né, o melhor de três dele com ele, daí em vez de ele abaixar o volume do fone dele, ele abaixa o volume do coisa ali do... Edmilson disse, meu próximo palpite é 312. E o palpite da mãe, 474. Sua respostinha está...
1: Errou!
2: Ai, que ódio!
0: Errada, Edmilson Marli, abraço pra vocês. Ô, gente, vocês estão me zoando, né? Eu tô lendo, eu pensei que ia ler todas as mensagens e não deu. Dona Luísa, 4 ou 488. Sua respostinha está...
1: Errou!
2: Ai, que ódio!
0: Errada! E o seu Sérgio Bosque diz boa noite, bom descanso. Tamires disse 274 ou 386. Sua respostinha está...
1: Errou!
2: Ai, que ódio!
0: Errada. E o Edmilson disse, eu e a mãe estamos se desejando uma abençoada noite pra você e sua família. Durma com Deus, os anjinhos, e até amanhã, se Deus quiser. Da manhã, Edmilson Marli. Pessoal, vamos ver se dá tempo de tocar alguma coisinha aqui. Tá? Deixa eu ver qual que tá na vez aí. Colheita de milho. Eu nem lembro mais quem pediu essa, pessoal. Mas tá tocando. Chitãozinho Chororó.

0: Colheita de milho aqui na programação. Pessoal, 19 horas e 55 minutinhos. E eu vou ficando por aqui, meu povo. Vou ficando por aqui. Deixo aqui meu beijo, meu abraço. Obrigado pela audiência, pela participação de cada um de vocês. Continuem aqui na programação, que agora tem o programa com o pastor Roberto. Tá bom, pessoal? Abraço, beijo. Fiquem todos com Deus e até mais.
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0: amado desse Brasil e por que não dizer deste mundão afora. Muito boa noite, eu quero lhes cumprimentar e saudar com a paz do nosso Senhor e Salvador Jesus Cristo. Programa Momentos com Deus, pedindo passagem, chegando mais uma vez. Hoje, quarta-feira, dia 10/6/2026, e estamos aqui mais uma vez, pra alegria de muitos, pra tristeza de poucos, nós estamos aqui. Né? Estamos chegando. Que Deus lhe abençoe onde quer que você esteja nos acompanhando aqui mais uma vez. Né? Eu quero engrandecer o nome de Deus. O nome de Deus ser engrandecido. Eu quero agradecer a Ele por mais essa oportunidade. Eu quero agradecer a Deus pela tua vida. Você que está aí do outro lado nos acompanhando, nos dando aí o carinho da sua audiência. Então, que Deus abençoe você. Quem sabe você esteja trabalhando, tá descansando, tá jantando, tá com a família. Seja muito bem-vindo para cá, venha cá, fica pertinho de cá, venha cá. E vamos fazer um programa maravilhoso que é para a honra e para a glória de Deus. Esse programa aqui é diferente, sabe por que é diferente? Porque nós temos a presença do Senhor e eu tenho você, meu amigo ouvinte. Manda pra cá o seu WhatsApp 35421832, é o WhatsApp da rádio, e você manda no meu também aqui. O meu é 99910-5869. 99910-5869 é o telefone do Pastor Roberto, e você vai mandar aí a sua mensagem, o seu áudio. Eu não sei o que você vai mandar. Vai, pastor, eu quero que você ore por mim. Manda aqui que nós vamos honrar você. Que Deus abençoe, então, a todos vocês. A partir de agora, então, até as 22 horas, oração, louvores, né? E temos a palavra do Senhor a partir das 9h30, 9 horas live, né? Estaremos a live no Facebook de Roberto Carvalho Rodrigues. Segura aí, então, né? Olha só, vamos lá. Banda, som e louvor. Ando na paz? Você tá na paz? Eu tô na paz, tô sossegado.
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0: Aqui não tem tristeza, não! Eita, Deus!

0: e louvor passando por aqui. O programa, o nome do louvor é Ando na Paz ao Vivo. Esse programa aqui, a tristeza pula de alegria. Aqui não tem tristeza, triste é um inimigo nosso, né? Então, vamos mandar alô, vamos mandar abraço para quem está nos acompanhando. Vamos ver o pessoal que está aqui na no WhatsApp da rádio 3542-1832, né? Você liga aqui, você vai participar, vai conversar conosco. Eu vou mandar um alô para você. Aqui a minha amiga Luciana, a Luciana lá do Jardim Emília, fala: oi, a paz do Senhor Jesus Cristo, toque o louvor, quem é esse? Já vamos colocar aqui na sequência o esposo Hélio, né? Já está ali, toque o louvor, Jesus é meu esposo. Aí o Hélio, o esposo da Luciana, até combinou, eu vi. Um abraço para sua família. Vem chegando o cunhado Marcelo Silva, família em peso, sempre conosco, né? Eu agradeço a Deus, louvo a Deus pela vida de vocês, viu? Marcelo, e boa noite, paz do Senhor, pastor. Paz do Senhor Marcelo, seja bem-vindo mais uma vez aqui conosco. Também a Rosa Tesca, boa noite, paz do Senhor, pastor. Boa noite, Rosa, seja muito bem-vinda. E também comigo ali, do loteamento Eldorado, a minha amiga Paula Cordeiro, a esposa do meu amigo Nido, a Zanidão, velho. Diz que estão com o rádio explodindo os autofalantes do antigamente falava do dois deck, né? tá explodindo os autofalantes do dois deck, né? De fazer eco naquele charqueado, de cruzar aquela ponte ali e sair no fundo do hotel ali. E só escutando a minha voz e fazer eco. Lá na casa do Nidão, ela fala boa noite. É, aí do Rony, do Ravi e do Nido, né? Meu compadre e irmão Lucas e Adriele, ela cuida a polaca e o tcheco. Tamo na escuta. Então, um abraço pra essa família, né? Tava rolando uma festa, então, né? Que Deus abençoe. E a festa ficou melhor ainda, porque Jesus Cristo tá participando dela. Vocês são bênção na minha vida. Vamos colocar aqui o nome de vocês pra estar concorrendo aos prêmios. Lembrando, pessoal, que pra ganhar os prêmios tem que estar comigo até o final. E quando eu sortear o teu nome aqui, você me mandar um alô pra mim. Fala: estou aqui! Estou te ouvindo, o prêmio é meu e não sorteio de novo. Beleza? Então, um abraço então para a família aí da Paula Cordeiro e do meu amigo Nido, o Serjão Gibosque. Serjão Gibosque é sempre conosco aqui, né? Lá na Vila Caroline, né? Um abraço pro povo da Vila Caroline. Um abraço pro povo aí do Jardim Emília, da Vila Maria, né? É, da Irmã Dulce, da Vila São Pedro, da Vila Lopachinski, do Loteamento Eldorado, da Vila Mariana, de Dourizão, de Rio Claro, da Vila Choma, da Colônia 4, dos Lajados Vicinal. Um abraço imenso para, ó, lá do Vera Cruz. Ah, lá Vera Cruz, meu amigo Edmilson, já tá mandando mensagem ali. Vamos ver aqui o que a Janete nos diz antes aqui. Ela fala: boa noite, toque a música Faz um Milagre Me. Esse louvor é bonito, né? Deixa eu travar esse louvor aqui, que é a pedido do meu amigo Miguel, né? Esse louvor, olha, é pra, olha, dos antigos. Esse é do bom, né? Já vamos mandar aqui a mensagem do Miguel também, né? Vamos voltar aqui, pra não se perder aqui. Vamos voltar aqui. A Janete, boa noite. Toque a música Faz um Milagre em Mim. Estamos aqui ouvindo lá no Loteamento Eldorado, subindo mais pra cima um pouquinho ali. Também aqui o Edmilson fala: boa noite, nosso grande amigo, tudo beleza? Poderia tocar um hino de louvor para nós que estamos tomando um mate? E na escuta é a mãe Marli e o Edmilson Stefanhac do Vera Cruz. Um forte abraço aqui. O rádio está no último volume. Diz que, olha, diz que é eu falando e a cachorrada uivando pro lado do Vera Cruz lá. Diz que a vizinhança não sabe o que tá acontecendo, né? Mas nós estamos chegando. E um abraço pro povo do Vera Cruz aí, né? Todo o povo aí, especialmente também o Marli, o Edmilson Stefanhac, do Santa Cruz, da Colônia Dulce, do Rio Azul, do Rebouças, de Irati, né? De São Mateus do Sul, e assim se embora pra frente aqui, pro nosso vizinho Paulo Frontin, né? Paulo Frontin, Paula Freitas e Nona Vitória, aonde quer que essa frequência esteja chegando através da Da pela internet, né, do link da rádio, da, através da frequência, eu não sei, da, depois também através da live, a Érica do Jardim Emília, ó, boa noite, toque o louvor, eu e minha casa, da Juliane Souza, a Érica do Jardim Emília, né, a Érica, nós estávamos trocando umas ideias com a Érica, ontem é umas horas da noite, né, Érica, estamos bem loucos lá para montar um padrão lá que vai ser de tomar um banho assim, de, olha, de não dá vontade de sair, mas de tão quentinho que vai ficar a água. Beleza? Sabadão nós estamos aí, vamos tomar aquele chimarrão aí com a família inteira aí do meu amigo Hélio, da Luciana, a Érica, ou como é que é o nome do genro, Wesley, né? Toda a família aí, que vocês são bênção de Deus na minha vida aí, beleza? Também vamos descer um pouquinho para baixo aqui na Vila São Pedro, na rua Olavo Bilac, né? Nas aproximações aí, não vou dizer o nome da pizzaria que já tô fazendo propaganda, né? Mas eu, aí mora um Gaudério, um Tchê Garoto. Meu amigo Albino Vojtovich, mas a garoto velho, né? Seu Albino Vojtovich, a Dona Maria, a qualquer hora a Dona Maria vai perder a razão comigo e vai acabar me surrando. Eu esqueci nas câmeras dela aí, Jesus amado, ontem fui ver, câmera não veio e falei, Dona Maria do céu, o filho pediu de novo e chegando vou lá instalar. Ainda bem que a Dona Maria é pacienciosa. Um abraço aí então pra Dona Maria e pro meu companheiro amigo Albino Vojtovich e a todos aí que estão nos acompanhando. Ó, tem o Miguel tá, ó. Fala aí, Miguel, que o nosso guarda-guarda tá de férias, né? Certeza que tá aí o fogão além que tá borbulhando a panela por cima, assim, né? Bem quentinho, né, Miguel? E o rádio do ladinho, assim, né? E a irmã Lena sentada do lado, assim, escutando a programação, e a irmã Lena fazendo um tapete, mas no mínimo, né? Vamos ver, fala aí, Miguel, o que você tá mandando pra nós aí?
1: A paz do senhor, pastor Roberto, estamos ouvindo o programa, eu e a Lenina, e gostaria de ouvir um hino com Jair Pires, Folha Seca.
0: Olha aí, então, um abraço aí pra irmã Lena, né? A irmã Lena, a irmã Lenina, o Miguel Martins, né? Que está sempre conosco aqui, sempre que ele pode, né? Ele tá conosco aqui, sempre nos mandando mensagem, nos presenteando aí com a sua audiência. E eu já vou colocar o louvor dele aqui, Folha Seca. Esse louvor é um louvor muito antigo. Esse louvor, olha, esse louvor abriu muitas portas, né? Lá na época dos anos 80, vamos dizer, né? É um louvor que ele conta uma história, que o homem sem Deus não passa de uma folha seca. E é verdade, o homem sem Deus não é nada. O homem sem Deus, se não tiver Deus na vida, pode contar que o que esse louvor diz é puro da verdade. Aonde o vento levar foi, né? Mas o homem que tem Deus não é uma folha. O homem que tem Deus sabe o que é? Ele é uma árvore. Ele é uma árvore enraizada em Deus, frutífera, bonita, né? Que frutifica, que dá frutos, que faz sombra, é uma bênção. O homem que tem Deus na vida é uma bênção. Se você não tem Deus, né? Digo para você, tá na hora de você convidar ele para ele fazer parte da tua vida. Escuta aí, Jair Pires cantando para nós aqui, voltando na linha do tempo, né? Voltando, dá para nós fazer aqui, então, é até uma ideia boa, né? A gente fazer um louvor aqui sempre no programa, na linha do tempo. Vamos lá, canta para nós então, Jair.

lá com a gente, hein? Que louvor top demais! 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E ela está lá no Rio Azul, ouvindo a programação, né? E mandando um alô aí para todos os ouvintes. Eu agradeço aí pela parceria da minha amiga Jussara Martins, que também faz parte da programação aqui do programa Momentos com Deus. 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Loja Somiele Confecções, vamos subindo mais pra cima ali. 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Eu queria mandar um alô muito especial aqui também, né? O pessoal que tá chegando aqui, né? Eu falei o último aqui, foi do meu amigo Albino, né? Mas eu recebi uma fotografia agora aqui na tela do computador que eu tô olhando aqui, né? É fora a testa do Fábio relampeando aqui, né? Ele mandou uma foto pra mim aqui e falou assim, ó, família reunida e nós estamos ouvindo o seu programa. Boa noite, cara. Ganhei a noite com essa foto, viu? Que Deus abençoe, sabe que eu torço por você. Sabe que eu torço por você, você é meu amigo e nós estamos juntos, sabe disso, né? Sucesso sempre, que Deus abençoe você, a tua família,
E o que você sabe que você precisar de nós estamos aí.

nós estamos na guerra, né? E pelo jeito está com uma cara meio brabo com esse pratão na frente. Um abraço então pro Fábio Granteschi e toda a sua família que estão aí na Vila São Pedro nos acompanhando e vizinho do Salbino Vojtovic, né? Também comigo o Eliseu. Eliseu, boa noite, gostaria de ouvir o louvor Advogado Fiel. Já vamos colocar aqui o pedido do Eliseu. Também comigo chegando aqui o Josemar Fernandes. Josemar Fernandes, ele fala assim: a paz do Senhor, pastor. Pastor Roberto, tudo bom? Toque pra nós aí o hino e salvo, já estão na glória dos canarinhos de Cristo. Só pra ouvir, Josemar Fernandes. Josemar, obrigado, que Deus te abençoe, que Deus te guarde, e obrigado pela tua participação, obrigado aí pela tua parceria, pela tua audiência. Também aí da nossa querida cidade vizinha, a cidade de Paulo Frontin, né? A nossa amiga Linda Amira aí, né? E agora eu vou apanhar porque eu esqueci o nome do esposo. Jesus amado, perdoa eu, né? Perdoa eu, né? Me perdoa, né? Manda aqui, manda pra mim que eu já vou me redimir aqui, né? A Linda Mir, né? A mãe do Emanuel. Um abraço pra Linda Mir, né? Um abraço pro Emanuel e pro meu irmão Adenir. Já me ajudaram aqui, né? Já me ajudaram. Estão na escuta, que estão ouvindo, né? E nós temos que combinar aí. Vamos estender, né? Esse chimarrão, vamos colocar mais água no feijão, né? E vamos chegar pro Paulo Frontin, então. Né? E cantou até sem violão. Um abraço pra vocês. 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Um abraço para vocês aí, todos os nossos amigos da cidade de Paulo Frontin. Então, vamos de louvor, que se não começou aqui, tô preparado, olha que louvor bonito e alegre, hein? Louvor top demais, chegando aqui com vocês, Sertanejão Gospel, André e Felipe, canta aí pra nós!

Meu advogado mora lá no céu. Ele é verdadeiro e justo, né? Para sempre fiel. Esse nosso advogado é o Senhor e Salvador Jesus Cristo. Quero mandar um alô aqui, né? 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Eu quero mandar um alô aqui pro pessoal que veio chegando aqui, ó, o Eliseu aqui também nos dá um boa noite. Gostaria de ouvir o advogado fiel que acabamos aqui de tocar, um abraço pro Eliseu, ó, paz do Senhor. Também conosco aqui o Josimar Fernandes, a paz do Senhor, pastor Roberto, toque pra nós aí, os salvos já estão na glória dos canarinhos de Cristo, só pra ouvir Josimar Fernandes aqui, o Cleverson Keveluk, lá da Vila Rural, também nós estamos chegando lá na Vila Rural, aquele abraço pra você, meu amigo Cleverson, e toda a família Keveluk. Você sabe que a família Keveluk mora no meu coração e não paga aluguel. Um abraço aí pra família Keveluk aí, para todos que estão na escuta. Meu amigo Toninho, no Eldorado. Toninho fala, ele fala, boa noite, meu amigo. Estamos aí, sempre juntos, se puder, toca a música Quatro Cantos da Casa. Agradeço, Deus abençoe você sempre. Vou trabalhar, mas minha filha e esposa estão escutando. Beleza, Deus abençoe você, Toninho. Obrigado, cara. Obrigado, coração. Vocês são bênção de Deus na minha vida e eu louvo e exalto a Deus por vocês. Também aqui a filha, né? A filhona é a Ana Júlia Porochniak, né? Chegando conosco aqui. Pessoal da live, ó. Pessoal que quer estar conosco na live. A live é Roberto Carvalho Rodrigues. Entra lá no Facebook e já manda um alô. Quem tá comigo aqui, já vou dizer aqui, ó, o Elcio José Tis, que já vem chegando, o Luiz Michinikoski, o Luiz da Rodoviária, a Luzia da Tikoski, e o povo vem chegando, vem se aproximando aqui, chegando, participando do programa também conosco, já mandando aqui, ó, já estão digitando aqui, a Daiane Aparecida dos Santos, da Vila Maria, ela fala um boa noite e tá nos digitando aqui. Então vamos falar o que é a Joana Chagas. Joana Chagas também participando aqui, né? Dando um boa noite e confirmando aquela audiência maravilhosa. Eu que agradeço você, minha querida, né? É a Daiane Aparecida dos Santos também, da Vila Maria aí, né? Confirmando aquela audiência maravilhosa. E aqui na live chegando, ó, a minha amiga Terezinha lá do Taquari, lá de Cruz Machado. Ela fala, boa noite, a paz do Senhor, quero ouvir o hino Cuida da Minha Casa, Deus, e ofereço para todos que estão na escuta. Vamos colocar esse louvor da irmã na ponta da agulha aqui, né? Para já ficar. Pessoal, e você que tá chegando na live, finca o dedinho aqui, ó. Tem do lado aqui uma tecla. Compartilhe comigo, né? Compartilhe essa live. Manda pro grupo da família, manda pro grupo da igreja, manda para todos. Nos ajude a chegar a lugar que nós não conseguimos chegar, né? Porque os amigos que eu tenho não são os mesmos que você, né? Também chegando aqui a Silvia Souza, né? Boa noite, pastor. Deus abençoe grandemente. Obrigado, Silvia. Serjão de Bosca aqui na live também. Pessoal, a Mirella aqui também chegando conosco aqui. Boa noite. Toque Me Ama. Vamos colocar aqui, pessoal. São 9:03. Se eu não conseguir tocar os louvores que vocês pedirem aqui, que a partir de agora apura bastante aqui pra mim, me perdoem, não fiquem bravos comigo. Ó, o pastor não tocou porque não quis. Não, não, não, não. Olha, eu ficava até meia-noite tocando louvor aqui, mas meu horário é até as 10. Então, às vezes aqui dá uma apurada, pelas 9:30 eu começo a pregar, passo a mensagem pra vocês, né? E é algo assim que nós temos aqui. Ó, hoje temos pacotão de erva mate socolosco pra aquele chimarrão bem gostoso. Ó, hoje nós estivemos conhecendo as dependências da erva mate socolosco e da erva teira. E olha, fomos acompanhando todo o processo, desde o descarregamento dos caminhões até o final, a embalagem. Que top, hein? Parabéns aí pra família Sokolowski, vocês são demais. Dona Rosinha!
Dona Rosinha, aquele abraço, Dona Rosinha Sokolowski, né? Seu Luiz falou que se não tivesse que viajar, nós ia tomar um chimarrão hoje aí. Então nós estamos tentando, agora vai dar certo, nós vamos tomar um chimarrão com a senhora. E eu tenho uma erva boa, Dona Rosinha. Sabe qual que é a erva? Erva Mate Sokolowski. Que Deus abençoe, muito obrigado também aqui.